0: E Paris celebra a Bahia. A RF acompanha a festa da lavagem das escadarias da Igreja da Madeleine. Essas e outras notícias a seguir. Um navio mercante iraniano foi alvo de um ataque aéreo no Estreito de Hormuz neste domingo, que matou uma pessoa e deixou 3 feridos, informaram as autoridades locais, sem especificar a origem da agressão. Diversas explosões foram relatadas durante a noite nos arredores de Kechan, a maior ilha situada nessa rota marítima estratégica. Esse incidente ocorre na véspera de uma reunião entre o Irã e os países do Golfo sobre a situação em Hormuz, agendada para segunda-feira em Omã, país que também faz fronteira com o estreito. Enquanto isso, rebeldes hutis do Iêmen afirmam ter atacado uma base militar na Arábia Saudita. E o Iraque anunciou a reabertura de 3 passagens de fronteira com o Irã, que haviam sido fechadas no sábado após um ataque ao oleoduto Leste-Oeste Saudita, instalado em território iraquiano na quinta-feira e que ainda não foi reivindicado. Os líderes dos países dos BRICS, incluindo China, Rússia e Irã, reuniram-se neste domingo para discutir formas de promover o crescimento econômico global inclusivo. O anfitrião, o primeiro-ministro indiano Narendra Modi, pediu a seus parceiros, que representam metade da população mundial, 40% do PIB do planeta e mais de um quarto do comércio internacional, que cooperem. No sábado, os chefes de Estado e de governo conseguiram superar suas divergências sobre a guerra no Oriente Médio. Márcia Bechara tem os detalhes.
1: No primeiro dia da cúpula dos BRICS em Nova Delhi, os líderes pediram cautela máxima às partes envolvidas na guerra no Oriente Médio. A declaração marca a primeira convergência do bloco sobre o tema desde o início do conflito, em fevereiro. O presidente chinês Xi Jinping defendeu que o grupo atue como mediador, afirmando que a guerra não serve aos interesses comuns da comunidade internacional. O Brasil é representado pelo chanceler Mauro Vieira. A declaração conjunta foi divulgada na abertura da cúpula de 2 dias. O texto pede que todas as partes evitem ações que possam agravar o conflito, que já provoca impactos econômicos globais e pressione os países do Golfo.
0: O chefe da empresa estatal russa de energia nuclear acusou a Ucrânia de atacar caminhões carregados com diesel, matando 2 soldados russos e deixando feridos, e comprometendo a segurança da usina nuclear de Zaporizhia, na Ucrânia, que é controlada pela Rússia. Um ataque com drone russo atingiu um posto de fronteira entre a Ucrânia e a Polônia durante a madrugada. E em Odessa, no sul da Ucrânia, pelo menos 5 pessoas ficaram feridas num ataque russo esta manhã. As sessões eleitorais estão abertas na Suécia para uma eleição parlamentar muito disputada. De um lado, a social-democrata Magdalena Andersson sonha em retornar à chefia do governo e lidera sondagens numa campanha dominada por questões de saúde e o poder de compra. Do outro lado está Ulf Kristersson, o atual primeiro-ministro de direita. Na Alemanha, cerca de 150 mil manifestantes participaram no sábado de atos em mais de 20 cidades, incluindo Berlim, Hamburgo e Munique, contra o avanço da extrema-direita. Márcia Bechara.
1: As mobilizações respondem ao resultado das eleições regionais na Saxônia-Anhalt, onde o partido de extrema-direita AfD conquistou quase 44% dos votos e tenta formar o primeiro governo regional desse tipo desde o fim da Segunda Guerra Mundial. A ascensão da AfD preocupa setores da população que lembram a responsabilidade histórica da Alemanha diante do passado nazista. Em Berlim, onde a AfD realizou uma contra-manifestação com a presença de sua candidata Christine Brinker, milhares de pessoas também saíram às ruas. Segundo o grupo Compact, que participou da organização dos atos, 25 mil manifestantes marcharam em Hamburgo e 12 mil em Munique.
0: E Paris se transformou neste domingo em um pedaço da Bahia. O repórter Renan Tolentino acompanha a festa da lavagem da Igreja da Madeleine.
2: A concentração para a lavagem da Madeleine em Paris começou por volta de 10 horas na Praça de la République, no centro da cidade. Com direito a trio elétrico e centenas de artistas, o cortejo vai percorrer cerca de 4 quilômetros até a Igreja da Madeleine, onde ocorre o encerramento. Diferentemente dos anos anteriores, esse ano a tradicional lavagem, que marca o fim do evento, vai ocorrer na praça em frente à igreja. Isso porque o acesso às escadarias da Madeleine não foi liberado à organização. Mas, apesar disso, o idealizador da lavagem, Robertinho Chaves, garantiu que a festa está de pé.

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1: Maria Paula Carvalho. 11 horas e 36 minutos em Paris, são 6h36 em Brasília. Na segunda parte do nosso programa, as revistas francesas desta semana tratam de inovações e descobertas relacionadas à saúde. Uma reportagem aborda a crise de moradia na capital francesa, que atinge particularmente os estudantes estrangeiros. No Esporte em Foco, especialistas analisam a primeira convocação pós-Copa do Mundo da seleção brasileira de Carlo Ancelotti para os amistosos contra a Austrália e a Índia. E tem mais um capítulo do nosso curso de francês, Parlez-vous Paris.
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3: Patrícia Moribe.
4: As revistas semanais francesas trazem grandes inovações e debates sobre o futuro da saúde e da tecnologia. A revista Le Point destaca como a inteligência artificial já transforma a vida dos hospitais. Na China, clones virtuais de médicos e robôs generalistas realizam consultas de rotina. Na França, a médica Christelle Girardon desenvolveu um algoritmo que analisa prontuários anonimizados de 11 milhões de pacientes. O sistema cruza dados para agilizar diagnósticos e ajustar tratamentos. Mas os especialistas reforçam: a tecnologia serve para apoiar os profissionais e não para substituir o julgamento humano. Na L'Express, o foco são as novidades na medicina do sono. O cientista francês Emmanuel Mignot, vencedor do prêmio Lasker, fala das suas pesquisas sobre a molécula orexina. A descoberta permitiu criar tratamentos eficazes contra a narcolepsia, devolvendo o foco e a motivação aos pacientes, sem gerar dependência. O avanço pode ajudar no futuro contra o TDAH e a doença de Parkinson. Porém, o cientista faz um alerta: o remédio não deve ser usado por pessoas saudáveis apenas para ganhar produtividade no trabalho. Por fim, a Nouvelle Obs analisa o mercado bilionário da medicina anti-idade. Financiada por magnatas da tecnologia e adeptos do biohacking, a corrida para desacelerar o envelhecimento divide opiniões. A grande discussão é se envelhecer deve ser visto como uma doença ou como um processo natural. A reportagem alerta para um grave dilema social. Na França, a diferença na expectativa de vida entre os mais ricos e os mais modestos chega a 13 anos.
0: Reportagem.
1: Vitória Barreto.
5: Cada vez mais difícil, especialmente para estudantes estrangeiros. Proprietários exigem uma série de documentos, como comprovantes de renda e, na maioria dos casos, um fiador. Após 4 mudanças em 2 anos e meio, quase todas em sublocações, Amanda finalmente conseguiu um contrato de aluguel de longo prazo. A estudante brasileira alugou um estúdio de 18 metros quadrados no centro de Paris por 700 euros, equivalente a cerca de 4 mil reais.
6: A minha maior dificuldade com relação ao dossiê foi porque eu estava saindo de um emprego. Então, como estudante, eu sempre mostrei que eu era bolsista, que eu recebia um salário e tudo. Só que nesse caso, o que me fez eu conseguir foi eu ter tido uma conversa franca com meu pai que não me sustenta há muitos anos, mas eu falei: eu vou precisar do seu nome, vou precisar da sua assinatura para um termo, dizendo que você se responsabiliza financeiramente por mim caso eu não consiga segurar essa parada.
5: Os 200 anúncios mais populares em Paris recebem, em média, mais de 700 mensagens por imóvel em poucos dias, segundo o site francês de aluguel direto com o proprietário, Particulier à Particulier. De acordo com a plataforma Loxervice, a procura por moradias estudantis em Paris aumentou mais de 4% em um ano. Como muitos estudantes, Lyubov, que fez a graduação no norte da França, começou a procurar moradia para o mestrado em Paris, ainda à distância. Durante a busca, quase caiu no golpe de um anúncio falso.
6: Une fois, j'ai dû même envoyer des documents ou quelque chose comme ça. Du coup,
7: cheguei a enviar os meus documentos para o que parecia ser um anúncio de aluguel. Só depois percebi que era um golpe. Felizmente, não perdi dinheiro, mas fiquei muito preocupada, porque eram dados pessoais, minha identidade, informações sobre mim e os meus pais.
5: Em 2026, esse tipo de fraude registrou um aumento entre 20% e 30%, segundo o portal oficial do governo francês, dedicado à prevenção e ao combate a crimes cibernéticos. Hoje, a estudante do Cazaquistão paga 650 euros, quase 4 mil reais, por um quarto de 8 metros quadrados dentro de uma residência num subúrbio em Paris. Desde uma lei aprovada em maio, alunos estrangeiros sem bolsa do governo francês perderam o acesso ao auxílio moradia.
6: Parce que en tant que ressortissant du pays hors União Europeia, c'est quand même ça reste cher.
7: Como estudante de um país de fora da União Europeia, os aluguéis já pesam no orçamento. E quando vi que ia mudar para uma cidade maior, descobri que perdi também a ajuda do Estado. Não tinha muito o que fazer, porque a lei já foi aprovada e já está em vigor. Mas eu fiquei decepcionada, porque contava com essa ajuda. Vou ter que conciliar os estudos com um trabalho de meio período. Acho que vai ser difícil, principalmente porque acabei de começar o mestrado.
6: Justamente de começar, é minha primeira année de master.
5: O estudante suíço Dominic sabe bem o custo da crise imobiliária. Para conseguir seu estúdio de 12 metros quadrados a 800 euros, cerca de 5 mil reais, o mestrando pagou cerca de 500 euros, equivalente a cerca de 3 mil reais, para a empresa de seguro GuarantMe, que providencia cobertura para quem não tem fiador. A hospedagem no Airbnb, durante a procura de um mês, custou 1.200 euros, equivalente a cerca de mais de 7 mil reais.
8: Mandei mensagem para mais de 80 pessoas, mas a maioria nem respondeu. Recebi umas 10 respostas e consegui visitar apenas 3 apartamentos. A parte mais difícil foi toda a burocracia. Há muitas etapas e detalhes que ninguém explica. Por exemplo, sem um número de telefone francês, você praticamente não consegue fazer várias coisas. Mas, depois que você supera tudo isso, morar em Paris e ter o seu próprio apartamento acaba sendo uma conquista. Acaba sendo uma experiência que aproxima as pessoas na cidade.
5: O fim de incentivos fiscais para investidores e a dificuldade crescente dos franceses para comprar a casa própria ajudaram a reduzir a oferta de imóveis para aluguel em Paris. Com menos oferta e mais demanda, o número de imóveis disponíveis para aluguel caiu 37% na capital francesa, segundo a plataforma de anúncios imobiliários Bianici. Vitória Barreto, da RFI em Paris.
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7: Márcio Arruda.
10: Os próximos 3 jogos da seleção brasileira poderão ficar marcados pela estreia de 8 jogadores. Este grupo, que nunca vestiu a camisa do Brasil, está na lista dos 26 brasileiros convocados pelo técnico Carlo Ancelotti, na sede da CBF no Rio de Janeiro. Na próxima data FIFA, o Brasil vai enfrentar a Austrália 2 vezes e a Índia. Além de nomes conhecidos que estiveram na Copa, como Vini Júnior, Rafinha, Rayan, Gabriel Magalhães e Marquinhos, o treinador italiano da seleção brasileira chamou pela primeira vez os goleiros Mourisco e Otávio, os laterais Mateuzinho e Mauro Júnior, os zagueiros Arthur Dias e Jair e os volantes Breno Bidon e Gabriel Bontempo. Carlo Ancelotti explicou que já pensa no futuro da seleção.
11: Esta é uma lista equilibrada. Temos jogadores que estiveram na Copa do Mundo, que eu acho que vão ser importantes para a próxima geração da Copa do Mundo. Temos jovens que têm idade, têm qualidade para representar o futuro da seleção nos próximos anos. E nesse momento precisamos priorizar os jovens que têm qualidade para estar na próxima Copa do Mundo ou como primeiro objetivo na próxima Copa América.
10: Jornalista com experiência em 8 Copas do Mundo, André Rizek analisou os novos nomes na lista de Ancelotti.
12: muitos nomes surpreendentes, que não estavam no radar, assim, ninguém imaginava que fosse convocado agora. Mas não é uma surpresa que tenha havido muitas surpresas, né? A gente já imaginava que ele ia fazer muito teste. Começam os testes agora, tipo Mauro Júnior, do PSV, um nome que ninguém falava aqui. Aí tem esse garoto, Arthur Dias, Jair, um teste, o Morisco e o Otávio no gol, né? O Gabriel Bontempo, o Breno Bidon, o Mateuzinho, né? Esses nomes nunca haviam sido chamados, né?
10: Márcio Yanaka, jornalista do Lance, se mostrou surpreso com a convocação do lateral Mauro Júnior, do PSV, clube da Holanda.
13: Acho que o Mauro Júnior foi uma das surpresas. É um jogador que não estava no radar, principalmente da imprensa, assim, nunca foi muito ventilado ou falado dele. Mas é um jogador que está muito tempo na Europa, muito tempo no PSV, virou um dos capitães do time nessa temporada. A polivalência dele ajuda muito, né? Joga dos dois lados, tanto na direita como do lado esquerdo.
10: O sonho de Mauro Júnior de ser convocado para a seleção não é recente. No ano passado, o lateral esquerdo do PSV, de 27 anos, falou sobre vestir a amarelinha.
14: É o sonho de todo mundo de chegar nesse nível da seleção. Eu tô dando o meu melhor em campo, trabalhando bastante para poder atuar bem nesses jogos de Champions League, que são mais vistos no Brasil, principalmente. Nunca é tarde, né? Então, sonho de criança.
10: Carlos Gil, jornalista do Grupo Globo, que cobre a seleção brasileira há mais de duas décadas, disse que é preciso analisar esta convocação com uma lupa.
15: Primeiro, eu não vi tantas novidades assim. É claro que são oito estreantes, né? São oito jogadores que nunca vestiram a camisa da seleção, no universo de 26. Mas se você ampliar essa lista, você vê que tem 18 jogadores, né, que ou foram à Copa, ou estiveram perto de a Copa, ou pelo menos já foram testados na seleção brasileira. Alguns não com o Ancelotti, como é o caso do Pedro, mas é circunstancial, porque o Pedro esteve em listas largas do Ancelotti. Ele apenas não foi porque se lesionou. O Andrei Santos acabou não indo ali em cima da hora. O próprio Wesley, porque se machucou. Enfim, alguns jogadores que acabaram tendo poucas oportunidades, mas o João Pedro, que acabou não indo também em cima da hora, era nome certo até ali, vésperas da Copa. Então eu acho que essa lista, ela, à primeira vista, ela parece ter muitas novidades, mas se você se aprofundar um pouco nela, eu vejo até uma certa continuidade.
10: Carlos Eduardo Mansur, colunista de O Globo, a não convocação do atacante Igor Thiago chamou a atenção.
16: Ele convoca, por exemplo, Pedro e João Pedro, dois atacantes que estavam muito cotados para ir ao Mundial, que ele acabou deixando de fora para levar, por exemplo, o Igor Thiago, e nessa primeira convocação pós-Copa do Mundo não vai o Igor Thiago e vão Pedro e João Pedro. Resta saber se ele quer novamente observar esses jogadores para ver se pode contar com eles ou se é o retrato de algum desapontamento dele com o Igor Thiago pela Copa do Mundo, né?
10: Nesta primeira convocação da seleção após a Copa do Mundo de 2026, Carlo Ancelotti chamou 10 jogadores que atuam no futebol brasileiro.
17: Pode ser que o jogador brasileiro está em uma condição física melhor, porque a Liga do Campeonato Brasileiro é mais adiantada que outras ligas, mas não é que priorizamos o jogador que está jogando no Brasil. Eu acho que estes jogadores que chamei do Campeonato Brasileiro estão atuando muito bem e podem aportar à seleção.
10: O Brasil vai enfrentar os australianos na casa deles em dois jogos. O primeiro no dia 25 de setembro e o segundo em 29 do mesmo mês. Depois, a seleção embarca para a Índia para enfrentar a seleção local no dia 3 de outubro. Em novembro, será a vez de o Brasil encarar Singapura e Japão, que foi eliminado pelos brasileiros na última Copa. As duas partidas serão disputadas em Singapura. Márcio Arruda, do Rio de Janeiro, para a RFI.
18: Parlez-vous Paris?
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20: Parlez-vous Paris?
21: Bonjour, je m'appelle Nabil, j'ai 32 ans, je viens du Maroc. Ça fait un an et demi que je suis en France. Et en fait, quand j'étais au Maroc, j'ai travaillé dans l'hôtellerie du luxe. Je connais les grandes chaînes, mais j'aimerais savoir quel type d'hôtel on peut trouver à Paris.
19: Hoje estou com Nabil, marroquino que mora há um ano e meio em Paris. Ele é recepcionista e gostaria de conhecer melhor o tipo de hotéis que Paris oferece a seus turistas. Bom Bonjour Nabil.
21: Bonjour.
19: Tu vas bien?
21: Oui, et vous?
19: Très bien. Je crois qu'on peut se tutoyer.
21: Oui, bien sûr.
19: Alors toi qui travailles dans l'hôtellerie de luxe, quel genre de clients tu as l'habitude de recevoir?
21: Surtout de business et un petit peu de loisirs.
19: No Marrocos, Nabil trabalhou em hotéis 5 estrelas que acolhem principalmente homens e mulheres de negócios ou turismo de luxo. Dis-moi Nabil, est-ce que tu connais les petits hôtels pour les familles?
21: Je pense qu'il y en a plein, mais je ne connais pas.
19: Nabil não conhece os pequenos hotéis parisienses para turistas. Vamos à l'Office du Tourisme et des Congrès, a Central de Informações Turísticas de Paris, Rue des Pyramides, junto à Ópera de Paris.
2: Bonjour.
21: Bonjour.
2: Bienvenue.
21: Merci.
19: Delphine D'Arterre é recepcionista na Central de Informações Turísticas e vai nos explicar o que eles têm a propor.
2: À l'accueil, notre rôle principal, c'est d'informer, de renseigner le visiteur quand il vient à Paris. Et aussi, on lui propose des billets touristiques dans les musées pour faire des visites de la ville en bus, en bateau, pour faciliter son séjour à Paris. Et on propose aussi de réserver des hôtels, suivant la disponibilité du moment, par le biais de notre centrale de réservation.
19: Aqui, eles informam os visitantes, vendem passeios turísticos e reservam quartos de hotéis à través de uma central de reservas. Centrale de réservation.
21: Combien de touristes s'adressent à vos parents?
2: Nous avons accueilli l'année dernière près de 600 000 visiteurs dans nos bureaux permanents.
21: D'accord. Et l'origine des touristes?
2: Nous recevons beaucoup d'Américains, beaucoup de Japonais, des Allemands aussi et une majorité aussi de visiteurs français.
19: A Central de Informações Turísticas acolhe cerca de 600 mil visitantes por ano. Americanos, japoneses, alemães e muitos turistas franceses. Des touristes français.
21: Je voudrais savoir si ce sont de clientèle de loisirs ou de business.
2: Nous, dans nos bureaux d'accueil, nous accueillons principalement de la clientèle de loisirs, des individuels qui viennent découvrir Paris pendant leur temps libre, pendant leurs vacances.
19: Paris est une des cidades mais visitadas du monde. O turismo de negócios, turismo d'affaires, representa 43% das reservas de hotel, mas eles recebem principalmente uma clientela que viaja a lazer, une clientèle de loisirs.
21: Quel type d'hébergement vous proposez?
2: Dans nos bureaux, nous proposons la réservation d'hôtels, mais il existe aussi les auberges jeunesse, il existe aussi les chambres chez l'habitant, les locations de meublés saisonniers, les échanges d'appartements aussi.
19: Paris oferece uma grande escolha de hospedagem. Les auberges de jeunesse, os albergues, les chambres chez l'habitant, quartos em casa de famílias, location saisonnière, aluguéis por temporada e ainda échange d'appartements, troca de apartamentos.
21: Vous pouvez m'expliquer le système de classement à Paris des hôtels?
2: Alors à Paris, les hôtels sont classés de 1 à 5 étoiles, suivant les critères et les services que chacun propose. Et si l'hôtel propose Internet, le type de la literie, les sanitaires dans la chambre ou pas, la superficie de la chambre, le téléphone, cela leur attribue un voire plusieurs points pour définir le classement par l'étoile.
19: As estrelas sont attribuídas de acordo com o serviço oferecido e o conforto. Le type de literie, colchões e roupas de cama de qualidade, salle de bain ou douche individuelle, banheiros individuais, la Wi-Fi, o Wi-Fi e telefone, entre outras coisas.
21: Et c'est à Paris, en fonction de quartier, quel type d'hôtel on peut trouver?
2: Tout dépend du quartier dans lequel on veut séjourner. Près d'ici, à Opéra, il y a beaucoup d'hôtels 3 étoiles, 4 étoiles. Sur les Champs-Élysées, ça sera plus de l'hôtellerie 4 étoiles, 4 étoiles luxe, même voire 5 étoiles avec les grands palaces parisiens.
19: Cada bairro tem seu tipo de hôtel. No bairro da Ópera se encontram os hotéis de 3 ou 4 estrelas. Na Avenida Champs-Élysées, os hotéis 5 estrelas e os hôtéis de grande luxo.
2: Et puis autour des gares, on peut trouver des hôtels 2 étoiles, 3 étoiles qui ont un tarif un petit peu plus abordable pour la majorité des visiteurs.
19: Nos bairros das estações de trem se encontram os hotéis de 2 ou 3 estrelas com preços mais acessíveis. Alors Nabil, là on voit des touristes qui réservent une chambre d'hôtel. C'est bizarre qu'il n'ait pas prévu à l'avance leur séjour à Paris, non?
21: Oui, bien sûr, mais parfois il n'y a pas des offres qui sont intéressantes sur Internet. Les gens essaient de trouver quelque chose sur place qui est vraiment moins cher.
19: Os turistas que vêm aqui não reservaram quartos de hotéis. Nabil acha que podemos achar ofertas de última hora. Vamos tentar?
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0: Blaise Faya et Vidj Lou.
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2: Maria Paula Carvalho.
3: Paris, 13 de setembro. Vamos aos destaques desta edição. A tensão segue aumentando no Estreito de Hormuz, rota estratégica por onde passa cerca de um quinto do petróleo consumido no mundo. Um navio mercante iraniano foi alvo de um ataque aéreo neste domingo, deixando um morto e 3 feridos, segundo as autoridades locais. A origem desse ataque não foi informada. Explosões também foram registradas nos arredores da ilha de Kechen, a maior da região. O incidente ocorre na véspera de uma reunião entre o Irã e os países do Golfo, marcada para esta segunda-feira em Omã, para discutir a segurança no estreito. Enquanto isso, os rebeldes hutis do Iêmen afirmam ter atacado uma base militar na Arábia Saudita. Já o Iraque anunciou a reabertura de 3 postos de fronteira com o Irã, fechados após um ataque contra um oleoduto saudita em território iraquiano. A autoria da ação ainda é desconhecida. Os líderes dos BRICS se reuniram neste domingo na Índia para discutir medidas de estímulo ao crescimento econômico global. O encontro reúne países como Brasil, Rússia, Índia, China e África do Sul e novos integrantes do bloco, entre eles o Irã. O anfitrião da cúpula, o primeiro-ministro indiano Narendra Modi, destacou o peso do grupo, que representa cerca de metade da população mundial, 40% do PIB do planeta e mais de um quarto do comércio internacional. Modi defendeu maior cooperação entre os parceiros. No sábado, em uma declaração conjunta, o grupo dos BRICS pediu cautela máxima às partes envolvidas na guerra no Oriente Médio, marcando a primeira convergência do bloco sobre o tema. Os suecos vão às urnas neste domingo para uma eleição parlamentar. A principal candidata da oposição é a social-democrata Madalena Andersson, ex-primeira-ministra, que lidera as pesquisas e tenta retornar ao governo. Do outro lado está o atual premier, o conservador Ulf Kristersson, que busca renovar o mandato à frente da coalizão de direita. As primeiras projeções são aguardadas após o fechamento das sessões eleitorais e devem indicar se a Suécia terá uma mudança ou a continuidade da atual maioria. O chefe da empresa estatal russa de energia nuclear acusou a Ucrânia de atacar caminhões carregados com diesel, matando 2 soldados russos e deixando outros feridos, comprometendo ainda a segurança da usina nuclear de Zaporizhia, na Ucrânia, que é controlada pela Rússia. Um ataque com drone russo atingiu um posto de fronteira entre a Ucrânia e a Polônia durante a madrugada. E 5 pessoas ficaram feridas em outro ataque em Odessa, no sul do país. Olá, 11 horas e 30 minutos aqui em Paris. São 6h30 pelo horário de Brasília. 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
2: Maria Paula Carvalho.
3: Céu nublado, temperatura de 20 graus. Vamos aos destaques deste domingo, 13 de setembro. Ataque a navio mercante iraniano no Estreito de Hormuz deixa um morto. Os suecos vão às urnas em uma eleição parlamentar decisiva entre direita e social-democratas. E Paris celebra a Bahia. A RFI acompanha a festa da lavagem das escadarias da Igreja da Madeleine. Essas e outras notícias a seguir. Um navio mercante iraniano foi alvo de um ataque aéreo no Estreito de Hormuz neste domingo, que matou uma pessoa e deixou 3 feridos, informaram as autoridades locais, sem especificar a origem da agressão. Diversas explosões foram relatadas durante a noite nos arredores de Kechen, a maior ilha situada nessa rota marítima estratégica. Esse incidente ocorre na véspera de uma reunião entre o Irã e os países do Golfo sobre a situação em Hormuz, agendada para segunda-feira em Omã, país que também faz fronteira com o estreito. Enquanto isso, rebeldes hutis do Iêmen afirmam ter atacado uma base militar na Arábia Saudita. E o Iraque anunciou a reabertura de 3 passagens de fronteira com o Irã, que haviam sido fechadas no sábado após um ataque ao oleoduto leste-oeste saudita, instalado em território iraquiano na quinta-feira e que ainda não foi reivindicado. Os líderes dos países dos BRICS, incluindo China, Rússia e Irã, reuniram-se neste domingo para discutir formas de promover o crescimento econômico global inclusivo. O anfitrião, o primeiro-ministro indiano Narendra Modi, pediu a seus parceiros, que representam metade da população mundial, 40% do PIB do planeta e mais de um quarto do comércio internacional, que cooperem. No sábado, os chefes de Estado e de governo conseguiram superar suas divergências sobre a guerra no Oriente Médio. Márcia Bechara tem os detalhes.
1: No primeiro dia da cúpula dos BRICS em Nova Delhi, os líderes pediram cautela máxima às partes envolvidas na guerra no Oriente Médio. A declaração marca a primeira convergência do bloco sobre o tema desde o início do conflito, em fevereiro. O presidente chinês Xi Jinping defendeu que o grupo atue como mediador, afirmando que a guerra não serve aos interesses comuns da comunidade internacional. O Brasil é representado pelo chanceler Mauro Vieira. A declaração conjunta foi divulgada na abertura da cúpula de 2 dias. O texto pede que todas as partes evitem ações que possam agravar o conflito, que já provoca impactos econômicos globais e pressiona os países do Golfo.
3: O chefe da empresa estatal russa de energia nuclear acusou a Ucrânia de atacar caminhões carregados com diesel, matando 2 soldados russos e deixando feridos, e comprometendo a segurança da usina nuclear de Zaporizhia, na Ucrânia, que é controlada pela Rússia. Um ataque com drone russo atingiu um posto de fronteira entre a Ucrânia e a Polônia durante a madrugada. E em Odessa, no sul da Ucrânia, pelo menos 5 pessoas ficaram feridas num ataque russo esta manhã. As sessões eleitorais estão abertas na Suécia para uma eleição parlamentar muito disputada. De um lado, a social-democrata Magdalena Andersson sonha em retornar à chefia do governo e lidera sondagens numa campanha dominada por questões de saúde e o poder de compra. Do outro lado está Ulf Kristersson, o atual primeiro-ministro de direita. Na Alemanha, cerca de 150 mil manifestantes participaram no sábado de atos em mais de 20 cidades, incluindo Berlim, Hamburgo e Munique, contra o avanço da extrema-direita. Márcia Bechara.
1: As mobilizações respondem ao resultado das eleições regionais na Saxônia-Anhalt, onde o partido de extrema-direita AfD conquistou quase 44% dos votos e tenta formar o primeiro governo regional desse tipo desde o fim da Segunda Guerra Mundial. A ascensão da AfD preocupa setores da população que lembram a responsabilidade histórica da Alemanha diante do passado nazista. Em Berlim, onde a AfD realizou uma contra-manifestação com a presença de sua candidata Christian Brinker, milhares de pessoas também saíram às ruas. Segundo o grupo Compact, que participou da organização dos atos, 25 mil manifestantes marcharam em Hamburgo e 12 mil em Munique.
3: E Paris se transformou neste domingo em um pedaço da Bahia. O repórter Renan Tolentino acompanha a festa da lavagem da Igreja da Madeleine.
4: A concentração para a lavagem da Madeleine em Paris começou por volta de 10 horas na Praça de la République, no centro da cidade. Com direito a trio elétrico e centenas de artistas, o cortejo vai percorrer cerca de 4 quilômetros até a Igreja da Madeleine, onde ocorre o encerramento. Diferentemente dos anos anteriores, esse ano a tradicional lavagem, que marca o fim do evento, vai ocorrer na praça em frente à igreja. Isso porque o acesso às escadarias da Madeleine não foi liberado à organização. Mas, apesar disso, o idealizador da lavagem, Robertinho Chaves, garantiu que a festa está de pé.

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1: Maria Paula Carvalho. 11 horas e 36 minutos em Paris, são 6h36 em Brasília. Na segunda parte do nosso programa, as revistas francesas desta semana tratam de inovações e descobertas relacionadas à saúde. Uma reportagem aborda a crise de moradia na capital francesa, que atinge particularmente os estudantes estrangeiros. No Esporte em Foco, especialistas analisam a primeira convocação pós-Copa do Mundo da seleção brasileira de Carlo Ancelotti para os amistosos contra a Austrália e a Índia. E tem mais um capítulo do nosso curso de francês, Parlez-vous Paris.
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3: Patrícia Moribe.
4: As revistas semanais francesas trazem grandes inovações e debates sobre o futuro da saúde e da tecnologia. A revista Le Point destaca como a inteligência artificial já transforma a vida dos hospitais. Na China, clones virtuais de médicos e robôs generalistas realizam consultas de rotina. Na França, a médica Christelle Girardon desenvolveu um algoritmo que analisa prontuários anonimizados de 11 milhões de pacientes. O sistema cruza dados para agilizar diagnósticos e ajustar tratamentos. Mas os especialistas reforçam: a tecnologia serve para apoiar os profissionais e não para substituir o julgamento humano. Na L'Express, o foco são as novidades na medicina do sono. O cientista francês Emmanuel Mignot, vencedor do prêmio Lasker, fala das suas pesquisas sobre a molécula orexina. A descoberta permitiu criar tratamentos eficazes contra a narcolepsia, devolvendo o foco e a motivação aos pacientes, sem gerar dependência. O avanço pode ajudar no futuro contra o TDAH e a doença de Parkinson. Porém, o cientista faz um alerta: o remédio não deve ser usado por pessoas saudáveis apenas para ganhar produtividade no trabalho. Por fim, a Nouvelle Obs analisa o mercado bilionário da medicina anti-idade. Financiada por magnatas da tecnologia e adeptos do biohacking, a corrida para desacelerar o envelhecimento divide opiniões. A grande discussão é se envelhecer deve ser visto como uma doença ou como um processo natural. A reportagem alerta para um grave dilema social. Na França, a diferença na expectativa de vida entre os mais ricos e os mais modestos chega a 13 anos.
0: Reportagem.
3: Vitória Barreto. Cada vez mais difícil, especialmente para estudantes estrangeiros. Proprietários exigem uma série de documentos, como comprovantes de renda e, na maioria dos casos, um fiador. Após 4 mudanças em 2 anos e meio, quase todas em sublocações, Amanda finalmente conseguiu um contrato de aluguel de longo prazo. A estudante brasileira alugou um estúdio de 18 metros quadrados no centro de Paris por 700 euros, equivalente a cerca de 4 mil reais.
5: A minha maior dificuldade com relação ao dossiê foi porque eu estava saindo de um emprego. Então, como estudante, eu sempre fui, mostrei que eu era bolsista, que eu recebia um salário e tudo. Só que nesse caso, o que me fez eu conseguir foi eu ter tido uma conversa franca com meu pai. Meu pai, que não me sustenta há muitos anos, mas eu falei: eu vou precisar do seu nome, vou precisar da sua assinatura para um termo, dizendo que você se responsabiliza financeiramente por mim caso eu não consiga segurar essa parada.
3: Os 200 anúncios mais populares em Paris recebem, em média, mais de 700 mensagens por imóvel em poucos dias, segundo o site francês de aluguel direto com o proprietário, Particulier à Particulier. De acordo com a plataforma LocService, a procura por moradias estudantis em Paris aumentou mais de 4% em um ano. Como muitos estudantes, Lyubov, que fez a graduação no norte da França, começou a procurar moradia para o mestrado em Paris, ainda à distância. Durante a busca, quase caiu no golpe de um anúncio falso.
5: Une fois, j'ai dû même envoyer des documents ou quelque chose comme ça. Du coup,
6: cheguei a enviar os meus documentos para o que parecia ser um anúncio de aluguel. Só depois percebi que era um golpe. Felizmente, não perdi dinheiro, mas fiquei muito preocupada, porque eram dados pessoais. Minha identidade, informações sobre mim, os meus pais.
5: Informações que concernem moi, mes parents.
3: Em 2026, esse tipo de fraude registrou um aumento entre 20% e 30%, segundo o portal oficial do governo francês, dedicado à prevenção e ao combate a crimes cibernéticos. Hoje, a estudante do Cazaquistão paga 650 euros, quase 4 mil reais, por um quarto de 8 metros quadrados, dentro de uma residência num subúrbio em Paris. Desde uma lei aprovada em maio, alunos estrangeiros sem bolsa do governo francês perderam o acesso ao auxílio moradia.
5: Parce que en tant que ressortissant du pays hors União Europeia, c'est quand même, ça reste cher.
6: Como estudante de um país de fora da União Europeia, os aluguéis já pesam no orçamento. E quando vi que ia mudar para uma cidade maior, descobri que perdi também a ajuda do Estado. Não tinha muito o que fazer, porque a lei já foi aprovada e já está em vigor. Mas eu fiquei decepcionada, porque contava com essa ajuda. Vou ter que conciliar os estudos com um trabalho de meio período. Acho que vai ser difícil, principalmente porque acabei de começar o mestrado.
3: O estudante suíço Dominic sabe bem o custo da crise imobiliária. Para conseguir seu estúdio de 12 metros quadrados a 800 euros, cerca de 5 mil reais, o mestrando pagou cerca de 500 euros, equivalente a cerca de 3 mil reais, para a empresa de seguro GuarantMe, que providencia cobertura para quem não tem fiador. A hospedagem no Airbnb, durante a procura de um mês, custou 1.200 euros, equivalente a cerca de mais de 7 mil reais.
7: Mandei mensagem para mais de 80 pessoas, mas a maioria nem respondeu. Recebi umas 10 respostas e consegui visitar apenas 3 apartamentos. A parte mais difícil foi toda a burocracia. Há muitas etapas e detalhes que ninguém explica. Por exemplo, sem um número de telefone francês, você praticamente não consegue fazer várias coisas. Mas, depois que você supera tudo isso, morar em Paris e ter o seu próprio apartamento acaba sendo uma conquista. Acaba sendo uma experiência que aproxima as pessoas na cidade.
3: O fim de incentivos fiscais para investidores e a dificuldade crescente dos franceses para comprar a casa própria ajudaram a reduzir a oferta de imóveis para aluguel em Paris. Com menos oferta e mais demanda, o número de imóveis disponíveis para aluguel caiu 37% na capital francesa, segundo a plataforma de anúncios imobiliários Bianici. Vitória Barreto, da RFI em Paris.
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6: Márcio Arruda.
8: Os próximos 3 jogos da seleção brasileira poderão ficar marcados pela estreia de 8 jogadores. Este grupo, que nunca vestiu a camisa do Brasil, está na lista dos 26 brasileiros convocados pelo técnico Carlo Ancelotti, na sede da CBF no Rio de Janeiro. Na próxima data FIFA, o Brasil vai enfrentar a Austrália 2 vezes e a Índia. Além de nomes conhecidos que estiveram na Copa, como Vini Júnior, Rafinha, Rayan, Gabriel Magalhães e Marquinhos, o treinador italiano da seleção brasileira chamou pela primeira vez os goleiros Mourisco e Otávio, os laterais Mateuzinho e Mauro Júnior, os zagueiros Arthur Dias e Jair e os volantes Breno Bidon e Gabriel Bontempo. Carlo Ancelotti explicou que já pensa no futuro da seleção.
9: Esta é uma lista equilibrada. Temos jogadores que estiveram na Copa do Mundo, que eu acho que vão ser importantes para a próxima geração da Copa do Mundo. Temos jovens que têm idade, têm qualidade para representar o futuro da seleção nos próximos anos. E nesse momento precisamos priorizar os jovens que têm qualidade para estar na próxima Copa do Mundo ou como primeiro objetivo na próxima Copa América.
8: Jornalista com experiência em 8 Copas do Mundo, André Rizek analisou os novos nomes na lista de Ancelotti.
10: muitos nomes surpreendentes, que não estavam no radar, assim, ninguém imaginava que fosse convocado agora. Mas não é uma surpresa que tenha havido muitas surpresas, né? A gente já imaginava que ele ia fazer muito teste. Começam os testes agora, tipo Mauro Júnior, do PSV, um nome que ninguém falava aqui. Aí tem esse garoto, Arthur Dias, Jair, um teste, o Morisco e o Otávio no gol, né? O Gabriel Bontempo, o Breno Bidon, o Mateuzinho, né? Esses nomes nunca haviam sido chamados, né?
8: Márcio Yanaka, jornalista do Lance, se mostrou surpreso com a convocação do lateral Mauro Júnior, do PSV, clube da Holanda.
11: Acho que o Mauro Júnior foi uma das surpresas. É um jogador que não estava no radar, principalmente da imprensa, assim, nunca foi muito ventilado, falado dele. Mas é um jogador que está muito tempo na Europa, muito tempo no PSV, virou um dos capitães do time nessa temporada. A polivalência dele ajuda muito, né? Joga dos dois lados, tanto na direita como do lado esquerdo.
8: O sonho de Mauro Júnior de ser convocado para a seleção não é recente. No ano passado, o lateral esquerdo do PSV, de 27 anos, falou sobre vestir a amarelinha.
12: É o sonho de todo mundo de chegar nesse nível da seleção. Eu estou dando o meu melhor em campo, trabalhando bastante para poder atuar bem nesses jogos de Champions League, que são mais vistos no Brasil, principalmente. Nunca é tarde, né? Então, sonho de criança.
8: Carlos Gil, jornalista do Grupo Globo, que cobre a seleção brasileira há mais de duas décadas, disse que é preciso analisar esta convocação com uma lupa.
13: Primeiro, eu não vi tantas novidades assim. É claro que são oito estreantes, né? São oito jogadores que nunca vestiram a camisa da seleção, no universo de 26. Mas se você ampliar essa lista, você vê que tem 18 jogadores, né, que ou foram à Copa, ou estiveram perto de a Copa, ou pelo menos já foram testados na seleção brasileira. Alguns não com o Ancelotti, como é o caso do Pedro, mas é circunstancial, porque o Pedro esteve em listas largas do Ancelotti. Ele apenas não foi porque se lesionou. O Andrei Santos acabou não indo ali em cima da hora. O próprio Wesley, porque se machucou. Enfim, alguns jogadores que acabaram tendo poucas oportunidades, mas o João Pedro, que acabou não indo também em cima da hora, era nome certo até ali, vésperas da Copa. Então eu acho que essa lista, ela, à primeira vista, ela parece ter muitas novidades, mas se você se aprofundar um pouco nela, eu vejo até uma certa continuidade.
8: Carlos Eduardo Mansur, colunista de O Globo, a não convocação do atacante Igor Thiago chamou a atenção.
14: Ele convoca, por exemplo, Pedro e João Pedro, dois atacantes que estavam muito cotados para ir ao Mundial, que ele acabou deixando de fora para levar, por exemplo, o Igor Thiago, e nessa primeira convocação pós-Copa do Mundo não vai o Igor Thiago e vão Pedro e João Pedro. Resta saber se ele quer novamente observar esses jogadores para ver se pode contar com eles ou se é o retrato de algum desapontamento dele com o Igor Thiago pela Copa do Mundo, né?
8: Nesta primeira convocação da seleção após a Copa do Mundo de 2026, Carlo Ancelotti chamou 10 jogadores que atuam no futebol brasileiro.
15: Pode ser que o jogador brasileiro está em uma condição física melhor, porque a Liga do Campeonato Brasileiro é mais adiantada que outras ligas, mas não é que priorizamos o jogador que está jogando no Brasil. Eu acho que estes jogadores que chamei do Campeonato Brasileiro estão atuando muito bem e podem aportar à seleção.
8: O Brasil vai enfrentar os australianos na casa deles em dois jogos. O primeiro no dia 25 de setembro e o segundo em 29 do mesmo mês. Depois, a seleção embarca para a Índia para enfrentar a seleção local no dia 3 de outubro. Em novembro, será a vez de o Brasil encarar Singapura e Japão, que foi eliminado pelos brasileiros na última Copa. As duas partidas serão disputadas em Singapura. Márcio Arruda, do Rio de Janeiro, para a RFI.
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17: Parlez-vous Paris? Parlez-vous Paris?
18: Bonjour, je m'appelle Nabil, j'ai 32 ans, je viens du Maroc. Ça fait un an et demi que je suis en France. Et en fait, quand j'étais au Maroc, j'ai travaillé dans l'hôtellerie de luxe. Je connais les grandes chaînes, mais j'aimerais savoir quel type d'hôtel on peut trouver à Paris.
17: Hoje estou com Nabil, um marroquino que mora há um ano e meio em Paris. Ele é recepcionista e gostaria de conhecer melhor o tipo de hotéis que Paris oferece a seus turistas. Bonjour Nabil.
18: Bonjour.
17: Tu vas bien?
18: Oui, et vous?
17: Très bien. Je crois qu'on peut se tutoyer.
18: Oui, bien sûr.
17: Alors toi qui travailles dans l'hôtellerie de luxe, quel genre de clients tu as l'habitude de recevoir?
18: Surtout de business et un petit peu de loisirs.
17: No Marrocos, Nabil trabalhou em hotéis 5 estrelas que acolhem principalmente homens e mulheres de negócios ou turismo de luxo. Dis-moi Nabil, est-ce que tu connais les petits hôtels pour les familles?
18: Je pense qu'il y en a plein, mais je ne connais pas.
17: Nabil não conhece os pequenos hotéis parisienses para turistas. Vamos à l'Office du Tourisme et des Congrès, a Central de Informações Turísticas de Paris, Rue des Pyramides, junto à Ópera de Paris.
19: Bonjour.
18: Bonjour.
19: Bienvenue.
18: Merci.
17: Delphine Darter é recepcionista na Central de Informações Turísticas e vai nos explicar o que eles têm a propor.
19: À l'accueil, notre rôle principal, c'est d'informer, de renseigner le visiteur quand il vient à Paris. Et aussi, on lui propose des billets touristiques dans les musées pour faire des visites de la ville en bus, en bateau, pour faciliter son séjour à Paris. Et on propose aussi de réserver des hôtels, suivant la disponibilité du moment, par le biais de notre centrale de réservation.
17: Aqui, eles informam os visitantes, vendem passeios turísticos e reservam quartos de hotéis à travers de uma central de reservas. Une centrale de réservation.
18: Combien de touristes s'adressent à vos parents?
19: Nous avons accueilli l'année dernière près de 600 000 visiteurs dans nos bureaux permanents.
18: D'accord. Et l'origine des touristes?
19: Nous recevons beaucoup d'Américains, beaucoup de Japonais, des Allemands aussi et une majorité aussi de visiteurs français.
17: A Central de Informações Turísticas acolhe cerca de 600 000 visitantes por ano. Americanos, japoneses, alemães e muitos turistas franceses. Des touristes français.
18: Je voudrais savoir si ce sont des clientèles de loisirs ou de business.
19: Nous, dans nos bureaux d'accueil, nous accueillons principalement de la clientèle de loisirs, des individuels qui viennent découvrir Paris pendant leur temps libre, pendant leurs vacances.
17: Paris est une des cidades mais visitadas du monde. O turismo de negócios, turismo d'affaires, representa 43% das reservas de hotel, mas eles recebem principalmente uma clientela que viaja a lazer, une clientèle de loisir.
18: Quel type d'hébergement vous proposez?
19: Dans nos bureaux, nous proposons la réservation d'hôtels, mais il existe aussi les auberges jeunesse, il existe aussi les chambres chez l'habitant, les locations de meublés saisonniers, les échanges d'appartements aussi.
17: Paris oferece uma grande escolha de hospedagem. Les auberges de jeunesse, os albergues, les chambres chez l'habitant, quartos em casa de famílias, locations saisonnières, aluguéis por temporada e ainda échange d'appartements, troca de apartamentos.
18: Vous pouvez m'expliquer le système de classement à Paris des hôtels?
19: Alors à Paris, les hôtels sont classés de 1 à 5 étoiles, suivant les critères et les services que chacun propose. Et si l'hôtel propose Internet, le type de la literie, les sanitaires dans la chambre ou pas, la superficie de la chambre, le téléphone, cela leur attribue un voire plusieurs points pour définir le classement par l'étoile.
17: As estrelas sont attribuídas de acordo com o serviço oferecido e o conforto. Le type de literie, colchões e roupas de cama de qualidade, salle de bain ou douche individuelle, banheiros individuais, la Wi-Fi, o Wi-Fi e telefone, entre outras coisas.
18: E se apparaît en fonction de quartier, quel type d'hôtel on peut trouver?
19: Tout dépend du quartier dans lequel on veut séjourner.

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2: Maria Paula Carvalho.
3: Paris, 13 de setembro. Vamos aos destaques desta edição. A tensão segue aumentando no Estreito de Hormuz, rota estratégica por onde passa cerca de um quinto do petróleo consumido no mundo. Um navio mercante iraniano foi alvo de um ataque aéreo neste domingo, deixando um morto e 3 feridos, segundo as autoridades locais. A origem desse ataque não foi informada. Explosões também foram registradas nos arredores da ilha de Kechen, a maior da região. O incidente ocorre na véspera de uma reunião entre o Irã e os países do Golfo, marcada para esta segunda-feira em Omã, para discutir a segurança no estreito. Enquanto isso, os rebeldes hutis do Iêmen afirmam ter atacado uma base militar na Arábia Saudita. Já o Iraque anunciou a reabertura de 3 postos de fronteira com o Irã, fechados após um ataque contra um oleoduto saudita em território iraquiano. A autoria da ação ainda é desconhecida. Os líderes dos BRICS se reuniram neste domingo na Índia para discutir medidas de estímulo ao crescimento econômico global. O encontro reúne países como Brasil, Rússia, Índia, China e África do Sul e novos integrantes do bloco, entre eles o Irã. O anfitrião da cúpula, o primeiro-ministro indiano Narendra Modi, destacou o peso do grupo, que representa cerca de metade da população mundial, 40% do PIB do planeta e mais de um quarto do comércio internacional. Modi defendeu maior cooperação entre os parceiros. No sábado, em uma declaração conjunta, o grupo dos BRICS pediu cautela máxima às partes envolvidas na guerra no Oriente Médio, marcando a primeira convergência do bloco sobre o tema. Os suecos vão às urnas neste domingo para uma eleição parlamentar. A principal candidata da oposição é a social-democrata Madalena Andersson, ex-primeira-ministra, que lidera as pesquisas e tenta retornar ao governo. Do outro lado está o atual premier, o conservador Ulf Kristersson, que busca renovar o mandato à frente da coalizão de direita. As primeiras projeções são aguardadas após o fechamento das sessões eleitorais e devem indicar se a Suécia terá uma mudança ou a continuidade da atual maioria. O chefe da empresa estatal russa de energia nuclear acusou a Ucrânia de atacar caminhões carregados com diesel, matando 2 soldados russos e deixando outros feridos, comprometendo ainda a segurança da usina nuclear de Zaporizhia, na Ucrânia, que é controlada pela Rússia. Um ataque com drone russo atingiu um posto de fronteira entre a Ucrânia e a Polônia durante a madrugada. E 5 pessoas ficaram feridas em outro ataque em Odessa, no sul do país. Olá, 11 horas e 30 minutos aqui em Paris. São 6:30 pelo horário de Brasília. 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
1: Maria Paula Carvalho.
2: Céu nublado, temperatura de 20 graus. Vamos aos destaques deste domingo, 13 de setembro. Ataque a navio mercante iraniano no Estreito de Hormuz deixa um morto. Os suecos vão às urnas em uma eleição parlamentar decisiva entre direita e social-democratas. E Paris celebra a Bahia. A RFI acompanha a festa da lavagem das escadarias da Igreja da Madeleine. Essas e outras notícias a seguir. Um navio mercante iraniano foi alvo de um ataque aéreo no Estreito de Hormuz neste domingo, que matou uma pessoa e deixou três feridos, informaram as autoridades locais, sem especificar a origem da agressão. Diversas explosões foram relatadas durante a noite nos arredores de Kechan, a maior ilha situada nessa rota marítima estratégica. Esse incidente ocorre na véspera de uma reunião entre o Irã e os países do Golfo sobre a situação em Hormuz, agendada para segunda-feira em Omã, país que também faz fronteira com o Estreito. Enquanto isso, rebeldes hutis do Iêmen afirmam ter atacado uma base militar na Arábia Saudita. E o Iraque anunciou a reabertura de três passagens de fronteira com o Irã, que haviam sido fechadas no sábado após um ataque ao oleoduto leste-oeste saudita, instalado em território iraquiano na quinta-feira e que ainda não foi reivindicado. Os líderes dos países dos BRICS, incluindo China, Rússia e Irã, reuniram-se neste domingo para discutir formas de promover o crescimento econômico global inclusivo. O anfitrião, o primeiro-ministro indiano Narendra Modi, pediu a seus parceiros, que representam metade da população mundial, 40% do PIB do planeta e mais de um quarto do comércio internacional, que cooperem. No sábado, os chefes de Estado e de governo conseguiram superar suas divergências sobre a guerra no Oriente Médio. Márcia Bechara tem os detalhes.
3: No primeiro dia da cúpula dos BRICS em Nova Delhi, os líderes pediram cautela máxima às partes envolvidas na guerra no Oriente Médio. A declaração marca a primeira convergência do bloco sobre o tema desde o início do conflito, em fevereiro. O presidente chinês Xi Jinping defendeu que o grupo atue como mediador, afirmando que a guerra não serve aos interesses comuns da comunidade internacional. O Brasil é representado pelo chanceler Mauro Vieira. A declaração conjunta foi divulgada na abertura da cúpula de dois dias. O texto pede que todas as partes evitem ações que possam agravar o conflito, que já provoca impactos econômicos globais e pressiona os países do Golfo.
2: O chefe da empresa estatal russa de energia nuclear acusou a Ucrânia de atacar caminhões carregados com diesel, matando dois soldados russos e deixando feridos, e comprometendo a segurança da usina nuclear de Zaporizhia, na Ucrânia, que é controlada pela Rússia. Um ataque com drone russo atingiu um posto de fronteira entre a Ucrânia e a Polônia durante a madrugada. E em Odessa, no sul da Ucrânia, pelo menos 5 pessoas ficaram feridas num ataque russo esta manhã. As sessões eleitorais estão abertas na Suécia para uma eleição parlamentar muito disputada. De um lado, a social-democrata Magdalena Andersson sonha em retornar à chefia do governo e lidera sondagens numa campanha dominada por questões de saúde e o poder de compra. Do outro lado está Ulf Kristersson, o atual primeiro-ministro de direita. Na Alemanha, cerca de 150 mil manifestantes participaram no sábado de atos em mais de 20 cidades, incluindo Berlim, Hamburgo e Munique, contra o avanço da extrema-direita. Márcia Bechara.
3: As mobilizações respondem ao resultado das eleições regionais na Saxônia-Anhalt, onde o partido de extrema-direita AfD conquistou quase 44% dos votos e tenta formar o primeiro governo regional desse tipo desde o fim da Segunda Guerra Mundial. A ascensão da AfD preocupa setores da população que lembram a responsabilidade histórica da Alemanha diante do passado nazista. Em Berlim, onde a AfD realizou uma contra-manifestação com a presença de sua candidata Christine Brinker, milhares de pessoas também saíram às ruas. Segundo o grupo Compact, que participou da organização dos atos, 25 mil manifestantes marcharam em Hamburgo e 12 mil em Munique.
2: E Paris se transformou neste domingo em um pedaço da Bahia. O repórter Renan Tolentino acompanha a festa da lavagem da Igreja da Madeleine.
4: A concentração para a lavagem da Madeleine em Paris começou por volta de 10 horas na Praça de la République, no centro da cidade. com direito a trio elétrico e centenas de artistas. O cortejo vai percorrer cerca de 4 quilômetros até a Igreja da Madeleine, onde ocorre o encerramento. Diferentemente dos anos anteriores, esse ano a tradicional lavagem, que marca o fim do evento, vai ocorrer na praça em frente à igreja. Isso porque o acesso às escadarias da Madeleine não foi liberado à organização. Mas, apesar disso, o idealizador da lavagem, Robertinho Chaves, garantiu que a festa está de pé.

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1: Maria Paula Carvalho. 11 horas e 36 minutos em Paris, são 6h36 em Brasília. Na segunda parte do nosso programa, as revistas francesas desta semana tratam de inovações e descobertas relacionadas à saúde. Uma reportagem aborda a crise de moradia na capital francesa, que atinge particularmente os estudantes estrangeiros. No Esporte em Foco, especialistas analisam a primeira convocação pós-Copa do Mundo da seleção brasileira de Carlo Ancelotti para os amistosos contra a Austrália e a Índia. E tem mais um capítulo do nosso curso de francês, Parlez-vous Paris.
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4: As revistas semanais francesas trazem grandes inovações e debates sobre o futuro da saúde e da tecnologia. A revista Le Point destaca como a inteligência artificial já transforma a vida dos hospitais. Na China, clones virtuais de médicos e robôs generalistas realizam consultas de rotina. Na França, a médica Christelle Girardon desenvolveu um algoritmo que analisa prontuários anonimizados de 11 milhões de pacientes. O sistema cruza dados para agilizar diagnósticos e ajustar tratamentos. Mas os especialistas reforçam: a tecnologia serve para apoiar os profissionais e não para substituir o julgamento humano. Na L'Express, o foco são as novidades na medicina do sono. O cientista francês Emmanuel Mignot, vencedor do prêmio Lasker, fala das suas pesquisas sobre a molécula orexina. A descoberta permitiu criar tratamentos eficazes contra a narcolepsia, devolvendo o foco e a motivação aos pacientes, sem gerar dependência. O avanço pode ajudar no futuro contra o TDAH e a doença de Parkinson. Porém, o cientista faz um alerta: o remédio não deve ser usado por pessoas saudáveis apenas para ganhar produtividade no trabalho. Por fim, a Nouvelle Obs analisa o mercado bilionário da medicina anti-idade. Financiada por magnatas da tecnologia e adeptos do biohacking, a corrida para desacelerar o envelhecimento divide opiniões. A grande discussão é se envelhecer deve ser visto como uma doença ou como um processo natural. A reportagem alerta para um grave dilema social. Na França, a diferença na expectativa de vida entre os mais ricos e os mais modestos chega a 13 anos.
0: Reportagem.
1: Vitória Barreto.
5: Cada vez mais difícil, especialmente para estudantes estrangeiros. Proprietários exigem uma série de documentos, como comprovantes de renda e, na maioria dos casos, um fiador. Após 4 mudanças em 2 anos e meio, quase todas em sublocações, Amanda finalmente conseguiu um contrato de aluguel de longo prazo. A estudante brasileira alugou um estúdio de 18 metros quadrados no centro de Paris por 700 euros, equivalente a cerca de 4 mil reais.
6: A minha maior dificuldade com relação ao dossiê foi porque eu estava saindo de um emprego. Então, como estudante, eu sempre fui, mostrei que eu era bolsista, que eu recebia um salário e tudo. Só que nesse caso, o que me fez eu conseguir foi eu ter tido uma conversa franca com meu pai. Meu pai, que não me sustenta há muitos anos, mas eu falei: eu vou precisar do seu nome, vou precisar da sua assinatura para um termo, dizendo que você se responsabiliza financeiramente por mim caso eu não consiga segurar essa parada.
5: Os 200 anúncios mais populares em Paris recebem, em média, mais de 700 mensagens por imóvel em poucos dias, segundo o site francês de aluguel direto com o proprietário, Particulier à Particulier. De acordo com a plataforma LocService, a procura por moradias estudantis em Paris aumentou mais de 4% em um ano. Como muitos estudantes, Lyubov, que fez a graduação no norte da França, começou a procurar moradia para o mestrado em Paris ainda à distância. Durante a busca, quase caiu no golpe de um anúncio falso.
7: Cheguei a enviar os meus documentos para o que parecia ser um anúncio de aluguel. Só depois percebi que era um golpe. Felizmente, não perdi dinheiro, mas fiquei muito preocupada, porque eram dados pessoais. Minha identidade, informações sobre mim e os meus pais.
5: Em 2026, esse tipo de fraude registrou um aumento entre 20% e 30%, segundo o portal oficial do governo francês, dedicado à prevenção e ao combate a crimes cibernéticos. Hoje, a estudante do Cazaquistão paga 650 euros, quase 4 mil reais, por um quarto de 8 metros quadrados dentro de uma residência num subúrbio em Paris. Desde uma lei aprovada em maio, alunos estrangeiros sem bolsa do governo francês perderam o acesso ao auxílio moradia.
6: Parce que en tant que ressortissant du pays hors União Europeia, c'est quand même ça reste cher.
7: Como estudante de um país de fora da União Europeia, os aluguéis já pesam no orçamento. E quando vi que ia mudar para uma cidade maior, descobri que perdi também a ajuda do Estado. Não tinha muito o que fazer, porque a lei já foi aprovada e já está em vigor. Mas eu fiquei decepcionada, porque contava com essa ajuda. Vou ter que conciliar os estudos com um trabalho de meio período. Acho que vai ser difícil, principalmente porque acabei de começar o mestrado.
5: O estudante suíço Dominic sabe bem o custo da crise imobiliária. Para conseguir seu estúdio de 12 metros quadrados a 800 euros, cerca de 5 mil reais, o mestrando pagou cerca de 500 euros, equivalente a cerca de 3 mil reais, para a empresa de seguro GuarantMe, que providencia cobertura para quem não tem fiador. A hospedagem no Airbnb, durante a procura de um mês, custou 1.200 euros, equivalente a cerca de mais de 7 mil reais.
8: Mandei mensagem para mais de 80 pessoas, mas a maioria nem respondeu. Recebi umas 10 respostas e consegui visitar apenas 3 apartamentos. A parte mais difícil foi toda a burocracia. Há muitas etapas e detalhes que ninguém explica. Por exemplo, sem um número de telefone francês, você praticamente não consegue fazer várias coisas. Mas, depois que você supera tudo isso, morar em Paris e ter o seu próprio apartamento acaba sendo uma conquista. Acaba sendo uma experiência que aproxima as pessoas na cidade.
5: O fim de incentivos fiscais para investidores e a dificuldade crescente dos franceses para comprar a casa própria ajudaram a reduzir a oferta de imóveis para aluguel em Paris. Com menos oferta e mais demanda, o número de imóveis disponíveis para aluguel caiu 37% na capital francesa, segundo a plataforma de anúncios imobiliários Bianici. Vitória Barreto, da RFI em Paris.
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7: Márcio Arruda.
10: Os próximos 3 jogos da seleção brasileira poderão ficar marcados pela estreia de 8 jogadores. Este grupo, que nunca vestiu a camisa do Brasil, está na lista dos 26 brasileiros convocados pelo técnico Carlo Ancelotti, na sede da CBF no Rio de Janeiro. Na próxima data FIFA, o Brasil vai enfrentar a Austrália 2 vezes e a Índia. Além de nomes conhecidos que estiveram na Copa, como Vini Júnior, Rafinha, Rayan, Gabriel Magalhães e Marquinhos, o treinador italiano da seleção brasileira chamou pela primeira vez os goleiros Mourinho e Otávio, os laterais Mateuzinho e Mauro Júnior, os zagueiros Arthur Dias e Jair e os volantes Breno Bidon e Gabriel Bontempo. Carlo Ancelotti explicou que já pensa no futuro da seleção.
11: Esta é uma lista equilibrada. Temos jogadores que estiveram na Copa do Mundo, que eu acho que vão ser importantes para a próxima geração da Copa do Mundo. Temos jovens que têm idade, têm qualidade para representar o futuro da seleção nos próximos anos. E nesse momento precisamos priorizar os jovens que têm qualidade para estar na próxima Copa do Mundo ou como primeiro objetivo na próxima Copa América.
10: Jornalista com experiência em 8 Copas do Mundo, André Rizek analisou os novos nomes na lista de Ancelotti.
12: Muitos nomes surpreendentes, que não estavam no radar, assim, ninguém imaginava que fosse convocado agora. Mas não é uma surpresa que tenha havido muitas surpresas, né? A gente já imaginava que ele ia fazer muito teste. Começam os testes agora, tipo Mauro Júnior do PSV, o nome que ninguém falava aqui. Aí tem esse garoto, Arthur Dias, Jair, um teste, o Morisco e o Otávio no gol, né? O Gabriel Bontempo, o Breno Bidon, o Mateuzinho, né? Esses nomes nunca haviam sido chamados, né?
10: Márcio Yanaka, jornalista do Lance, se mostrou surpreso com a convocação do lateral Mauro Júnior, do PSV, clube da Holanda.
13: Acho que o Mauro Júnior foi uma das surpresas. É um jogador que não estava no radar, principalmente da imprensa, assim, nunca foi muito ventilado ou falado dele. Mas é um jogador que está muito tempo na Europa, muito tempo no PSV, virou um dos capitães do time nessa temporada. A polivalência dele ajuda muito, né? Joga dos dois lados, tanto na direita como do lado esquerdo.
10: O sonho de Mauro Júnior de ser convocado para a seleção não é recente. No ano passado, o lateral esquerdo do PSV, de 27 anos, falou sobre vestir a amarelinha.
14: Aí é o sonho de todo mundo de chegar nesse nível da seleção. Eu estou dando o meu melhor em campo, trabalhando bastante para poder atuar bem nesses jogos de Champions League, que são mais vistos no Brasil, principalmente. Nunca é tarde, né? Então, sonho de criança.
10: Carlos Gil, jornalista do Grupo Globo, que cobre a seleção brasileira há mais de duas décadas, disse que é preciso analisar esta convocação com uma lupa.
15: Primeiro, eu não vi tantas novidades assim. É claro que são oito estreantes, né? São oito jogadores que nunca vestiram a camisa da seleção, no universo de 26. Mas se você ampliar essa lista, você vê que tem 18 jogadores, né, que ou foram à Copa, ou estiveram perto de a Copa, ou pelo menos já foram testados na seleção brasileira. Alguns não com o Ancelotti, como é o caso do Pedro, mas é circunstancial, porque o Pedro esteve em listas largas do Ancelotti. Ele apenas não foi porque se lesionou. O André Santos acabou não indo ali em cima da hora. O próprio Wesley, porque se machucou. Enfim, alguns jogadores que acabaram tendo poucas oportunidades, mas o João Pedro, que acabou não indo também em cima da hora, era nome certo até ali, vésperas da Copa. Então eu acho que essa lista, ela, à primeira vista, ela parece ter muitas novidades, mas se você se aprofundar um pouco nela, eu vejo até uma certa continuidade.
10: Carlos Eduardo Mansur, colunista de O Globo, a não convocação do atacante Igor Thiago chamou a atenção.
16: Ele convoca, por exemplo, Pedro e João Pedro, dois atacantes que estavam muito cotados para ir ao Mundial, que ele acabou deixando de fora para levar, por exemplo, o Igor Thiago, e nessa primeira convocação pós-Copa do Mundo não vai o Igor Thiago e vão Pedro e João Pedro. Resta saber se ele quer novamente observar esses jogadores para ver se pode contar com eles ou se é o retrato de algum desapontamento dele com o Igor Thiago pela Copa do Mundo, né?
10: Nesta primeira convocação da seleção após a Copa do Mundo de 2026, Carlo Ancelotti chamou 10 jogadores que atuam no futebol brasileiro.
17: Pode ser que o jogador brasileiro está em uma condição física melhor, porque a Liga do Campeonato Brasileiro é mais adiantada que outras ligas, mas não é que priorizamos o jogador que está jogando no Brasil. Eu acho que estes jogadores que chamei do Campeonato Brasileiro estão atuando muito bem e podem aportar à seleção.
10: O Brasil vai enfrentar os australianos na casa deles em dois jogos. O primeiro no dia 25 de setembro e o segundo em 29 do mesmo mês. Depois, a seleção embarca para a Índia para enfrentar a seleção local no dia 3 de outubro. Em novembro, será a vez de o Brasil encarar Singapura e Japão, que foi eliminado pelos brasileiros na última Copa. As duas partidas serão disputadas em Singapura. Márcio Arruda, do Rio de Janeiro, para a RFI.
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21: Bonjour, je m'appelle Nabil, j'ai 32 ans, je viens du Maroc. Ça fait un an et demi que je suis en France. Et en fait, quand j'étais au Maroc, j'ai travaillé dans l'hôtellerie de luxe. Je connais les grandes chaînes, mais j'aimerais savoir quel type d'hôtel on peut trouver à Paris.
22: Hoje estou com Nabil, um marroquino que mora há um ano e meio em Paris. Ele é recepcionista e gostaria de conhecer melhor o tipo de hotéis que Paris oferece a seus turistas. Bonjour Nabil.
21: Bonjour.
22: Tu vas bien?
21: Oui, et vous?
22: Très bien. Je crois qu'on peut se tutoyer.
21: Oui, bien sûr.
22: Alors toi qui travailles dans l'hôtellerie de luxe, quel genre de clients tu as l'habitude de recevoir?
21: Surtout de business et un petit peu de loisirs.
22: No Maroc, Nabil trabalhou em hotéis 5 estrelas que acolhem principalmente homens e mulheres de negócios ou turismo de luxo. Dis-moi, Nabil, est-ce que tu connais les petits hôtels pour les familles?
21: Je pense qu'il y en a plein, mais je ne connais pas.
22: Nabil não conhece os pequenos hotéis parisienses para turistas. Vamos à l'Office du Tourisme et des Congrès, a Central de Informações Turísticas de Paris, Rue des Pyramides, junto à Ópera de Paris.
2: Bonjour.
21: Bonjour.
2: Bienvenue.
21: Merci.
22: Delphine D'Arterre é recepcionista na Central de Informações Turísticas e vai nos explicar o que eles têm a propor.
2: À l'accueil, notre rôle principal, c'est d'informer, de renseigner le visiteur quand il vient à Paris. Et aussi, on lui propose des billets touristiques dans les musées pour faire des visites de la ville en bus, en bateau, pour faciliter son séjour à Paris. Et on propose aussi de réserver des hôtels, suivant la disponibilité du moment, par le biais de notre centrale de réservation.
22: Aqui, eles informam os visitantes, vendem passeios turísticos e reservam quartos de hotéis através de uma central de reservas. Une centrale de réservation.
21: Combien de touristes s'adressent à vos parents?
2: Nous avons accueilli l'année dernière près de 600 000 visiteurs dans nos bureaux permanents.
21: D'accord. Et l'origine des touristes?
2: Nous recevons beaucoup d'Américains, beaucoup de Japonais, des Allemands aussi et une majorité aussi de visiteurs français.
22: A Central de Informações Turísticas acolhe cerca de 600 000 visitantes por ano. Americanos, japoneses, alemães e muitos turistas franceses, des touristes français.
21: Je voudrais savoir si ce sont des clientèles de loisirs ou de business.
2: Nous, dans nos bureaux d'accueil, nous accueillons principalement de la clientèle de loisirs, des individuels qui viennent découvrir Paris pendant leur temps libre, pendant leurs vacances.
22: Paris est une des cidades mais visitadas du monde. O turismo de negócios, turismo d'affaires, representa 43% das reservas de hotel, mas eles recebem principalmente uma clientela que viaja a lazer, une clientèle de loisirs.
21: Quel type d'hébergement vous proposez?
2: Dans nos bureaux, nous proposons la réservation d'hôtels, mais il existe aussi les auberges jeunesse, il existe aussi les chambres chez l'habitant, les locations de meublés saisonniers, les échanges d'appartements aussi.
22: Paris oferece uma grande escolha de hospedagem. Les auberges de jeunesse, os albergues, les chambres chez l'habitant, quartos em casa de famílias, locations saisonnières, aluguéis por temporada e ainda échange d'appartements, troca de apartamentos.
21: Vous pouvez m'expliquer le système de classement à Paris des hôtels?
2: Alors à Paris, les hôtels sont classés de 1 à 5 étoiles, suivant les critères et les services que chacun propose. Et si l'hôtel propose Internet, le type de la literie, les sanitaires dans la chambre ou pas, la superficie de la chambre, le téléphone, cela leur attribue un voire plusieurs points pour définir le classement par l'étoile.
22: As estrelas sont attribuídas de acordo com o serviço oferecido e o conforto. Le type de literie, colchões e roupas de cama de qualidade, salle de bain ou douche individuelle, banheiros individuais, la Wi-Fi, o Wi-Fi e telefone, entre outras coisas.
21: E se apare em função do quartier, quel type d'hôtel on peut trouver?
2: Tout dépend du quartier dans lequel on veut séjourner. Près d'ici, à Opéra, il y a beaucoup d'hôtels 3 étoiles, 4 étoiles. Sur les Champs-Élysées, ça sera plus de l'hôtellerie 4 étoiles, 4 étoiles luxe, même voire 5 étoiles avec les grands palaces parisiens.
22: Cada bairro tem seu tipo de hotel. No bairro da Ópera se encontram os hotéis de 3 ou 4 estrelas. Na Avenida Champs-Élysées, os hotéis 5 estrelas e os hotéis de grande luxo.
2: Et puis autour des gares, on peut trouver des hôtels 2 étoiles, 3 étoiles qui ont un tarif un petit peu plus abordable pour la majorité des visiteurs.
22: Nos bairros das estações de trem se encontram os hotéis de 2 ou 3 estrelas com preços mais acessíveis. Alors Nabil, là on voit des touristes qui réservent une chambre d'hôtel. C'est bizarre qu'ils n'aient pas prévu à l'avance leur séjour à Paris, non?
21: Oui, bien sûr, mais parfois il n'y a pas des offres qui sont intéressantes sur Internet. Les gens essaient de trouver quelque chose sur place qui est vraiment moins cher.
22: Os turistas que vêm aqui não reservaram quartos de hotéis. Nabil acha que podemos achar ofertas de última hora. Vamos tentar?
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3: Paris, 13 de setembro. Vamos aos destaques desta edição. A tensão segue aumentando no Estreito de Hormuz, rota estratégica por onde passa cerca de um quinto do petróleo consumido no mundo. Um navio mercante iraniano foi alvo de um ataque aéreo neste domingo, deixando um morto e três feridos, segundo as autoridades locais. A origem desse ataque não foi informada. Explosões também foram registradas nos arredores da ilha de Kechen, a maior da região. O incidente ocorre na véspera de uma reunião entre o Irã e os países do Golfo, marcada para esta segunda-feira em Omã, para discutir a segurança no estreito. Enquanto isso, os rebeldes hutis do Iêmen afirmam ter atacado uma base militar na Arábia Saudita. Já o Iraque anunciou a reabertura de três postos de fronteira com o Irã, fechados após um ataque contra um oleoduto saudita em território iraquiano. A autoria da ação ainda é desconhecida. Os líderes dos BRICS se reuniram neste domingo na Índia para discutir medidas de estímulo ao crescimento econômico global. O encontro reúne países como Brasil, Rússia, Índia, China e África do Sul e novos integrantes do bloco, entre eles o Irã. O anfitrião da cúpula, o primeiro-ministro indiano Narendra Modi, destacou o peso do grupo, que representa cerca de metade da população mundial, 40% do PIB do planeta e mais de um quarto do comércio internacional. Modi defendeu maior cooperação entre os parceiros. No sábado, em uma declaração conjunta, o grupo dos BRICS pediu cautela máxima às partes envolvidas na guerra no Oriente Médio, marcando a primeira convergência do bloco sobre o tema. Os suecos vão às urnas neste domingo para uma eleição parlamentar. A principal candidata da oposição é a social-democrata Magdalena Andersson, ex-primeira-ministra, que lidera as pesquisas e tenta retornar ao governo. Do outro lado está o atual premier, o conservador Ulf Kristersson, que busca renovar o mandato à frente da coalizão de direita. As primeiras projeções são aguardadas após o fechamento das sessões eleitorais e devem indicar se a Suécia terá uma mudança ou a continuidade da atual maioria. O chefe da empresa estatal russa de energia nuclear acusou a Ucrânia de atacar caminhões carregados com diesel, matando dois soldados russos e deixando outros feridos, comprometendo ainda a segurança da usina nuclear de Zaporizhia, na Ucrânia, que é controlada pela Rússia. Um ataque com drone russo atingiu um posto de fronteira entre a Ucrânia e a Polônia durante a madrugada. E cinco pessoas ficaram feridas em outro ataque em Odessa, no sul do país. Olá, 11 horas e 30 minutos aqui em Paris. São 6h30 pelo horário de Brasília. 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
2: Maria Paula Carvalho.
3: Céu nublado, temperatura de 20 graus. Vamos aos destaques deste domingo, 13 de setembro. Ataque a navio mercante iraniano no Estreito de Hormuz deixa um morto. Os suecos vão às urnas em uma eleição parlamentar decisiva entre direita e social-democratas. E Paris celebra a Bahia. A RFI acompanha a festa da lavagem das escadarias da Igreja da Madeleine. Essas e outras notícias a seguir. Um navio mercante iraniano foi alvo de um ataque aéreo no Estreito de Hormuz neste domingo, que matou uma pessoa e deixou três feridos, informaram as autoridades locais, sem especificar a origem da agressão. Diversas explosões foram relatadas durante a noite nos arredores de Kechen, a maior ilha situada nessa rota marítima estratégica. Esse incidente ocorre na véspera de uma reunião entre o Irã e os países do Golfo sobre a situação em Hormuz, agendada para segunda-feira em Omã, país que também faz fronteira com o estreito. Enquanto isso, rebeldes hutis do Iêmen afirmam ter atacado uma base militar na Arábia Saudita e o Iraque anunciou a reabertura de três passagens de fronteira com o Irã, que haviam sido fechadas no sábado após um ataque ao oleoduto leste-oeste saudita, instalado em território iraquiano na quinta-feira e que ainda não foi reivindicado. Os líderes dos países dos BRICS, incluindo China, Rússia e Irã, reuniram-se neste domingo para discutir formas de promover o crescimento econômico global inclusivo. O anfitrião, o primeiro-ministro indiano Narendra Modi, pediu a seus parceiros, que representam metade da população mundial, 40% do PIB do planeta e mais de um quarto do comércio internacional, que cooperem. No sábado, os chefes de Estado e de governo conseguiram superar suas divergências sobre a guerra no Oriente Médio. Márcia Bechara tem os detalhes.
1: No primeiro dia da cúpula dos BRICS em Nova Delhi, os líderes pediram cautela máxima às partes envolvidas na guerra no Oriente Médio. A declaração marca a primeira convergência do bloco sobre o tema desde o início do conflito, em fevereiro. O presidente chinês Xi Jinping defendeu que o grupo atue como mediador, afirmando que a guerra não serve aos interesses comuns da comunidade internacional. O Brasil é representado pelo chanceler Mauro Vieira. A declaração conjunta foi divulgada na abertura da cúpula de 2 dias. O texto pede que todas as partes evitem ações que possam agravar o conflito, que já provoca impactos econômicos globais e pressione os países do Golfo.
3: O chefe da empresa estatal russa de energia nuclear acusou a Ucrânia de atacar caminhões carregados com diesel, matando 2 soldados russos e deixando feridos, e comprometendo a segurança da usina nuclear de Zaporizhia, na Ucrânia, que é controlada pela Rússia. Um ataque com drone russo atingiu um posto de fronteira entre a Ucrânia e a Polônia durante a madrugada. E em Odessa, no sul da Ucrânia, pelo menos 5 pessoas ficaram feridas num ataque russo esta manhã. As sessões eleitorais estão abertas na Suécia para uma eleição parlamentar muito disputada. De um lado, a social-democrata Magdalena Andersson sonha em retornar à chefia do governo e lidera sondagens numa campanha dominada por questões de saúde e o poder de compra. Do outro lado está Ulf Kristersson, o atual primeiro-ministro de direita. Na Alemanha, cerca de 150 mil manifestantes participaram no sábado de atos em mais de 20 cidades, incluindo Berlim, Hamburgo e Munique, contra o avanço da extrema-direita. Márcia Bechara.
1: As mobilizações respondem ao resultado das eleições regionais na Saxônia-Anhalt, onde o partido de extrema-direita AfD conquistou quase 44% dos votos e tenta formar o primeiro governo regional desse tipo desde o fim da Segunda Guerra Mundial. A ascensão da AfD preocupa setores da população que lembram a responsabilidade histórica da Alemanha diante do passado nazista. Em Berlim, onde a AfD realizou uma contra-manifestação com a presença de sua candidata Christine Brinker, milhares de pessoas também saíram às ruas. Segundo o grupo Compact, que participou da organização dos atos, 25 mil manifestantes marcharam em Hamburgo e 12 mil em Munique.
3: E Paris se transformou neste domingo em um pedaço da Bahia. O repórter Renan Tolentino acompanha a festa da lavagem da Igreja da Madeleine.
4: A concentração para a lavagem da Madeleine em Paris começou por volta de 10 horas na Praça de la République, no centro da cidade. Com direito a trio elétrico e centenas de artistas, o cortejo vai percorrer cerca de 4 quilômetros até a Igreja da Madeleine, onde ocorre o encerramento. Diferentemente dos anos anteriores, esse ano a tradicional lavagem, que marca o fim do evento, vai ocorrer na praça em frente à igreja. Isso porque o acesso às escadarias da Madeleine não foi liberado à organização. Mas, apesar disso, o idealizador da lavagem, Robertinho Chaves, garantiu que a festa está de pé.

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1: Maria Paula Carvalho. 11 horas e 36 minutos em Paris, são 6h36 em Brasília. Na segunda parte do nosso programa, as revistas francesas desta semana tratam de inovações e descobertas relacionadas à saúde. Uma reportagem aborda a crise de moradia na capital francesa, que atinge particularmente os estudantes estrangeiros. No Esporte em Foco, especialistas analisam a primeira convocação pós-Copa do Mundo da seleção brasileira de Carlo Ancelotti para os amistosos contra a Austrália e a Índia. E tem mais um capítulo do nosso curso de francês, Parlez-vous Paris.
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3: Patrícia Moribe.
4: As revistas semanais francesas trazem grandes inovações e debates sobre o futuro da saúde e da tecnologia. A revista Le Point destaca como a inteligência artificial já transforma a vida dos hospitais. Na China, clones virtuais de médicos e robôs generalistas realizam consultas de rotina. Na França, a médica Christelle Girardon desenvolveu um algoritmo que analisa prontuários anonimizados de 11 milhões de pacientes. O sistema cruza dados para agilizar diagnósticos e ajustar tratamentos. Mas os especialistas reforçam: a tecnologia serve para apoiar os profissionais e não para substituir o julgamento humano. Na L'Express, o foco são as novidades na medicina do sono. O cientista francês Emmanuel Mignot, vencedor do prêmio Lasker, fala das suas pesquisas sobre a molécula orexina. A descoberta permitiu criar tratamentos eficazes contra a narcolepsia, devolvendo o foco e a motivação aos pacientes, sem gerar dependência. O avanço pode ajudar no futuro contra o TDAH e a doença de Parkinson. Porém, o cientista faz um alerta: o remédio não deve ser usado por pessoas saudáveis apenas para ganhar produtividade no trabalho. Por fim, a Nouvelle Obs analisa o mercado bilionário da medicina anti-idade. Financiada por magnatas da tecnologia e adeptos do biohacking, a corrida para desacelerar o envelhecimento divide opiniões. A grande discussão é se envelhecer deve ser visto como uma doença ou como um processo natural. A reportagem alerta para um grave dilema social. Na França, a diferença na expectativa de vida entre os mais ricos e os mais modestos chega a 13 anos.
0: Reportagem.
3: Vitória Barreto. Cada vez mais difícil, especialmente para estudantes estrangeiros. Proprietários exigem uma série de documentos, como comprovantes de renda e, na maioria dos casos, um fiador. Após 4 mudanças em 2 anos e meio, quase todas em sublocações, Amanda finalmente conseguiu um contrato de aluguel de longo prazo. A estudante brasileira alugou um estúdio de 18 metros quadrados no centro de Paris por 700 euros, equivalente a cerca de 4 mil reais.
5: A minha maior dificuldade com relação ao dossiê foi porque eu estava saindo de um emprego. Então, como estudante, eu sempre fui, mostrei que eu era bolsista, que eu recebia um salário e tudo. Só que nesse caso, o que me fez eu conseguir foi eu ter tido uma conversa franca com meu pai que não me sustenta há muitos anos, mas eu falei, eu vou precisar do seu nome, vou precisar da sua assinatura para um termo, dizendo que você se responsabiliza financeiramente por mim caso eu não consiga segurar essa parada.
3: Os 200 anúncios mais populares em Paris recebem, em média, mais de 700 mensagens por imóvel em poucos dias, segundo o site francês de aluguel direto com o proprietário Particulier à Particulier. De acordo com a plataforma LocService, a procura por moradias estudantis em Paris aumentou mais de 4% em um ano. Como muitos estudantes, Lyubov, que fez a graduação no norte da França, começou a procurar moradia para o mestrado em Paris, ainda à distância. Durante a busca, quase caiu no golpe de um anúncio falso.
5: Une fois, j'ai dû même envoyer des documents ou quelque chose comme ça. Du coup,
6: cheguei a enviar os meus documentos para o que parecia ser um anúncio de aluguel. Só depois percebi que era um golpe. Felizmente, não perdi dinheiro, mas fiquei muito preocupada, porque eram dados pessoais. Minha identidade, informações sobre mim e os meus pais.
3: Em 2026, esse tipo de fraude registrou um aumento entre 20% e 30%, segundo o portal oficial do governo francês, dedicado à prevenção e ao combate a crimes cibernéticos. Hoje, a estudante do Cazaquistão paga 650 euros, quase 4 mil reais, por um quarto de 8 metros quadrados, dentro de uma residência num subúrbio em Paris. Desde uma lei aprovada em maio, alunos estrangeiros sem bolsa do governo francês perderam o acesso ao auxílio moradia.
5: Parce que en tant que ressortissant du pays hors União Europeia, c'est quand même, ça reste cher.
6: Como estudante de um país de fora da União Europeia, os aluguéis já pesam no orçamento. E quando vi que ia mudar para uma cidade maior, descobri que perdi também a ajuda do Estado. Não tinha muito o que fazer, porque a lei já foi aprovada e já está em vigor. Mas eu fiquei decepcionada, porque contava com essa ajuda. Vou ter que conciliar os estudos com um trabalho de meio período. Acho que vai ser difícil, principalmente porque acabei de começar o mestrado.
5: Justamente de começar, é minha primeira année de master.
3: O estudante suíço Dominic sabe bem o custo da crise imobiliária. Para conseguir seu estúdio de 12 metros quadrados a 800 euros, cerca de 5 mil reais, o mestrando pagou cerca de 500 euros, equivalente a cerca de 3 mil reais, para a empresa de seguro GuarantMe, que providencia cobertura para quem não tem fiador. A hospedagem no Airbnb, durante a procura de um mês, custou 1.200 euros, equivalente a cerca de mais de 7 mil reais.
7: Mandei mensagem para mais de 80 pessoas, mas a maioria nem respondeu. Recebi umas 10 respostas e consegui visitar apenas 3 apartamentos. A parte mais difícil foi toda a burocracia. Há muitas etapas e detalhes que ninguém explica. Por exemplo, sem um número de telefone francês, você praticamente não consegue fazer várias coisas. Mas, depois que você supera tudo isso, morar em Paris e ter o seu próprio apartamento acaba sendo uma conquista. Acaba sendo uma experiência que aproxima as pessoas na cidade.
3: O fim de incentivos fiscais para investidores e a dificuldade crescente dos franceses para comprar a casa própria ajudaram a reduzir a oferta de imóveis para aluguel em Paris. Com menos oferta e mais demanda, o número de imóveis disponíveis para aluguel caiu 37% na capital francesa, segundo a plataforma de anúncios imobiliários Bianici. Vitória Barreto, da RFI em Paris.
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6: Márcio Arruda.
9: Os próximos 3 jogos da seleção brasileira poderão ficar marcados pela estreia de 8 jogadores. Este grupo, que nunca vestiu a camisa do Brasil, está na lista dos 26 brasileiros convocados pelo técnico Carlo Ancelotti, na sede da CBF no Rio de Janeiro. Na próxima data FIFA, o Brasil vai enfrentar a Austrália 2 vezes e a Índia. Além de nomes conhecidos que estiveram na Copa, como Vini Júnior, Rafinha, Rayan, Gabriel Magalhães e Marquinhos, o treinador italiano da seleção brasileira chamou pela primeira vez os goleiros Mourinho e Otávio, os laterais Mateuzinho e Mauro Júnior, os zagueiros Arthur Dias e Jair e os volantes Breno Bidon e Gabriel Bontempo. Carlo Ancelotti explicou que já pensa no futuro da seleção.
10: Essa é uma lista equilibrada. Temos jogadores que estiveram na Copa do Mundo, que eu acho que vão ser importantes para a próxima geração da Copa do Mundo. Temos jovens que têm idade, têm qualidade para representar o futuro da seleção nos próximos anos. E nesse momento precisamos priorizar os jovens que têm qualidade para estar na próxima Copa do Mundo ou como primeiro objetivo na próxima Copa América.
9: Jornalista com experiência em 8 Copas do Mundo, André Rizek analisou os novos nomes na lista de Ancelotti.
11: muitos nomes surpreendentes, que não estavam no radar, assim, ninguém imaginava que fosse convocado agora. Mas não é uma surpresa que tenha havido muitas surpresas, né? A gente já imaginava que ele ia fazer muito teste. Começam os testes agora, tipo Mauro Júnior, do PSV, um nome que ninguém falava aqui. Aí tem esse garoto, Arthur Dias, Jair, um teste, o Morisco e o Otávio no gol, né? O Gabriel Bontempo, o Breno Bidon, o Mateuzinho, né? Esses nomes nunca haviam sido chamados, né?
9: Márcio Yanaka, jornalista do Lance, se mostrou surpreso com a convocação do lateral Mauro Júnior, do PSV, clube da Holanda.
12: Acho que o Mauro Júnior foi uma das surpresas. É um jogador que não estava no radar, principalmente da imprensa, assim, nunca foi muito ventilado ou falado dele. Mas é um jogador que está muito tempo na Europa, muito tempo no PSV, virou um dos capitães do time nessa temporada. A polivalência dele ajuda muito, né? Joga dos dois lados, tanto na direita como do lado esquerdo.
9: O sonho de Mauro Júnior de ser convocado para a seleção não é recente. No ano passado, o lateral esquerdo do PSV, de 27 anos, falou sobre vestir a amarelinha.
13: É o sonho de todo mundo de chegar nesse nível da seleção. Eu estou dando o meu melhor em campo, trabalhando bastante para poder atuar bem nesses jogos de Champions League, que são mais vistos no Brasil, principalmente. Nunca é tarde, né? Então, sonho de criança.
9: Carlos Gil, jornalista do Grupo Globo, que cobre a seleção brasileira há mais de duas décadas, disse que é preciso analisar esta convocação com uma lupa.
14: Primeiro, eu não vi tantas novidades assim. É claro que são oito estreantes, né? São oito jogadores que nunca vestiram a camisa da seleção, no universo de 26. Mas se você ampliar essa lista, você vê que tem 18 jogadores, né, que ou foram à Copa, ou estiveram perto de a Copa, ou pelo menos já foram testados na seleção brasileira. Alguns não com o Ancelotti, como é o caso do Pedro, mas é circunstancial, porque o Pedro esteve em listas largas do Ancelotti. Ele apenas não foi porque se lesionou. O André Santos acabou não indo ali em cima da hora. O próprio Wesley, porque se machucou. Enfim, alguns jogadores que acabaram tendo poucas oportunidades, mas o João Pedro, que acabou não indo também em cima da hora, era nome certo até ali, vésperas da Copa. Então eu acho que essa lista, ela, à primeira vista, ela parece ter muitas novidades, mas se você se aprofundar um pouco nela, eu vejo até uma certa continuidade.
9: Carlos Eduardo Mansur, colunista de O Globo, a não convocação do atacante Igor Thiago chamou a atenção.
15: Ele convoca, por exemplo, Pedro e João Pedro, dois atacantes que estavam muito cotados para ir ao Mundial, que ele acabou deixando de fora para levar, por exemplo, o Igor Thiago, e nessa primeira convocação pós-Copa do Mundo não vai o Igor Thiago e vão Pedro e João Pedro. Resta saber se ele quer novamente observar esses jogadores para ver se pode contar com eles ou se é o retrato de algum desapontamento dele com o Igor Thiago pela Copa do Mundo, né?
9: Nesta primeira convocação da seleção após a Copa do Mundo de 2026, Carlo Ancelotti chamou 10 jogadores que atuam no futebol brasileiro.
16: Pode ser que o jogador brasileiro está em uma condição física melhor, porque a Liga do Campeonato Brasileiro é mais adiantada que outras ligas, mas não é que priorizamos o jogador que está jogando no Brasil. Eu acho que estes jogadores que chamei do Campeonato Brasileiro estão atuando muito bem e podem aportar à seleção.
9: O Brasil vai enfrentar os australianos na casa deles em dois jogos. O primeiro no dia 25 de setembro e o segundo em 29 do mesmo mês. Depois, a seleção embarca para a Índia para enfrentar a seleção local no dia 3 de outubro. Em novembro, será a vez de o Brasil encarar Singapura e Japão, que foi eliminado pelos brasileiros na última Copa. As duas partidas serão disputadas em Singapura. Márcio Arruda, do Rio de Janeiro, para a RFI.
17: Parlez-vous Paris?
18: Parlez-vous Paris?
19: Parlez-vous Paris?
20: Bonjour, je m'appelle Nabil, j'ai 32 ans, je viens du Maroc. Ça fait un an et demi que je suis en France. Et en fait, quand j'étais au Maroc, j'ai travaillé dans l'hôtellerie de luxe. Je connais les grandes chaînes, mais j'aimerais savoir quel type d'hôtel on peut trouver à Paris.
21: Hoje estou com Nabil, marroquino que mora um ano e meio em Paris. Ele é recepcionista e gostaria de conhecer melhor o tipo de hotéis que Paris oferece a seus turistas. Bonjour Nabil.
18: Bonjour.
21: Tu vas bien?
18: Oui, et vous?
21: Très bien. Je crois qu'on peut se tutoyer.
18: Oui, bien sûr.
21: Alors toi qui travailles dans l'hôtellerie de luxe, quel genre de clients tu as l'habitude de recevoir?
18: Surtout de business et un petit peu de loisirs.
21: No Maroc, Nabil trabalhou em hotéis 5 estrelas que acolhem principalmente homens e mulheres de negócios ou turismo de luxo. Dis-moi Nabil, est-ce que tu connais les petits hôtels pour les familles?
18: Je pense qu'il y en a plein, mais je ne connais pas.
21: Nabil não conhece os pequenos hotéis parisienses para turistas. Vamos à l'Office du Tourisme et des Congrès, a Central de Informações Turísticas de Paris, Rue des Pyramides, junto à Ópera de Paris.
19: Bonjour.
18: Bonjour.
19: Bienvenue.
18: Merci.
21: Delphine Darter é recepcionista na Central de Informações Turísticas e vai nos explicar o que eles têm a propor.
19: À l'accueil, notre rôle principal, c'est d'informer, de renseigner le visiteur quand il vient à Paris. Et aussi, on lui propose des billets touristiques dans les musées pour faire des visites de la ville, en bus, en bateau, pour faciliter son séjour à Paris. Et on propose aussi de réserver des hôtels, suivant la disponibilité du moment, par le biais de notre centrale de réservation.
21: Aqui, eles informam os visitantes, vendem passeios turísticos e reservam quartos de hotéis à través de uma central de reservas. Une centrale de réservation.
18: Combien de touristes s'adressent à vos parents?
19: Nous avons accueilli l'année dernière près de 600 000 visiteurs dans nos bureaux permanents.
18: D'accord. Et l'origine des touristes?
19: Nous recevons beaucoup d'Américains, beaucoup de Japonais, des Allemands aussi et une majorité aussi de visiteurs français.
21: A Central de Informações Turísticas acolhe cerca de 600 000 visitantes por ano. Americanos, japoneses, alemães e muitos turistas franceses. Des touristes français.
18: Je voudrais savoir si ce sont de clientèle de loisirs ou de business.
19: Nous, dans nos bureaux d'accueil, nous accueillons principalement de la clientèle de loisirs, des individuels qui viennent découvrir Paris pendant leur temps libre, pendant leurs vacances.
21: Paris est une des cidades mais visitadas du monde. O turismo de negócios, tourisme d'affaires, representa 43% das reservas de hotel, mas eles recebem principalmente uma clientela que viaja a lazer, une clientèle de loisirs.
18: Quel type d'hébergement vous proposez?
19: Dans nos bureaux, nous proposons la réservation d'hôtels, mais il existe aussi les auberges jeunesse, il existe aussi les chambres chez l'habitant, les locations de meublés saisonniers, les échanges d'appartements aussi.
21: Paris oferece uma grande escolha de hospedagem. Les auberges de jeunesse, os albergues, les chambres chez l'habitant, quartos em casa de famílias, locations saisonnières, aluguéis por temporada e ainda échange d'appartements, troca de apartamentos.
18: Vous pouvez m'expliquer le système de classement à Paris des hôtels?
19: Alors à Paris, les hôtels sont classés de 1 à 5 étoiles, suivant les critères et les services que chacun propose. Et si l'hôtel propose Internet, le type de la literie, les sanitaires dans la chambre ou pas, la superficie de la chambre, le téléphone, cela leur attribue un voire plusieurs points pour définir le classement par l'étoile.
21: As estrelas são atribuídas de acordo com o serviço oferecido e o conforto. Le type de literie, colchões e roupas de cama de qualidade, salle de bain ou douche individuelle, banheiros individuais, la Wi-Fi, o Wi-Fi e telefone, entre outras coisas.
18: E se apparaît en fonction de quartier, quel type d'hôtel on peut trouver?
19: Tout dépend du quartier dans lequel on veut séjourner. Près d'ici, à Opéra, il y a beaucoup d'hôtels 3 étoiles, 4 étoiles. Sur les Champs-Élysées, ça sera plus de l'hôtellerie 4 étoiles, 4 étoiles luxe, même voire 5 étoiles avec les grands palaces parisiens.
21: Cada bairro tem seu tipo de hotel. No bairro da Ópera se encontram os hotéis de 3 ou 4 estrelas. Na Avenida Champs-Élysées, os hotéis 5 estrelas e os hotéis de grande luxo.
19: Et puis autour des gares, on peut trouver des hôtels 2 étoiles, 3 étoiles qui ont un tarif un petit peu plus abordable pour la majorité des visiteurs.
21: Nos bairros das estações de trem se encontram os hotéis de 2 ou 3 estrelas com preços mais acessíveis. Alors Nabil, là on voit des touristes qui réservent une chambre d'hôtel. C'est bizarre qu'il n'ait pas prévu à l'avance leur séjour à Paris, non?
18: Oui, bien sûr, mais parfois il n'y a pas des offres qui sont intéressantes sur Internet. Les gens essayent de trouver quelque chose sur place qui est vraiment moins cher.
21: Os turistas que vêm aqui não reservaram quartos de hotéis. Nabila acha que...
18: Parfois, il n'y a pas des offres qui sont intéressantes sur Internet. Eles essayent de trouver quelque chose sur place qui est vraiment moins cher.
21: Os turistas que vêm aqui não reservaram quartos de hotéis. Nabila acha que podemos achar ofertas de última hora. Vamos

0: Vamos aos destaques desta edição. A tensão segue aumentando no Estreito de Hormuz, rota estratégica por onde passa cerca de um quinto do petróleo consumido no mundo. Um navio mercante iraniano foi alvo de um ataque aéreo neste domingo, deixando um morto e três feridos, segundo as autoridades locais. A origem desse ataque não foi informada. Explosões também foram registradas nos arredores da ilha de Keshen, a maior da região. O incidente ocorre na véspera de uma reunião entre o Irã e os países do Golfo, marcada para esta segunda-feira em Omã, para discutir a segurança no estreito. Enquanto isso, os rebeldes hutis do Iêmen afirmam ter atacado uma base militar na Arábia Saudita. Já o Iraque anunciou a reabertura de três postos de fronteira com o Irã, fechados após um ataque contra um oleoduto saudita em território iraquiano. A autoria da ação ainda é desconhecida. Os líderes dos BRICS se reuniram neste domingo na Índia para discutir medidas de estímulo ao crescimento econômico global. O encontro reúne países como Brasil, Rússia, Índia, China e África do Sul e novos integrantes do bloco, entre eles o Irã. O anfitrião da cúpula, o primeiro-ministro indiano Narendra Modi, destacou o peso do grupo, que representa cerca de metade da população mundial, 40% do PIB do planeta e mais de um quarto do comércio internacional. Modi defendeu maior cooperação entre os parceiros. No sábado, em uma declaração conjunta, o grupo dos BRICS pediu cautela máxima às partes envolvidas na guerra no Oriente Médio, marcando a primeira convergência do bloco sobre o tema. Os suecos vão às urnas neste domingo para uma eleição parlamentar. A principal candidata da oposição é a social-democrata Magdalena Andersson, ex-primeira-ministra, que lidera as pesquisas e tenta retornar ao governo. Do outro lado está o atual premier, o conservador Ulf Kristersson, que busca renovar o mandato à frente da coalizão de direita. As primeiras projeções são aguardadas após o fechamento das sessões eleitorais e devem indicar se a Suécia terá uma mudança ou a continuidade da atual maioria. O chefe da empresa estatal russa de energia nuclear acusou a Ucrânia de atacar caminhões carregados com diesel, matando dois soldados russos e deixando outros feridos, comprometendo ainda a segurança da usina nuclear de Zaporizhia, na Ucrânia, que é controlada pela Rússia. Um ataque com drone russo atingiu um posto de fronteira entre a Ucrânia e a Polônia durante a madrugada. E cinco pessoas ficaram feridas em outro ataque em Odessa, no sul do país. Olá, 11 horas e 30 minutos aqui em Paris. São 6h30 pelo horário de Brasília. 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
0: Céu nublado, temperatura de 20 graus. Vamos aos destaques deste domingo, 13 de setembro. Ataque a navio mercante iraniano no Estreito de Hormuz deixa um morto. Os suecos vão às urnas em uma eleição parlamentar decisiva entre direita e social-democratas. E Paris celebra a Bahia. A RFI acompanha a festa da lavagem das escadarias da Igreja da Madeleine. Essas e outras notícias a seguir. Um navio mercante iraniano foi alvo de um ataque aéreo no Estreito de Hormuz neste domingo, que matou uma pessoa e deixou três feridos, informaram as autoridades locais, sem especificar a origem da agressão. Diversas explosões foram relatadas durante a noite nos arredores de Keshan, a maior ilha situada nessa rota marítima estratégica. Esse incidente ocorre na véspera de uma reunião entre o Irã e os países do Golfo sobre a situação em Hormuz, agendada para segunda-feira em Omã, país que também faz fronteira com o estreito. Enquanto isso, rebeldes hutis do Iêmen afirmam ter atacado uma base militar na Arábia Saudita. E o Iraque anunciou a reabertura de três passagens de fronteira com o Irã, que haviam sido fechadas no sábado após um ataque ao oleoduto leste-oeste saudita, instalado em território iraquiano na quinta-feira e que ainda não foi reivindicado. Os líderes dos países dos BRICS, incluindo China, Rússia e Irã, reuniram-se neste domingo para discutir formas de promover o crescimento econômico global inclusivo. O anfitrião, o primeiro-ministro indiano Narendra Modi, pediu a seus parceiros, que representam metade da população mundial, 40% do PIB do planeta e mais de um quarto do comércio internacional,

0: que cooperem. No sábado, os chefes de Estado e de governo conseguiram superar suas divergências sobre a guerra no Oriente Médio. Márcia Bechara tem os detalhes.
1: No primeiro dia da cúpula dos BRICS em Nova Delhi, os líderes pediram cautela máxima às partes envolvidas na guerra no Oriente Médio. A declaração marca a primeira convergência do bloco sobre o tema desde o início do conflito, em fevereiro. O presidente chinês Xi Jinping defendeu que o grupo atue como mediador, afirmando que a guerra não serve aos interesses comuns da comunidade internacional. O Brasil é representado pelo chanceler Mauro Vieira. A declaração conjunta foi divulgada na abertura da cúpula de 2 dias. O texto pede que todas as partes evitem ações que possam agravar o conflito, que já provoca impactos econômicos globais e pressione os países do Golfo.
0: O chefe da empresa estatal russa de energia nuclear acusou a Ucrânia de atacar caminhões carregados com diesel, matando 2 soldados russos e deixando feridos, e comprometendo a segurança da usina nuclear de Zaporizhia, na Ucrânia, que é controlada pela Rússia. Um ataque com drone russo atingiu um posto de fronteira entre a Ucrânia e a Polônia durante a madrugada. E em Odessa, no sul da Ucrânia, pelo menos 5 pessoas ficaram feridas num ataque russo esta manhã. As sessões eleitorais estão abertas na Suécia para uma eleição parlamentar muito disputada. De um lado, a social-democrata Madalena Andersson sonha em retornar à chefia do governo e lidera sondagens numa campanha dominada por questões de saúde e o poder de compra. Do outro lado está Ulf Kristersson, o atual primeiro-ministro de direita. Na Alemanha, cerca de 150 mil manifestantes participaram no sábado de atos em mais de 20 cidades, incluindo Berlim, Hamburgo e Munique, contra o avanço da extrema-direita. Márcia Bechara.
1: As mobilizações respondem ao resultado das eleições regionais na Saxônia-Anhalt, onde o partido de extrema-direita AfD conquistou quase 44% dos votos e tenta formar o primeiro governo regional desse tipo desde o fim da Segunda Guerra Mundial. A ascensão da AfD preocupa setores da população que lembram a responsabilidade histórica da Alemanha diante do passado nazista. Em Berlim, onde a AfD realizou uma contra-manifestação com a presença de sua candidata Christine Brinker, milhares de pessoas também saíram às ruas. Segundo o grupo Compact, que participou da organização dos atos, 25 mil manifestantes marcharam em Hamburgo e 12 mil em Munique.
0: E Paris se transformou neste domingo em um pedaço da Bahia. O repórter Renan Tolentino acompanha a festa da lavagem da Igreja da Madeleine.
2: A concentração para a lavagem da Madeleine em Paris começou por volta de 10 horas na Praça de la République, no centro da cidade. Com direito a trio elétrico e centenas de artistas, o cortejo vai percorrer cerca de 4 quilômetros até a Igreja da Madeleine, onde ocorre o encerramento. Diferentemente dos anos anteriores, esse ano a tradicional lavagem, que marca o fim do evento, vai ocorrer na praça em frente à igreja. Isso porque o acesso às escadarias da Madeleine não foi liberado à organização. Mas, apesar disso, o idealizador da lavagem, Robertinho Chaves, garantiu que a festa está de pé.

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1: Maria Paula Carvalho. 11 horas e 36 minutos em Paris, são 6h36 em Brasília. Na segunda parte do nosso programa, as revistas francesas desta semana tratam de inovações e descobertas relacionadas à saúde. Uma reportagem aborda a crise de moradia na capital francesa, que atinge particularmente os estudantes estrangeiros. No Esporte em Foco, especialistas analisam a primeira convocação pós-Copa do Mundo da seleção brasileira de Carlo Ancelotti para os amistosos contra a Austrália e a Índia. E tem mais um capítulo do nosso curso de francês, Parlez-vous Paris.
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3: Patrícia Moribe.
4: As revistas semanais francesas trazem grandes inovações e debates sobre o futuro da saúde e da tecnologia. A revista Le Point destaca como a inteligência artificial já transforma a vida dos hospitais. Na China, clones virtuais de médicos e robôs generalistas realizam consultas de rotina. Na França, a médica Christelle Girardon desenvolveu um algoritmo que analisa prontuários anonimizados de 11 milhões de pacientes. O sistema cruza dados para agilizar diagnósticos e ajustar tratamentos. Mas os especialistas reforçam: a tecnologia serve para apoiar os profissionais e não para substituir o julgamento humano. Na L'Express, o foco são as novidades na medicina do sono. O cientista francês Emmanuel Mignot, vencedor do prêmio Lasker, fala das suas pesquisas sobre a molécula orexina. A descoberta permitiu criar tratamentos eficazes contra a narcolepsia, devolvendo o foco e a motivação aos pacientes, sem gerar dependência. O avanço pode ajudar no futuro contra o TDAH e a doença de Parkinson. Porém, o cientista faz um alerta: o remédio não deve ser usado por pessoas saudáveis apenas para ganhar produtividade no trabalho. Por fim, a Nouvelle Obs analisa o mercado bilionário da medicina anti-idade. Financiada por magnatas da tecnologia e adeptos do biohacking, a corrida para desacelerar o envelhecimento divide opiniões. A grande discussão é se envelhecer deve ser visto como uma doença ou como um processo natural. A reportagem alerta para um grave dilema social. Na França, a diferença na expectativa de vida entre os mais ricos e os mais modestos chega a 13 anos.
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3: Vitória Barreto. Cada vez mais difícil, especialmente para estudantes estrangeiros. Proprietários exigem uma série de documentos, como comprovantes de renda e, na maioria dos casos, um fiador. Após 4 mudanças em 2 anos e meio, quase todas em sublocações, Amanda finalmente conseguiu um contrato de aluguel de longo prazo. A estudante brasileira alugou um estúdio de 18 metros quadrados no centro de Paris por 700 euros, equivalente a cerca de 4 mil reais.
5: A minha maior dificuldade com relação ao dossiê foi porque eu estava saindo de um emprego. Então, como estudante, eu sempre fui, mostrei que eu era bolsista, que eu recebia um salário e tudo. Só que nesse caso, o que me fez eu conseguir foi eu ter tido uma conversa franca com meu pai. Meu pai, que não me sustenta há muitos anos, mas eu falei: eu vou precisar do seu nome, vou precisar da sua assinatura para um termo, dizendo que você se responsabiliza financeiramente por mim caso eu não consiga segurar essa parada.
3: Os 200 anúncios mais populares em Paris recebem, em média, mais de 700 mensagens por imóvel em poucos dias, segundo o site francês de aluguel direto com o proprietário Particulier à Particulier. De acordo com a plataforma LocService, a procura por moradias estudantis em Paris aumentou mais de 4% em um ano. Como muitos estudantes, Lyubov, que fez a graduação no norte da França, começou a procurar moradia para o mestrado em Paris, ainda à distância. Durante a busca, quase caiu no golpe de um anúncio falso.
5: Une fois, j'ai dû même envoyer des documents ou quelque chose comme ça. Du coup,
6: cheguei a enviar os meus documentos para o que parecia ser um anúncio de aluguel. Só depois percebi que era um golpe. Felizmente, não perdi dinheiro, mas fiquei muito preocupada, porque eram dados pessoais. Minha identidade, informações sobre mim, os meus pais.
5: Que concernem moi, mes parents.
3: Em 2026, esse tipo de fraude registrou um aumento entre 20% e 30%, segundo o portal oficial do governo francês, dedicado à prevenção e ao combate a crimes cibernéticos. Hoje, a estudante do Cazaquistão paga 650 euros, quase 4 mil reais, por um quarto de 8 metros quadrados dentro de uma residência num subúrbio em Paris. Desde uma lei aprovada em maio, alunos estrangeiros sem bolsa do governo francês perderam o acesso ao auxílio moradia.
5: Parce que en tant que ressortissant du pays hors Union européenne, c'est quand même ça reste cher.
6: Como estudante de um país de fora da União Europeia, os aluguéis já pesam no orçamento. E quando vi que ia mudar para uma cidade maior, descobri que perdi também a ajuda do Estado. Não tinha muito o que fazer, porque a lei já foi aprovada e já está em vigor. Mas eu fiquei decepcionada, porque contava com essa ajuda. Vou ter que conciliar os estudos com um trabalho de meio período. Acho que vai ser difícil, principalmente porque acabei de começar o mestrado.
5: Justamente de começar, é minha primeira année de master.
3: O estudante suíço Dominic sabe bem o custo da crise imobiliária. Para conseguir seu estúdio de 12 metros quadrados a 800 euros, cerca de 5 mil reais, o mestrando pagou cerca de 500 euros, equivalente a cerca de 3 mil reais, para a empresa de seguro GuarantMe, que providencia cobertura para quem não tem fiador. A hospedagem no Airbnb, durante a procura de um mês, custou 1.200 euros, equivalente a cerca de mais de 7 mil reais.
7: Mandei mensagem para mais de 80 pessoas, mas a maioria nem respondeu. Recebi umas 10 respostas e consegui visitar apenas 3 apartamentos. A parte mais difícil foi toda a burocracia. Há muitas etapas e detalhes que ninguém explica. Por exemplo, sem um número de telefone francês, você praticamente não consegue fazer várias coisas. Mas, depois que você supera tudo isso, morar em Paris e ter o seu próprio apartamento acaba sendo uma conquista. Acaba sendo uma experiência que aproxima as pessoas na cidade.
3: O fim de incentivos fiscais para investidores e a dificuldade crescente dos franceses para comprar a casa própria ajudaram a reduzir a oferta de imóveis para aluguel em Paris. Com menos oferta e mais demanda, o número de imóveis disponíveis para aluguel caiu 37% na capital francesa, segundo a plataforma de anúncios imobiliários Bianici. Vitória Barreto, da RFI em Paris.
0: Esporte em Foco.
6: Márcio Arruda.
8: Os próximos 3 jogos da seleção brasileira poderão ficar marcados pela estreia de 8 jogadores. Este grupo, que nunca vestiu a camisa do Brasil, está na lista dos 26 brasileiros convocados pelo técnico Carlo Ancelotti, na sede da CBF no Rio de Janeiro. Na próxima data FIFA, o Brasil vai enfrentar a Austrália 2 vezes e a Índia. Além de nomes conhecidos que estiveram na Copa, como Vini Júnior, Rafinha, Rayan, Gabriel Magalhães e Marquinhos, o treinador italiano da seleção brasileira chamou pela primeira vez os goleiros Mourisco e Otávio, os laterais Mateuzinho e Mauro Júnior, os zagueiros Arthur Dias e Jair e os volantes Breno Bidon e Gabriel Bontempo. Carlo Ancelotti explicou que já pensa no futuro da seleção.
9: Esta é uma lista equilibrada. Temos jogadores que estiveram na Copa do Mundo, que eu acho que vão ser importantes para a próxima geração da Copa do Mundo. Temos jovens que têm idade, têm qualidade para representar o futuro da seleção nos próximos anos. E nesse momento precisamos priorizar os jovens que têm qualidade para estar na próxima Copa do Mundo ou como primeiro objetivo na próxima Copa América.
8: Jornalista com experiência em 8 Copas do Mundo, André Rizek analisou os novos nomes na lista de Ancelotti.
10: muitos nomes surpreendentes, que não estavam no radar, assim, ninguém imaginava que fosse convocado agora. Mas não é uma surpresa que tenha havido muitas surpresas, né? A gente já imaginava que ele ia fazer muito teste. Começam os testes agora, tipo Mauro Júnior, do PSV, um nome que ninguém falava aqui. Aí tem esse garoto, Arthur Dias, Jair, um teste, o Morisco e o Otávio no gol, né? O Gabriel Bontempo, o Breno Bidon, o Mateuzinho, né? Esses nomes nunca haviam sido chamados, né?
8: Márcio Yanaka, jornalista do Lance, se mostrou surpreso com a convocação do lateral Mauro Júnior, do PSV, clube da Holanda.
11: Acho que o Mauro Júnior foi uma das surpresas. É um jogador que não estava no radar, principalmente da imprensa, assim, nunca foi muito ventilado, falado dele. Mas é um jogador que está muito tempo na Europa, muito tempo no PSV, virou um dos capitães do time nessa temporada. A polivalência dele ajuda muito, né? Joga dos dois lados, tanto na direita como do lado esquerdo.
8: O sonho de Mauro Júnior de ser convocado para a seleção não é recente. No ano passado, o lateral esquerdo do PSV, de 27 anos, falou sobre vestir a amarelinha.
12: Aí é o sonho de todo mundo de chegar nesse nível da seleção. Eu tô dando o meu melhor em campo, trabalhando bastante para poder atuar bem nesses jogos de Champions League, que são mais vistos no Brasil, principalmente. Nunca é tarde, né? Então, sonho de criança.
8: Carlos Gil, jornalista do Grupo Globo, que cobre a seleção brasileira há mais de duas décadas, disse que é preciso analisar esta convocação com uma lupa.
13: Primeiro, eu não vi tantas novidades assim. É claro que são 8 estreantes, né? São 8 jogadores que nunca vestiram a camisa da seleção, no universo de 26. Mas se você ampliar essa lista, você vê que tem 18 jogadores, né, que ou foram à Copa, ou estiveram perto de a Copa, ou pelo menos já foram testados na seleção brasileira. Alguns não com o Ancelotti, como é o caso do Pedro, mas é circunstancial, porque o Pedro esteve em listas largas do Ancelotti. Ele apenas não foi porque se lesionou. O André Santos acabou não indo ali em cima da hora. O próprio Wesley, porque se machucou. Enfim, alguns jogadores que acabaram tendo poucas oportunidades, mas o João Pedro, que acabou não indo também em cima da hora, era nome certo até ali, vésperas da Copa. Então eu acho que essa lista, ela, à primeira vista, ela parece ter muitas novidades, mas se você se aprofundar um pouco nela, eu vejo até uma certa continuidade.
8: Carlos Eduardo Mansur, colunista de O Globo, a não convocação do atacante Igor Thiago chamou a atenção.
14: Ele convoca, por exemplo, Pedro e João Pedro, dois atacantes que estavam muito cotados para ir ao Mundial, que ele acabou deixando de fora para levar, por exemplo, o Igor Thiago, e nessa primeira convocação pós-Copa do Mundo não vai o Igor Thiago e vão Pedro e João Pedro. Resta saber se ele quer novamente observar esses jogadores para ver se pode contar com eles ou se é o retrato de algum desapontamento dele com o Igor Thiago pela Copa do Mundo, né?
8: Nesta primeira convocação da seleção após a Copa do Mundo de 2026, Carlo Ancelotti chamou 10 jogadores que atuam no futebol brasileiro.
15: Pode ser que o jogador brasileiro está em uma condição física melhor, porque a Liga do Campeonato Brasileiro é mais adiantada que outras ligas, mas não é que priorizamos o jogador que está jogando no Brasil. Eu acho que estes jogadores que chamei do Campeonato Brasileiro estão atuando muito bem e podem aportar à seleção.
8: O Brasil vai enfrentar os australianos na casa deles em 2 jogos. O primeiro no dia 25 de setembro e o segundo em 29 do mesmo mês. Depois, a seleção embarca para a Índia para enfrentar a seleção local no dia 3 de outubro. Em novembro, será a vez de o Brasil encarar Singapura e Japão, que foi eliminado pelos brasileiros na última Copa. As duas partidas serão disputadas em Singapura. Márcio Arruda, do Rio de Janeiro, para a RFI.
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17: Parlez-vous Paris?
18: Parlez-vous Paris?
19: Bonjour, je m'appelle Nabil, j'ai 32 ans, je viens du Maroc. Ça fait un an et demi que je suis en France. Et en fait, quand j'étais au Maroc, j'ai travaillé dans l'hôtellerie de luxe. Je connais les grandes chaînes, mais j'aimerais savoir quel type d'hôtel on peut trouver à Paris.
20: Hoje estou com Nabil, marroquino que mora há 1 ano e meio em Paris. Ele é recepcionista e gostaria de conhecer melhor o tipo de hotéis que Paris oferece a seus turistas. Bonjour Nabil.
17: Bonjour.
20: Tu vas bien?
17: Oui, et vous?
20: Très bien. Je crois qu'on peut se tutoyer.
17: Oui, bien sûr.
20: Alors toi qui travailles dans l'hôtellerie de luxe, quel genre de clients tu as l'habitude de recevoir?
17: Surtout de business et un petit peu de loisirs.
20: No Marrocos, Nabil trabalhou em hotéis 5 estrelas que acolhem principalmente homens e mulheres de negócios ou turismo de luxo. Dis-moi Nabil, est-ce que tu connais les petits hôtels pour les familles?
17: Je pense qu'il y en a plein, mais je ne connais pas.
20: Nabil não conhece os pequenos hotéis parisienses para turistas. Vamos à l'Office du Tourisme et des Congrès, a Central de Informações Turísticas de Paris, Rue des Pyramides, junto à Ópera de Paris.
18: Bonjour.
17: Bonjour.
18: Bienvenue.
17: Merci.
20: Delphine D'Arterre é recepcionista na Central de Informações Turísticas e vai nos explicar o que eles têm a propor.
18: À l'accueil, notre rôle principal, c'est d'informer, de renseigner le visiteur quand il vient à Paris. Et aussi, on lui propose des billets touristiques dans les musées pour faire des visites de la ville en bus, en bateau, pour faciliter son séjour à Paris. Et on propose aussi de réserver des hôtels, suivant la disponibilité du moment, par le biais de notre centrale de réservation.
20: Aqui, eles informam os visitantes, vendem passeios turísticos e reservam quartos de hotéis à travers de uma central de reservas. Une centrale de réservation.
17: Combien de touristes s'adressent à vos parents?
18: Nous avons accueilli l'année dernière près de 600 000 visiteurs dans nos bureaux permanents.
17: D'accord. Et l'origine des touristes?
18: Nous recevons beaucoup d'Américains, beaucoup de Japonais, des Allemands aussi et une majorité aussi de visiteurs français.
20: A Central de Informações Turísticas acolhe cerca de 600 000 visitantes por ano. Americanos, japoneses, alemães e muitos turistas franceses. Des touristes français.
17: Je voudrais savoir si ce sont de clientèle de loisirs ou de business.
18: Nous, dans nos bureaux d'accueil, nous accueillons principalement de la clientèle de loisirs, des individuels qui viennent découvrir Paris pendant leur temps libre, pendant leurs vacances.
20: Paris est une des cidades mais visitadas du monde. O turismo de negócios, turismo d'affaires, representa 43% das reservas de hotel, mas eles recebem principalmente uma clientela que viaja a lazer, une clientèle de loisirs.
17: Quel type d'hébergement vous proposez?
18: Dans nos bureaux, nous proposons la réservation d'hôtels, mais il existe aussi les auberges jeunesse, il existe aussi les chambres chez l'habitant, les locations de meublés saisonniers, les échanges d'appartements aussi.
20: Paris oferece uma grande escolha de hospedagem. Les auberges de jeunesse, os albergues, les chambres chez l'habitant, quartos em casa de famílias, locations saisonnières, aluguéis por temporada e ainda échange d'appartements, troca de apartamentos.
17: Vous pouvez m'expliquer le système de classement à Paris des hôtels?
18: Alors à Paris, les hôtels sont classés de 1 à 5 étoiles, suivant les critères et les services que chacun propose. Et si l'hôtel propose Internet, le type de la literie, les sanitaires dans la chambre ou pas, la superficie de la chambre, le téléphone, cela leur attribue un voire plusieurs points pour définir le classement par l'étoile.
20: As estrelas sont attribuídas de acordo com o serviço oferecido e o conforto. Le type de literie, colchões e roupas de cama de qualidade, salle de bain ou douche individuelle, banheiros individuais, la Wi-Fi, o Wi-Fi e telefone, entre outras coisas.
17: Ici à Paris, en fonction de quartier, quel type d'hôtel on peut trouver?
18: Tout dépend du quartier dans lequel on veut séjourner. Près d'ici, à Opéra, il y a beaucoup d'hôtels 3 étoiles, 4 étoiles. Sur les Champs-Élysées, ça sera plus de l'hôtellerie 4 étoiles, 4 étoiles luxe, même voire 5 étoiles avec les grands palaces parisiens.
20: Cada bairro tem seu tipo de hotel. No bairro da Ópera se encontram os hotéis de 3 ou 4 estrelas. Na Avenida Champs-Élysées, os hotéis 5 estrelas e os hotéis de grande luxo.
18: Et puis autour des gares, on peut trouver des hôtels 2 étoiles, 3 étoiles qui ont un tarif un petit peu plus abordable pour la majorité des visiteurs.
20: Nos bairros das estações de trem se encontram os hotéis de 2 ou 3 estrelas com preços mais acessíveis. Alors Nabil, là on voit des touristes qui réservent une chambre d'hôtel C'est bizarre qu'il n'ait pas prévu à l'avance leur séjour à Paris, non?
19: Oui, bien sûr, mais parfois il n'y a pas des offres qui sont intéressantes sur Internet. Ils ont essayé de trouver quelque chose sur place qui est vraiment moins cher.
20: Os turistas que vêm aqui não reservaram quartos de hotéis. Nabila acha que podemos achar ofertas de última hora. Vamos tentar?
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0: Blaise Faya et Vidje Lou.
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2: Paris, 13 de setembro. Vamos aos destaques desta edição. A tensão segue aumentando no Estreito de Hormuz, rota estratégica por onde passa cerca de um quinto do petróleo consumido no mundo. Um navio mercante iraniano foi alvo de um ataque aéreo neste domingo, deixando um morto e 3 feridos, segundo as autoridades locais. A origem desse ataque não foi informada. Explosões também foram registradas nos arredores da ilha de Kechen, a maior da região. O incidente ocorre na véspera de uma reunião entre o Irã e os países do Golfo, marcada para esta segunda-feira em Omã, para discutir a segurança no estreito. Enquanto isso, os rebeldes hutis do Iêmen afirmam ter atacado uma base militar na Arábia Saudita. Já o Iraque anunciou a reabertura de 3 postos de fronteira com o Irã, fechados após um ataque contra um oleoduto saudita em território iraquiano. A autoria da ação ainda é desconhecida. Os líderes dos BRICS se reuniram neste domingo na Índia para discutir medidas de estímulo ao crescimento econômico global. O encontro reúne países como Brasil, Rússia, Índia, China e África do Sul e novos integrantes do bloco, entre eles o Irã. O anfitrião da cúpula, o primeiro-ministro indiano Narendra Modi, destacou o peso do grupo, que representa cerca de metade da população mundial, 40% do PIB do planeta e mais de um quarto do comércio internacional. Modi defendeu maior cooperação entre os parceiros. No sábado, em uma declaração conjunta, o grupo dos BRICS pediu cautela máxima às partes envolvidas na guerra no Oriente Médio, marcando a primeira convergência do bloco sobre o tema. Os suecos vão às urnas neste domingo para uma eleição parlamentar. A principal candidata da oposição é a social-democrata Magdalena Andersson, ex-primeira-ministra, que lidera as pesquisas e tenta retornar ao governo. Do outro lado está o atual premier, o conservador Ulf Kristersson, que busca renovar o mandato à frente da coalizão de direita. As primeiras projeções são aguardadas após o fechamento das sessões eleitorais e devem indicar se a Suécia terá uma mudança ou a continuidade da atual maioria. O chefe da empresa estatal russa de energia nuclear acusou a Ucrânia de atacar caminhões carregados com diesel, matando 2 soldados russos e deixando outros feridos, comprometendo ainda a segurança da usina nuclear de Zaporizhia, na Ucrânia, que é controlada pela Rússia. Um ataque com drone russo atingiu um posto de fronteira entre a Ucrânia e a Polônia durante a madrugada. E 5 pessoas ficaram feridas em outro ataque em Odessa, no sul do país. Olá, 11 horas e 30 minutos aqui em Paris. São 6h30 pelo horário de Brasília. 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
1: Maria Paula Carvalho.
2: Céu nublado, temperatura de 20 graus. Vamos aos destaques deste domingo, 13 de setembro. Ataque a navio mercante iraniano no Estreito de Hormuz deixa um morto. Os suecos vão às urnas em uma eleição parlamentar decisiva entre direita e social-democratas. E Paris celebra a Bahia. A RFI acompanha a festa da lavagem das escadarias da Igreja da Madeleine. Essas e outras notícias a seguir. Um navio mercante iraniano foi alvo de um ataque aéreo no Estreito de Hormuz neste domingo, que matou uma pessoa e deixou 3 feridos, informaram as autoridades locais, sem especificar a origem da agressão. Diversas explosões foram relatadas durante a noite nos arredores de Kechen, a maior ilha situada nessa rota marítima estratégica. Esse incidente ocorre na véspera de uma reunião entre o Irã e os países do Golfo sobre a situação em Hormuz, agendada para segunda-feira em Omã, país que também faz fronteira com o estreito. Enquanto isso, rebeldes hutis do Iêmen afirmam ter atacado uma base militar na Arábia Saudita. E o Iraque anunciou a reabertura de 3 passagens de fronteira com o Irã, que haviam sido fechadas no sábado após um ataque ao oleoduto leste-oeste saudita, instalado em território iraquiano na quinta-feira e que ainda não foi reivindicado. Os líderes dos países dos BRICS, incluindo China, Rússia e Irã, reuniram-se neste domingo para discutir formas de promover o crescimento econômico global inclusivo. O anfitrião, o primeiro-ministro indiano Narendra Modi, pediu a seus parceiros, que representam metade da população mundial, 40% do PIB do planeta e mais de um quarto do comércio internacional, que cooperem. No sábado, os chefes de Estado e de governo conseguiram superar suas divergências sobre a guerra no Oriente Médio. Márcia Bechara tem os detalhes.
3: No primeiro dia da cúpula dos BRICS em Nova Delhi, os líderes pediram cautela máxima às partes envolvidas na guerra no Oriente Médio. A declaração marca a primeira convergência do bloco sobre o tema desde o início do conflito, em fevereiro. O presidente chinês Xi Jinping defendeu que o grupo atue como mediador, afirmando que a guerra não serve aos interesses comuns da comunidade internacional. O Brasil é representado pelo chanceler Mauro Vieira. A declaração conjunta foi divulgada na abertura da cúpula de 2 dias. O texto pede que todas as partes evitem ações que possam agravar o conflito, que já provoca impactos econômicos globais e pressiona os países do Golfo.
2: O chefe da empresa estatal russa de energia nuclear acusou a Ucrânia de atacar caminhões carregados com diesel, matando 2 soldados russos e deixando feridos, e comprometendo a segurança da usina nuclear de Zaporizhia, na Ucrânia, que é controlada pela Rússia. Um ataque com drone russo atingiu um posto de fronteira entre a Ucrânia e a Polônia durante a madrugada. E em Odessa, no sul da Ucrânia, pelo menos 5 pessoas ficaram feridas num ataque russo esta manhã. As sessões eleitorais estão abertas na Suécia para uma eleição parlamentar muito disputada. De um lado, a social-democrata Madalena Andersson sonha em retornar à chefia do governo e lidera sondagens numa campanha dominada por questões de saúde e o poder de compra. Do outro lado está Ulf Kristersson, o atual primeiro-ministro de direita. Na Alemanha, cerca de 150 mil manifestantes participaram no sábado de atos em mais de 20 cidades, incluindo Berlim, Hamburgo e Munique, contra o avanço da extrema-direita. Márcia Bechara.
3: As mobilizações respondem ao resultado das eleições regionais na Saxônia-Anhalt, onde o partido de extrema-direita AfD conquistou quase 44% dos votos e tenta formar o primeiro governo regional desse tipo desde o fim da Segunda Guerra Mundial. A ascensão da AfD preocupa setores da população que lembram a responsabilidade histórica da Alemanha diante do passado nazista. Em Berlim, onde a AfD realizou uma contra-manifestação com a presença de sua candidata Christine Brinker, milhares de pessoas também saíram às ruas. Segundo o grupo Compact, que participou da organização dos atos, 25 mil manifestantes marcharam em Hamburgo e 12 mil em Munique.
2: E Paris se transformou neste domingo em um pedaço da Bahia. O repórter Renan Tolentino acompanha a festa da lavagem da Igreja da Madeleine.
4: A concentração para a lavagem da Madeleine em Paris começou por volta de 10 horas na Praça de la République, no centro da cidade. Com direito a trio elétrico e centenas de artistas, o cortejo vai percorrer cerca de 4 quilômetros até a Igreja da Madeleine, onde ocorre o encerramento. Diferentemente dos anos anteriores, esse ano a tradicional lavagem, que marca o fim do evento, vai ocorrer na praça em frente à igreja. Isso porque o acesso às escadarias da Madeleine não foi liberado à organização. Mas, apesar disso, o idealizador da lavagem, Robertinho Chaves, garantiu que a festa está de pé.

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1: Maria Paula Carvalho. 11 horas e 36 minutos em Paris, são 6 e 36 em Brasília. Na segunda parte do nosso programa, as revistas francesas desta semana tratam de inovações e descobertas relacionadas à saúde. Uma reportagem aborda a crise de moradia na capital francesa, que atinge particularmente os estudantes estrangeiros. No Esporte em Foco, especialistas analisam a primeira convocação pós-Copa do Mundo da seleção brasileira de Carlo Ancelotti para os amistosos contra a Austrália e a Índia. E tem mais um capítulo do nosso curso de francês, Parlez-vous Paris.
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3: Patrícia Moribe.
4: As revistas semanais francesas trazem grandes inovações e debates sobre o futuro da saúde e da tecnologia. A revista Le Point destaca como a inteligência artificial já transforma a vida dos hospitais. Na China, clones virtuais de médicos e robôs generalistas realizam consultas de rotina. Na França, a médica Christelle Girardon desenvolveu um algoritmo que analisa prontuários anonimizados de 11 milhões de pacientes. O sistema cruza dados para agilizar diagnósticos e ajustar tratamentos. Mas os especialistas reforçam: a tecnologia serve para apoiar os profissionais e não para substituir o julgamento humano. Na L'Express, o foco são as novidades na medicina do sono. O cientista francês Emmanuel Mignot, vencedor do prêmio Lasker, fala das suas pesquisas sobre a molécula orexina. A descoberta permitiu criar tratamentos eficazes contra a narcolepsia, devolvendo o foco e a motivação aos pacientes, sem gerar dependência. O avanço pode ajudar no futuro contra o TDAH e a doença de Parkinson. Porém, o cientista faz um alerta: o remédio não deve ser usado por pessoas saudáveis apenas para ganhar produtividade no trabalho. Por fim, a Nouvelle Obs analisa o mercado bilionário da medicina anti-idade. Financiada por magnatas da tecnologia e adeptos do biohacking, a corrida para desacelerar o envelhecimento divide opiniões. A grande discussão é se envelhecer deve ser visto como uma doença ou como um processo natural. A reportagem alerta para um grave dilema social. Na França, a diferença na expectativa de vida entre os mais ricos e os mais modestos chega a 13 anos.
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3: Vitória Barreto.
5: Cada vez mais difícil, especialmente para estudantes estrangeiros. Proprietários exigem uma série de documentos, como comprovantes de renda e, na maioria dos casos, um fiador. Após 4 mudanças em 2 anos e meio, quase todas em sublocações, Amanda finalmente conseguiu um contrato de aluguel de longo prazo. A estudante brasileira alugou um estúdio de 18 metros quadrados no centro de Paris por 700 euros, equivalente a cerca de 4 mil reais.
6: A minha maior dificuldade com relação ao dossiê foi porque eu estava saindo de um emprego. Então, como estudante, eu sempre fui, mostrei que eu era bolsista, que eu recebia um salário e tudo. Só que nesse caso, o que me fez eu conseguir foi eu ter tido uma conversa franca com meu pai que não me sustenta há muitos anos, mas eu falei: eu vou precisar do seu nome, vou precisar da sua assinatura para um termo, dizendo que você se responsabiliza financeiramente por mim caso eu não consiga segurar essa parada.
5: Os 200 anúncios mais populares em Paris recebem, em média, mais de 700 mensagens por imóvel em poucos dias, segundo o site francês de aluguel direto com o proprietário, Particulier à Particulier. De acordo com a plataforma LocService, a procura por moradias estudantis em Paris aumentou mais de 4% em um ano. Como muitos estudantes, Lyubov, que fez a graduação no norte da França, começou a procurar moradia para o mestrado em Paris, ainda à distância. Durante a busca, quase caiu no golpe de um anúncio falso.
7: Cheguei a enviar os meus documentos para o que parecia ser um anúncio de aluguel, só depois percebi que era um golpe. Felizmente, não perdi dinheiro, mas fiquei muito preocupada, porque eram dados pessoais. Minha identidade, informações sobre mim, os meus pais.
5: Em 2026, esse tipo de fraude registrou um aumento entre 20% e 30%, segundo o portal oficial do governo francês, dedicado à prevenção e ao combate a crimes cibernéticos. Hoje, a estudante do Cazaquistão paga 650 euros, quase 4 mil reais, por um quarto de 8 metros quadrados, dentro de uma residência num subúrbio em Paris. Desde uma lei aprovada em maio, alunos estrangeiros sem bolsa do governo francês perderam o acesso ao auxílio moradia.
6: Parce que en tant que ressortissant du pays hors União Europeia, c'est quand même ça reste cher.
7: Como estudante de um país de fora da União Europeia, os aluguéis já pesam no orçamento. E quando vi que ia mudar para uma cidade maior, descobri que perdi também a ajuda do Estado. Não tinha muito o que fazer, porque a lei já foi aprovada e já está em vigor. Mas eu fiquei decepcionada, porque contava com essa ajuda. Vou ter que conciliar os estudos com um trabalho de meio período. Acho que vai ser difícil, principalmente porque acabei de começar o mestrado.
5: O estudante suíço Dominic sabe bem o custo da crise imobiliária. Para conseguir seu estúdio de 12 metros quadrados a 800 euros, cerca de 5 mil reais, o mestrando pagou cerca de 500 euros, equivalente a cerca de 3 mil reais, para a empresa de seguro GuarantMe, que providencia cobertura para quem não tem fiador. A hospedagem no Airbnb, durante a procura de um mês, custou 1.200 euros, equivalente a cerca de mais de 7 mil reais.
8: Mandei mensagem para mais de 80 pessoas, mas a maioria nem respondeu. Recebi umas 10 respostas e consegui visitar apenas 3 apartamentos. A parte mais difícil foi toda a burocracia. Há muitas etapas e detalhes que ninguém explica. Por exemplo, sem um número de telefone francês, você praticamente não consegue fazer várias coisas. Mas, depois que você supera tudo isso, morar em Paris e ter o seu próprio apartamento acaba sendo uma conquista. Acaba sendo uma experiência que aproxima as pessoas na cidade.
5: O fim de incentivos fiscais para investidores e a dificuldade crescente dos franceses para comprar a casa própria ajudaram a reduzir a oferta de imóveis para aluguel em Paris. Com menos oferta e mais demanda, o número de imóveis disponíveis para aluguel caiu 37% na capital francesa, segundo a plataforma de anúncios imobiliários Bianici. Vitória Barreto, da RFI em Paris.
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7: Márcio Arruda.
9: Os próximos 3 jogos da seleção brasileira poderão ficar marcados pela estreia de 8 jogadores. Este grupo, que nunca vestiu a camisa do Brasil, está na lista dos 26 brasileiros convocados pelo técnico Carlo Ancelotti, na sede da CBF no Rio de Janeiro. Na próxima data FIFA, o Brasil vai enfrentar a Austrália 2 vezes e a Índia. Além de nomes conhecidos que estiveram na Copa, como Vini Júnior, Rafinha, Rayan, Gabriel Magalhães e Marquinhos, o treinador italiano da seleção brasileira chamou pela primeira vez os goleiros Mourisco e Otávio, os laterais Mateuzinho e Mauro Júnior, os zagueiros Arthur Dias e Jair e os volantes Breno Bidon e Gabriel Bontempo. Carlo Ancelotti explicou que já pensa no futuro da seleção.
10: Esta é uma lista equilibrada. Temos jogadores que estiveram na Copa do Mundo, que eu acho que vão ser importantes para a próxima geração da Copa do Mundo. Temos jovens que têm idade, têm qualidade para representar o futuro da seleção nos próximos anos. E nesse momento precisamos priorizar os jovens que têm qualidade para estar na próxima Copa do Mundo ou como primeiro objetivo na próxima Copa América.
9: Jornalista com experiência em 8 Copas do Mundo, André Rizek analisou os novos nomes na lista de Ancelotti.
11: Muitos nomes surpreendentes, que não estavam no radar, assim, ninguém imaginava que fosse convocado agora. Mas não é uma surpresa que tenha havido muitas surpresas, né? A gente já imaginava que ele ia fazer muito teste. Começam os testes agora, tipo Mauro Júnior, do PSV, o nome que ninguém falava aqui. Aí tem esse garoto, Arthur Dias, Jair, um teste, o Morisco e o Otávio no gol, né? O Gabriel Bontempo, o Breno Bidon, o Mateuzinho, né? Esses nomes nunca haviam sido chamados, né?
9: Márcio Yanaka, jornalista do Lance, se mostrou surpreso com a convocação do lateral Mauro Júnior, do PSV, clube da Holanda.
12: Acho que o Mauro Júnior foi uma das surpresas. É um jogador que não estava no radar, principalmente da imprensa, assim, nunca foi muito ventilado, falado dele. Mas é um jogador que está muito tempo na Europa, muito tempo no PSV, virou um dos capitães do time nessa temporada. A polivalência dele ajuda muito, né? Joga dos dois lados, tanto na direita como do lado esquerdo.
9: O sonho de Mauro Júnior de ser convocado para a seleção não é recente. No ano passado, o lateral esquerdo do PSV, de 27 anos, falou sobre vestir a amarelinha.
13: É o sonho de todo mundo de chegar nesse nível da seleção. Eu estou dando o meu melhor em campo, trabalhando bastante para poder atuar bem nesses jogos de Champions League, que são mais vistos no Brasil, principalmente. Nunca é tarde, né? Então, sonho de criança.
9: Carlos Gil, jornalista do Grupo Globo, que cobre a seleção brasileira há mais de duas décadas, disse que é preciso analisar esta convocação com uma lupa.
14: Primeiro, eu não vi tantas novidades assim. É claro que são oito estreantes, né? São oito jogadores que nunca vestiram a camisa da seleção, no universo de 26. Mas se você ampliar essa lista, você vê que tem 18 jogadores, né, que ou foram à Copa, ou estiveram perto de a Copa, ou pelo menos já foram testados na seleção brasileira. Alguns não com o Ancelotti, como é o caso do Pedro, mas é circunstancial, porque o Pedro esteve em listas largas do Ancelotti. Ele apenas não foi porque se lesionou. O Andrei Santos acabou não indo ali em cima da hora. O próprio Wesley, porque se machucou. Enfim, alguns jogadores que acabaram tendo poucas oportunidades, mas o João Pedro, que acabou não indo também em cima da hora, era nome certo até ali, vésperas da Copa. Então eu acho que essa lista, ela, à primeira vista, ela parece ter muitas novidades, mas se você se aprofundar um pouco nela, eu vejo até uma certa continuidade.
9: Carlos Eduardo Mansur, colunista de O Globo, a não convocação do atacante Igor Thiago chamou a atenção.
15: Ele convoca, por exemplo, Pedro e João Pedro, dois atacantes que estavam muito cotados para ir ao Mundial, que ele acabou deixando de fora para levar, por exemplo, o Igor Thiago, e nessa primeira convocação pós-Copa do Mundo não vai o Igor Thiago e vão Pedro e João Pedro. Resta saber se ele quer novamente observar esses jogadores para ver se pode contar com eles ou se é o retrato de algum desapontamento dele com o Igor Thiago pela Copa do Mundo, né?
9: Nesta primeira convocação da seleção após a Copa do Mundo de 2026, Carlo Ancelotti chamou 10 jogadores que atuam no futebol brasileiro.
16: Pode ser que o jogador brasileiro está em uma condição física melhor, porque a Liga do Campeonato Brasileiro é mais adiantada que outras ligas, mas não é que priorizamos o jogador que está jogando no Brasil. Eu acho que estes jogadores que chamei do Campeonato Brasileiro estão atuando muito bem e podem aportar à seleção.
9: O Brasil vai enfrentar os australianos na casa deles em dois jogos. O primeiro no dia 25 de setembro e o segundo em 29 do mesmo mês. Depois, a seleção embarca para a Índia para enfrentar a seleção local no dia 3 de outubro. Em novembro, será a vez de o Brasil encarar Singapura e Japão, que foi eliminado pelos brasileiros na última Copa. As duas partidas serão disputadas em Singapura. Márcio Arruda, do Rio de Janeiro, para a RFI.
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20: Bonjour, je m'appelle Nabil, j'ai 32 ans, je viens du Maroc. Ça fait un an et demi que je suis en France. Et en fait, quand j'étais au Maroc, j'ai travaillé dans l'hôtellerie du luxe. Je connais les grandes chaînes, mais j'aimerais savoir quel type d'hôtel on peut trouver à Paris.
21: Hoje estou com Nabil, um marroquino que mora há um ano e meio em Paris. Ele é recepcionista e gostaria de conhecer melhor o tipo de hotéis que Paris oferece a seus turistas. Bonjour Nabil.
20: Bonjour.
21: Tu vas bien?
20: Oui, et vous?
21: Très bien. Je crois qu'on peut se tutoyer.
20: Oui, bien sûr.
21: Alors toi qui travailles dans l'hôtellerie de luxe, quel genre de clients tu as l'habitude de recevoir?
20: Surtout de business et un petit peu de loisirs.
21: No Marrocos, Nabil trabalhou em hotéis 5 estrelas que acolhem principalmente homens e mulheres de negócios ou turismo de luxo. Dis-moi, Nabil, est-ce que tu connais les petits hôtels pour les familles?
20: Je pense qu'il y en a plein, mais je ne connais pas.
21: Nabil não conhece os pequenos hotéis parisienses para turistas. Vamos à l'Office du Tourisme et des Congrès, a Central de Informações Turísticas de Paris, Rue des Pyramides, junto à Ópera de Paris.
18: Bonjour.
20: Bonjour. Merci.
21: Delphine Darter é recepcionista na Central de Informações Turísticas e vai nos explicar o que eles têm a propor.
18: À l'accueil, notre rôle principal, c'est d'informer, de renseigner le visiteur quand il vient à Paris. Et aussi, on lui propose des billets touristiques dans les musées pour faire des visites de la ville, en bus, en bateau, pour faciliter son séjour à Paris. Et on propose aussi de réserver des hôtels, suivant la disponibilité du moment, par le biais de notre centrale de réservation.
21: Aqui, eles informam os visitantes, vendem passeios turísticos e reservam quartos de hotéis através de uma central de reservas. Central de réservation.
20: Combien de touristes s'adressent à vos parents?
18: Nous avons accueilli l'année dernière près de 600 000 visiteurs dans nos bureaux permanents.
20: D'accord. Et l'origine des touristes?
18: Nous recevons beaucoup d'Américains, beaucoup de Japonais, des Allemands aussi et une majorité aussi de visiteurs français.
21: A Central de Informações Turísticas acolhe cerca de 600 000 visitantes por ano. Americanos, japoneses, alemães e muitos turistas franceses. Des touristes français.
20: Je voudrais savoir si ce sont des clientèles de loisirs ou de business.
18: Nous, dans nos bureaux d'accueil, nous accueillons principalement de la clientèle de loisirs, des individuels qui viennent découvrir Paris pendant leur temps libre, pendant leurs vacances.
21: Paris est une des cidades mais visitadas du monde. O turismo de negócios, turismo d'affaires, representa 43% das reservas de hotel, mas eles recebem principalmente uma clientela que viaja a lazer, une clientèle de loisirs.
20: Quel type d'hébergement vous proposez?
18: Dans nos bureaux, nous proposons la réservation d'hôtels, mais il existe aussi les auberges jeunesse, il existe aussi les chambres chez l'habitant, les locations de meublés saisonniers, les échanges d'appartements aussi.
21: Paris oferece uma grande escolha de hospedagem. Les auberges de jeunesse, os albergues, les chambres chez l'habitant, quartos em casa de famílias, locations saisonnières, aluguéis por temporada e ainda échange d'appartements, troca de apartamentos.
20: Vous pouvez m'expliquer le système de classement à Paris des hôtels?
18: Alors à Paris, les hôtels sont classés de 1 à 5 étoiles, suivant les critères et les services que chacun propose. Et si l'hôtel propose Internet, le type de la literie, les sanitaires dans la chambre ou pas, la superficie de la chambre, le téléphone, cela leur attribue un, voire plusieurs points pour définir le classement par l'étoile.
21: As estrelas são atribuídas de acordo com o serviço oferecido e o conforto. Le type de literie, colchões e roupas de cama de qualidade, salle de bain ou douche individuelle, banheiros individuais, la Wi-Fi, o Wi-Fi e telefone, entre outras coisas.
20: E se aparece em função do quartier, que tipo de hotel on peut trouver?
18: Tout dépend du quartier dans lequel on veut séjourner. Près d'ici, à Opéra, il y a beaucoup d'hôtels 3 étoiles, 4 étoiles. Sur les Champs-Élysées, ça sera plus de l'hôtellerie 4 étoiles, 4 étoiles luxe, même voire 5 étoiles avec les grands palaces parisiens.
21: Cada bairro tem seu tipo de hotel. No bairro da Ópera se encontram os hotéis de 3 ou 4 estrelas. Na Avenida Champs-Élysées, os hotéis 5 estrelas e os hotéis de grande luxo.
18: Et puis autour des gares, on peut trouver des hôtels 2 étoiles, 3 étoiles qui ont un tarif un petit peu plus abordable pour la majorité des visiteurs.
21: Nos bairros das estações de trem se encontram os hotéis de 2 ou 3 estrelas com preços mais acessíveis. Alors Nabil, là on voit des touristes qui réservent une chambre d'hôtel. C'est bizarre qu'ils n'aient pas prévu à l'avance leur séjour à Paris, non?
20: Oui, bien sûr, mais parfois il n'y a pas des offres qui sont intéressantes sur Internet. Ils ont essayé de trouver quelque chose sur place qui est vraiment moins cher.
21: Os turistas que vêm aqui não reservaram quartos de hotéis. Nabil acha que podemos achar ofertas de última hora. Vamos tentar?
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0: Blaise Faya et Vidjelou.
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1: Maria Paula Carvalho.
2: Paris, 13 de setembro.

0: Do outro lado está o atual premier, o conservador Ulf Kristersson, que busca renovar o mandato à frente da coalizão de direita. As primeiras projeções são aguardadas após o fechamento das sessões eleitorais e devem indicar se a Suécia terá uma mudança ou a continuidade da atual maioria. O chefe da empresa estatal russa de energia nuclear acusou a Ucrânia de atacar caminhões carregados com diesel, matando 2 soldados russos e deixando outros feridos, comprometendo ainda a segurança da usina nuclear de Zaporizhia, na Ucrânia, que é controlada pela Rússia. Um ataque com drone russo atingiu um posto de fronteira entre a Ucrânia e a Polônia durante a madrugada. E 5 pessoas ficaram feridas em outro ataque em Odessa, no sul do país. Olá, 11h30 aqui em Paris, são 6h30 pelo horário de Brasília. 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
2: Maria Paula Carvalho.
0: Céu nublado, temperatura de 20 graus. Vamos aos destaques deste domingo, 13 de setembro. Ataque a navio mercante iraniano no Estreito de Hormuz deixa um morto. Os suecos vão às urnas em uma eleição parlamentar decisiva entre direita e social-democratas. E Paris celebra a Bahia. A RFI acompanha a festa da lavagem das escadarias da Igreja da Madeleine. Essas e outras notícias a seguir. Um navio mercante iraniano foi alvo de um ataque aéreo no Estreito de Hormuz neste domingo, que matou uma pessoa e deixou 3 feridos, informaram as autoridades locais, sem especificar a origem da agressão. Diversas explosões foram relatadas durante a noite nos arredores de Kechan, a maior ilha situada nessa rota marítima estratégica. Esse incidente ocorre na véspera de uma reunião entre o Irã e os países do Golfo sobre a situação em Hormuz, agendada para segunda-feira em Omã, país que também faz fronteira com o Estreito. Enquanto isso, rebeldes hutis do Iêmen afirmam ter atacado uma base militar na Arábia Saudita. E o Iraque anunciou a reabertura de 3 passagens de fronteira com o Irã, que haviam sido fechadas no sábado após um ataque ao oleoduto leste-oeste saudita, instalado em território iraquiano na quinta-feira e que ainda não foi reivindicado. Os líderes dos países dos BRICS, incluindo China, Rússia e Irã, reuniram-se neste domingo para discutir formas de promover o crescimento econômico global inclusivo. O anfitrião, o primeiro-ministro indiano Narendra Modi, pediu a seus parceiros, que representam metade da população mundial, 40% do PIB do planeta e mais de 1/4 do comércio internacional, que cooperem. No sábado, os chefes de Estado e de governo conseguiram superar suas divergências sobre a guerra no Oriente Médio. Márcia Bechara tem os detalhes.
3: No primeiro dia da cúpula dos BRICS em Nova Delhi, os líderes pediram cautela máxima às partes envolvidas na guerra no Oriente Médio. A declaração marca a primeira convergência do bloco sobre o tema desde o início do conflito, em fevereiro. O presidente chinês Xi Jinping defendeu que o grupo atue como mediador, afirmando que a guerra não serve aos interesses comuns da comunidade internacional. O Brasil é representado pelo chanceler Mauro Vieira. A declaração conjunta foi divulgada na abertura da cúpula de 2 dias. O texto pede que todas as partes evitem ações que possam agravar o conflito, que já provoca impactos econômicos globais e pressiona os países do Golfo.
0: O chefe da empresa estatal russa de energia nuclear acusou a Ucrânia de atacar caminhões carregados com diesel, matando 2 soldados russos e deixando feridos, e comprometendo a segurança da usina nuclear de Zaporizhia, na Ucrânia, que é controlada pela Rússia. Um ataque com drone russo atingiu um posto de fronteira entre a Ucrânia e a Polônia durante a madrugada. E em Odessa, no sul da Ucrânia, pelo menos 5 pessoas ficaram feridas num ataque russo esta manhã. As sessões eleitorais estão abertas na Suécia para uma eleição parlamentar muito disputada. De um lado, a social-democrata Magdalena Andersson sonha em retornar à chefia do governo e lidera sondagens numa campanha dominada por questões de saúde e o poder de compra. Do outro lado está Ulf Kristersson, o atual primeiro-ministro de direita. Na Alemanha, cerca de 150 mil manifestantes participaram no sábado de atos em mais de 20 cidades, incluindo Berlim, Hamburgo e Munique, contra o avanço da extrema-direita.

0: direita. Márcia Bechara.
1: As mobilizações respondem ao resultado das eleições regionais na Saxônia-Anhalt, onde o partido de extrema-direita AfD conquistou quase 44% dos votos e tenta formar o primeiro governo regional desse tipo desde o fim da Segunda Guerra Mundial. A ascensão da AfD preocupa setores da população que lembram a responsabilidade histórica da Alemanha diante do passado nazista. Em Berlim, onde a AfD realizou uma contramanifestação com a presença de sua candidata Christine Brinker, milhares de pessoas também saíram às ruas. Segundo o grupo Compact, que participou da organização dos atos, 25 mil manifestantes marcharam em Hamburgo e 12 mil em Munique.
0: E Paris se transformou neste domingo em um pedaço da Bahia. O repórter Renan Tolentino acompanha a festa da lavagem da Igreja da Madeleine.
2: A concentração para a lavagem da Madeleine em Paris começou por volta de 10 horas na Praça de la République, no centro da cidade. Com direito a trio elétrico e centenas de artistas, o cortejo vai percorrer cerca de 4 quilômetros até a Igreja da Madeleine, onde ocorre o encerramento. Diferentemente dos anos anteriores, esse ano a tradicional lavagem, que marca o fim do evento, vai ocorrer na praça em frente à igreja. Isso porque o acesso às escadarias da Madeleine não foi liberado à organização. Mas, apesar disso, o idealizador da lavagem, Robertinho Chaves, garantiu que a festa está de pé.

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1: Maria Paula Carvalho. 11 horas e 36 minutos em Paris, são 6 e 36 em Brasília. Na segunda parte do nosso programa, as revistas francesas desta semana tratam de inovações e descobertas relacionadas à saúde. Uma reportagem aborda a crise de moradia na capital francesa, que atinge particularmente os estudantes estrangeiros. No Esporte em Foco, especialistas analisam a primeira convocação pós-Copa do Mundo da seleção brasileira de Carlo Ancelotti para os amistosos contra a Austrália e a Índia. E tem mais um capítulo do nosso curso de francês, Parlez-vous Paris.
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3: Patrícia Moribe.
4: As revistas semanais francesas trazem grandes inovações e debates sobre o futuro da saúde e da tecnologia. A revista Le Point destaca como a inteligência artificial já transforma a vida dos hospitais. Na China, clones virtuais de médicos e robôs generalistas realizam consultas de rotina. Na França, a médica Christelle Girardon desenvolveu um algoritmo que analisa prontuários anonimizados de 11 milhões de pacientes. O sistema cruza dados para agilizar diagnósticos e ajustar tratamentos. Mas os especialistas reforçam: a tecnologia serve para apoiar os profissionais e não para substituir o julgamento humano. Na L'Express, o foco são as novidades na medicina do sono. O cientista francês Emmanuel Mignot, vencedor do prêmio Lasker, fala das suas pesquisas sobre a molécula orexina. A descoberta permitiu criar tratamentos eficazes contra a narcolepsia, devolvendo o foco e a motivação aos pacientes, sem gerar dependência. O avanço pode ajudar no futuro contra o TDAH e a doença de Parkinson. Porém, o cientista faz um alerta: o remédio não deve ser usado por pessoas saudáveis apenas para ganhar produtividade no trabalho. Por fim, a Nouvelle Obs analisa o mercado bilionário da medicina anti-idade. Financiada por magnatas da tecnologia e adeptos do biohacking, a corrida para desacelerar o envelhecimento divide opiniões. A grande discussão é se envelhecer deve ser visto como uma doença ou como um processo natural. A reportagem alerta para um grave dilema social. Na França, a diferença na expectativa de vida entre os mais ricos e os mais modestos chega a 13 anos.
0: Reportagem.
3: Vitória Barreto. Cada vez mais difícil, especialmente para estudantes estrangeiros. Proprietários exigem uma série de documentos, como comprovantes de renda e, na maioria dos casos, um fiador. Após 4 mudanças em 2 anos e meio, quase todas em sublocações, Amanda finalmente conseguiu um contrato de aluguel de longo prazo. A estudante brasileira alugou um estúdio de 18 metros quadrados no centro de Paris por 700 euros, equivalente a cerca de 4 mil reais.
5: A minha maior dificuldade com relação ao dossiê foi porque eu estava saindo de um emprego. Então, como estudante, eu sempre fui, mostrei que eu era bolsista, que eu recebia um salário e tudo. Só que nesse caso, o que me fez eu conseguir foi eu ter tido uma conversa franca com meu pai que não me sustenta há muitos anos, mas eu falei, eu vou precisar do seu nome, vou precisar da sua assinatura para um termo, dizendo que você se responsabiliza financeiramente por mim caso eu não consiga segurar essa parada.
3: Os 200 anúncios mais populares em Paris recebem, em média, mais de 700 mensagens por imóvel em poucos dias, segundo o site francês de aluguel direto com o proprietário, Particulier à Particulier. De acordo com a plataforma LocService, a procura por moradias estudantis em Paris aumentou mais de 4% em um ano. Como muitos estudantes, Lyubov, que fez a graduação no norte da França, começou a procurar moradia para o mestrado em Paris, ainda à distância. Durante a busca, quase caiu no golpe de um anúncio falso.
5: Une fois, j'ai dû même envoyer des documents ou quelque chose comme ça. Du coup,
6: cheguei a enviar os meus documentos para o que parecia ser um anúncio de aluguel. Só depois percebi que era um golpe. Felizmente, não perdi dinheiro, mas fiquei muito preocupada, porque eram dados pessoais. Minha identidade, informações sobre mim, os meus pais.
5: Informações que concernam moi, mes parents.
3: Em 2026, esse tipo de fraude registrou um aumento entre 20% e 30%, segundo o portal oficial do governo francês, dedicado à prevenção e ao combate a crimes cibernéticos. Hoje, a estudante do Cazaquistão paga 650 euros, quase 4 mil reais, por um quarto de 8 metros quadrados, dentro de uma residência num subúrbio em Paris. Desde uma lei aprovada em maio, alunos estrangeiros sem bolsa do governo francês perderam o acesso ao auxílio moradia.
5: Parce que en tant que ressortissant du pays hors União Europeia, c'est quand même, ça reste cher.
6: Como estudante de um país de fora da União Europeia, os aluguéis já pesam no orçamento. E quando vi que ia mudar para uma cidade maior, descobri que perdi também a ajuda do Estado. Não tinha muito o que fazer, porque a lei já foi aprovada e já está em vigor. Mas eu fiquei decepcionada, porque contava com essa ajuda. Vou ter que conciliar os estudos com um trabalho de meio período. Acho que vai ser difícil, principalmente porque acabei de começar o mestrado.
3: O estudante suíço Dominic sabe bem o custo da crise imobiliária. Para conseguir seu estúdio de 12 metros quadrados a 800 euros, cerca de 5 mil reais, o mestrando pagou cerca de 500 euros, equivalente a cerca de 3 mil reais, para a empresa de seguro GuarantMe, que providencia cobertura para quem não tem fiador. A hospedagem no Airbnb, durante a procura de um mês, custou 1.200 euros, equivalente a cerca de mais de 7 mil reais.
7: Mandei mensagem para mais de 80 pessoas, mas a maioria nem respondeu. Recebi umas 10 respostas e consegui visitar apenas 3 apartamentos. A parte mais difícil foi toda a burocracia. Há muitas etapas e detalhes que ninguém explica. Por exemplo, sem um número de telefone francês, você praticamente não consegue fazer várias coisas. Mas, depois que você supera tudo isso, morar em Paris e ter o seu próprio apartamento acaba sendo uma conquista. Acaba sendo uma experiência que aproxima as pessoas na cidade.
3: O fim de incentivos fiscais para investidores e a dificuldade crescente dos franceses para comprar a casa própria ajudaram a reduzir a oferta de imóveis para aluguel em Paris. Com menos oferta e mais demanda, o número de imóveis disponíveis para aluguel caiu 37% na capital francesa, segundo a plataforma de anúncios imobiliários Bianici. Vitória Barreto, da RFI em Paris.
0: Esporte em Foco.
6: Márcio Arruda.
8: Os próximos 3 jogos da seleção brasileira poderão ficar marcados pela estreia de 8 jogadores. Este grupo, que nunca vestiu a camisa do Brasil, está na lista dos 26 brasileiros convocados pelo técnico Carlo Ancelotti, na sede da CBF no Rio de Janeiro. Na próxima data FIFA, o Brasil vai enfrentar a Austrália 2 vezes e a Índia. Além de nomes conhecidos que estiveram na Copa, como Vini Júnior, Rafinha, Rayan, Gabriel Magalhães e Marquinhos, o treinador italiano da seleção brasileira chamou pela primeira vez os goleiros Mourisco e Otávio, os laterais Mateuzinho e Mauro Júnior, os zagueiros Arthur Dias e Jair e os volantes Breno Bidon e Gabriel Bontempo. Carlo Ancelotti explicou que já pensa no futuro da seleção.
9: Esta é uma lista equilibrada. Temos jogadores que estiveram na Copa do Mundo, que eu acho que vão ser importantes para a próxima geração da Copa do Mundo. Temos jovens que têm idade, têm qualidade para representar o futuro da seleção nos próximos anos. E nesse momento precisamos priorizar os jovens que têm qualidade para estar na próxima Copa do Mundo ou como primeiro objetivo na próxima Copa América.
8: Jornalista com experiência em 8 Copas do Mundo, André Rizek analisou os novos nomes na lista de Ancelotti.
10: muitos nomes surpreendentes, que não estavam no radar, assim, ninguém imaginava que fosse convocado agora. Mas não é uma surpresa que tenha havido muitas surpresas, né? A gente já imaginava que ele ia fazer muito teste. Começam os testes agora, tipo Mauro Júnior, do PSV, um nome que ninguém falava aqui. Aí tem esse garoto, Arthur Dias, Jair, um teste, o Morisco e o Otávio no gol, né? O Gabriel Bontempo, o Breno Bidon, o Mateuzinho, né? Esses nomes nunca haviam sido chamados, né?
8: Márcio Yanaka, jornalista do Lance, se mostrou surpreso com a convocação do lateral Mauro Júnior, do PSV, clube da Holanda.
11: Acho que o Mauro Júnior foi uma das surpresas. É um jogador que não estava no radar, principalmente da imprensa, assim, nunca foi muito ventilado ou falado dele. Mas é um jogador que está muito tempo na Europa, muito tempo no PSV, virou um dos capitães do time nessa temporada. A polivalência dele ajuda muito, né? Joga dos dois lados, tanto na direita como do lado esquerdo.
8: O sonho de Mauro Júnior de ser convocado para a seleção não é recente. No ano passado, o lateral esquerdo do PSV, de 27 anos, falou sobre vestir a amarelinha.
12: É o sonho de todo mundo de chegar nesse nível da seleção. Eu estou dando o meu melhor em campo, trabalhando bastante para poder atuar bem nesses jogos de Champions League, que são mais vistos no Brasil, principalmente. Nunca é tarde, né? Então, sonho de criança.
8: Carlos Gil, jornalista do Grupo Globo, que cobre a seleção brasileira há mais de duas décadas, disse que é preciso analisar esta convocação com uma lupa.
13: Primeiro, eu não vi tantas novidades assim. É claro que são oito estreantes, né? São oito jogadores que nunca vestiram a camisa da seleção, no universo de 26. Mas se você ampliar essa lista, você vê que tem 18 jogadores, né, que ou foram à Copa ou estiveram perto de a Copa, ou pelo menos já foram testados na seleção brasileira. Alguns não com o Ancelotti, como é o caso do Pedro, mas é circunstancial, porque o Pedro esteve em listas largas do Ancelotti, ele apenas não foi porque se lesionou. O Andrei Santos acabou não indo ali em cima da hora, né? O próprio Wesley, porque se machucou. Enfim, alguns jogadores que acabaram tendo poucas oportunidades, mas o João Pedro, que acabou não indo também em cima da hora, era nome certo até ali, vésperas da Copa. Então eu acho que essa lista, ela, à primeira vista, ela parece ter muitas novidades, mas se você se aprofundar um pouco nela, eu vejo até uma certa continuidade.
8: Carlos Eduardo Mansur, colunista de O Globo, a não convocação do atacante Igor Thiago chamou a atenção.
14: Ele convoca, por exemplo, Pedro e João Pedro, dois atacantes que estavam muito cotados para ir ao Mundial, que ele acabou deixando de fora para levar, por exemplo, o Igor Thiago, e nessa primeira convocação pós-Copa do Mundo não vai o Igor Thiago e vão Pedro e João Pedro. Resta saber se ele quer novamente observar esses jogadores para ver se pode contar com eles ou se é o retrato de algum desapontamento dele com o Igor Thiago pela Copa do Mundo, né?
8: Nesta primeira convocação da seleção após a Copa do Mundo de 2026, Carlo Ancelotti chamou 10 jogadores que atuam no futebol brasileiro.
15: Pode ser que o jogador brasileiro está em uma condição física melhor, porque a Liga do Campeonato Brasileiro é mais adiantada que outras ligas, mas não é que priorizamos o jogador que está jogando no Brasil. Eu acho que estes jogadores que chamei do Campeonato Brasileiro estão atuando muito bem e podem aportar à seleção.
8: O Brasil vai enfrentar os australianos na casa deles em dois jogos. O primeiro no dia 25 de setembro e o segundo em 29 do mesmo mês. Depois, a seleção embarca para a Índia para enfrentar a seleção local no dia 3 de outubro. Em novembro, será a vez de o Brasil encarar Singapura e Japão, que foi eliminado pelos brasileiros na última Copa. As duas partidas serão disputadas em Singapura. Márcio Arruda, do Rio de Janeiro, para a RFI.
16: Parlez-vous Paris? Parlez-vous Paris?
17: Bonjour, je m'appelle Nabil, j'ai 32 ans, je viens du Maroc. Ça fait un an et demi que je suis en France. Et en fait, quand j'étais au Maroc, j'ai travaillé dans l'hôtellerie du luxe. Je connais les grandes chaînes, mais j'aimerais savoir quel type d'hôtel on peut trouver à Paris.
16: Hoje estou com Nabil, um marroquino que mora há um ano e meio em Paris. Ele é recepcionista e gostaria de conhecer melhor o tipo de hotéis que Paris oferece a seus turistas. Bonjour Nabil.
17: Bonjour.
16: Tu vas bien?
17: Oui, et vous?
16: Très bien. Je crois qu'on peut se tutoyer.
17: Oui, bien sûr.
16: Alors toi qui travailles dans l'hôtellerie de luxe, quel genre de clients tu as l'habitude de recevoir?
17: Surtout de business et un petit peu de loisirs.
16: No Marrocos, Nabil trabalhou em hotéis 5 estrelas que acolhem principalmente homens e mulheres de negócios ou turismo de luxo. Dis-moi Nabil, est-ce que tu connais les petits hôtels pour les familles?
17: Je pense qu'il y en a plein, mais je ne connais pas.
16: Nabil não conhece os pequenos hotéis parisienses para turistas. Vamos à l'Office du Tourisme et des Congrès, a Central de Informações Turísticas de Paris, Rue des Pyramides, junto à Ópera de Paris.
18: Bonjour.
17: Bonjour.
18: Bienvenue.
17: Merci.
16: Delphine Darter é recepcionista na Central de Informações Turísticas e vai nos explicar o que eles têm a propor.
18: À l'accueil, notre rôle principal, c'est d'informer, de renseigner le visiteur quand il vient à Paris. Et aussi, on lui propose des billets touristiques dans les musées pour faire des visites de la ville en bus, en bateau, pour faciliter son séjour à Paris. Et on propose aussi de réserver des hôtels, suivant la disponibilité du moment, par le biais de notre centrale de réservation.
16: Aqui, eles informam os visitantes, vendem passeios turísticos e reservam quartos de hotéis através de uma central de reservas. Une centrale de réservation.
17: Combien de touristes s'adressent à vos parents?
18: Nous avons accueilli l'année dernière près de 600 000 visiteurs dans nos bureaux permanents.
17: D'accord. Et l'origine des touristes?
18: Nous recevons beaucoup d'Américains, beaucoup de Japonais, des Allemands aussi et une majorité aussi de visiteurs français.
16: A Central de Informações Turísticas acolhe cerca de 600 000 visitantes por ano. Americanos, japoneses, alemães e muitos turistas franceses. Des touristes français.
17: Je voudrais savoir si ce sont de clientèle de loisirs ou de business.
18: Nous, dans nos bureaux d'accueil, nous accueillons principalement de la clientèle de loisirs, des individuels qui viennent découvrir Paris pendant leur temps libre, pendant leurs vacances.
16: Paris est une des cidades mais visitadas du monde. O turismo de negócios, tourisme d'affaires, representa 43% das reservas de hotel, mas eles recebem principalmente uma clientela que viaja a lazer, une clientèle de loisir.
17: Quel type d'hébergement vous proposez?
18: Dans nos bureaux, nous proposons la réservation d'hôtels, mais il existe aussi les auberges jeunesse, il existe aussi les chambres chez l'habitant, les locations de meublés saisonniers, les échanges d'appartements aussi.
16: Paris oferece uma grande escolha de hospedagem. Les auberges de jeunesse, os albergues, les chambres chez l'habitant, quartos em casa de famílias, locations saisonnières, aluguéis por temporada e ainda échange d'appartements, troca de apartamentos.
17: Vous pouvez m'expliquer le système de classement à Paris des hôtels?
18: Alors à Paris, les hôtels sont classés de 1 à 5 étoiles, suivant les critères et les services que chacun propose. Et si l'hôtel propose Internet, le type de la literie, les sanitaires dans la chambre ou pas, la superficie de la chambre, le téléphone, cela leur attribue 1 voire plusieurs points pour définir le classement par l'étoile.
16: As estrelas sont attribuídas de acordo com o serviço oferecido e o conforto. Le type de literie, colchões e roupas de cama de qualidade, salle de bain ou douche individuelle, banheiros individuais, la Wi-Fi, o Wi-Fi e telefone, entre outras coisas.
17: E se aparece em função do quartier, que tipo de hotel on peut trouver?
18: Tout dépend du quartier dans lequel on veut séjourner. Près d'ici, à Opéra, il y a beaucoup d'hôtels 3 étoiles, 4 étoiles. Sur les Champs-Élysées, ça sera plus de l'hôtellerie 4 étoiles, 4 étoiles luxe, même voire 5 étoiles avec les grands palaces parisiens.
16: Cada bairro tem seu tipo de hotel. No bairro da Ópera se encontram os hotéis de 3 ou 4 estrelas. Na Avenida Champs-Élysées, os hotéis 5 estrelas e os hotéis de grande luxo.
18: Et puis autour des gares, on peut trouver des hôtels 2 étoiles, 3 étoiles qui ont un tarif un petit peu plus abordable pour la majorité des visiteurs.
16: Nos bairros das estações de trem se encontram os hotéis de 2 ou 3 estrelas com preços mais acessíveis. Alors Nabil, là on voit des touristes qui réservent une chambre d'hôtel. C'est bizarre qu'ils n'aient pas prévu à l'avance leur séjour à Paris, non?
17: Oui, bien sûr, mais parfois il n'y a pas des offres qui sont intéressantes sur Internet. Ils ont essayé de trouver quelque chose sur place qui est vraiment moins cher.
16: Os turistas que vêm aqui não reservaram quartos de hotéis. Nabil acha que podemos achar ofertas de última hora. Vamos tentar?
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20: Gabi Hartmann e Melissa Maria Hearn. 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

0: Blaise Faya et Vidje Lou.
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2: Maria Paula Carvalho.
3: Paris, 13 de setembro. Vamos aos destaques desta edição. A tensão segue aumentando no Estreito de Hormuz, rota estratégica por onde passa cerca de um quinto do petróleo consumido no mundo. Um navio mercante iraniano foi alvo de um ataque aéreo neste domingo, deixando um morto e três feridos, segundo as autoridades locais. A origem desse ataque não foi informada. Explosões também foram registradas nos arredores da ilha de Kechen, a maior da região. O incidente ocorre na véspera de uma reunião entre o Irã e os países do Golfo, marcada para esta segunda-feira em Omã, para discutir a segurança no estreito. Enquanto isso, os rebeldes hutis do Iêmen afirmam ter atacado uma base militar na Arábia Saudita. Já o Iraque anunciou a reabertura de três postos de fronteira com o Irã, fechados após um ataque contra um oleoduto saudita em território iraquiano. A autoria da ação ainda é desconhecida. Os líderes dos BRICS se reuniram neste domingo na Índia para discutir medidas de estímulo ao crescimento econômico global. O encontro reúne países como Brasil, Rússia, Índia, China e África do Sul e novos integrantes do bloco, entre eles o Irã. O anfitrião da cúpula, o primeiro-ministro indiano Narendra Modi, destacou o peso do grupo, que representa cerca de metade da população mundial, 40% do PIB do planeta e mais de um quarto do comércio internacional. Modi defendeu maior cooperação entre os parceiros. No sábado, em uma declaração conjunta, o grupo dos BRICS pediu cautela máxima às partes envolvidas na guerra no Oriente Médio, marcando a primeira convergência do bloco sobre o tema. Os suecos vão às urnas neste domingo para uma eleição parlamentar. A principal candidata da oposição é a social-democrata Magdalena Andersson, ex-primeira-ministra, que lidera as pesquisas e tenta retornar ao governo. Do outro lado está o atual premier, o conservador Ulf Kristersson, que busca renovar o mandato à frente da coalizão de direita. As primeiras projeções são aguardadas após o fechamento das sessões eleitorais e devem indicar se a Suécia terá uma mudança ou a continuidade da atual maioria. O chefe da empresa estatal russa de energia nuclear acusou a Ucrânia de atacar caminhões carregados com diesel, matando dois soldados russos e deixando outros feridos, comprometendo ainda a segurança da usina nuclear de Zaporizhia, na Ucrânia, que é controlada pela Rússia. Um ataque com drone russo atingiu um posto de fronteira entre a Ucrânia e a Polônia durante a madrugada. E cinco pessoas ficaram feridas em outro ataque em Odessa, no sul do país. Olá, 11 horas e 30 minutos aqui em Paris. São 6h30 pelo horário de Brasília. 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
2: Maria Paula Carvalho.
3: Céu nublado, temperatura de 20 graus. Vamos aos destaques deste domingo, 13 de setembro. Ataque a navio mercante iraniano no Estreito de Hormuz deixa um morto. Os suecos vão às urnas em uma eleição parlamentar decisiva entre direita e social-democratas. E Paris celebra a Bahia. A RFI acompanha a festa da lavagem das escadarias da Igreja da Madeleine. Essas e outras notícias a seguir. Um navio mercante iraniano foi alvo de um ataque aéreo no Estreito de Hormuz neste domingo, que matou uma pessoa e deixou três feridos, informaram as autoridades locais, sem especificar a origem da agressão. Diversas explosões foram relatadas durante a noite nos arredores de Kechen, a maior ilha situada nessa rota marítima estratégica. Esse incidente ocorre na véspera de uma reunião entre o Irã e os países do Golfo sobre a situação em Hormuz, agendada para segunda-feira em Omã, país que também faz fronteira com o estreito. Enquanto isso, rebeldes hutis do Iêmen afirmam ter atacado uma base militar na Arábia Saudita. E o Iraque anunciou a reabertura de três passagens de fronteira com o Irã, que haviam sido fechadas no sábado após um ataque ao oleoduto leste-oeste saudita, instalado em território iraquiano na quinta-feira e que ainda não foi reivindicado. Os líderes dos países dos BRICS, incluindo China, Rússia e Irã, reuniram-se neste domingo para discutir formas de promover o crescimento econômico global inclusivo. O anfitrião, o primeiro-ministro indiano Narendra Modi, pediu a seus parceiros, que representam metade da população mundial, 40% do PIB do planeta e mais de um quarto do comércio internacional, que cooperem. No sábado, os chefes de Estado e de governo conseguiram superar suas divergências sobre a guerra no Oriente Médio. Márcia Bechara tem os detalhes.
1: No primeiro dia da cúpula dos BRICS em Nova Delhi, os líderes pediram cautela máxima às partes envolvidas na guerra no Oriente Médio. A declaração marca a primeira convergência do bloco sobre o tema desde o início do conflito, em fevereiro. O presidente chinês Xi Jinping defendeu que o grupo atue como mediador, afirmando que a guerra não serve aos interesses comuns da comunidade internacional. O Brasil é representado pelo chanceler Mauro Vieira. A declaração conjunta foi divulgada na abertura da cúpula de 2 dias. O texto pede que todas as partes evitem ações que possam agravar o conflito, que já provoca impactos econômicos globais e pressiona os países do Golfo.
3: O chefe da empresa estatal russa de energia nuclear acusou a Ucrânia de atacar caminhões carregados com diesel, matando 2 soldados russos e deixando feridos, e comprometendo a segurança da usina nuclear de Zaporizhia, na Ucrânia, que é controlada pela Rússia. Um ataque com drone russo atingiu um posto de fronteira entre a Ucrânia e a Polônia durante a madrugada. E em Odessa, no sul da Ucrânia, pelo menos 5 pessoas ficaram feridas num ataque russo esta manhã. As sessões eleitorais estão abertas na Suécia para uma eleição parlamentar muito disputada. De um lado, a social-democrata Magdalena Andersson sonha em retornar à chefia do governo e lidera sondagens numa campanha dominada por questões de saúde e o poder de compra. Do outro lado está Ulf Kristersson, o atual primeiro-ministro de direita. Na Alemanha, cerca de 150 mil manifestantes participaram no sábado de atos em mais de 20 cidades, incluindo Berlim, Hamburgo e Munique, contra o avanço da extrema-direita. Márcia Bechara.
1: As mobilizações respondem ao resultado das eleições regionais na Saxônia-Anhalt, onde o partido de extrema-direita AfD conquistou quase 44% dos votos e tenta formar o primeiro governo regional desse tipo desde o fim da Segunda Guerra Mundial. A ascensão da AfD preocupa setores da população que lembram a responsabilidade histórica da Alemanha diante do passado nazista. Em Berlim, onde a AfD realizou uma contra-manifestação com a presença de sua candidata Christine Brinker, milhares de pessoas também saíram às ruas. Segundo o grupo Compact, que participou da organização dos atos, 25 mil manifestantes marcharam em Hamburgo e 12 mil em Munique.
3: E Paris se transformou neste domingo em um pedaço da Bahia. O repórter Renan Tolentino acompanha a festa da lavagem da Igreja da Madeleine.
4: A concentração para a lavagem da Madeleine em Paris começou por volta de 10 horas na Praça de la République, no centro da cidade. Com direito a trio elétrico e centenas de artistas, o cortejo vai percorrer cerca de 4 quilômetros até a Igreja da Madeleine, onde ocorre o encerramento. Diferentemente dos anos anteriores, esse ano a tradicional lavagem, que marca o fim do evento, vai ocorrer na praça em frente à igreja. Isso porque o acesso às escadarias da Madeleine não foi liberado à organização. Mas, apesar disso, o idealizador da lavagem, Robertinho Chaves, garantiu que a festa está de pé.

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1: Maria Paula Carvalho. 11 horas e 36 minutos em Paris, são 6h36 em Brasília. Na segunda parte do nosso programa, as revistas francesas desta semana tratam de inovações e descobertas relacionadas à saúde. Uma reportagem aborda a crise de moradia na capital francesa, que atinge particularmente os estudantes estrangeiros. No Esporte em Foco, especialistas analisam a primeira convocação pós-Copa do Mundo da seleção brasileira de Carlo Ancelotti para os amistosos contra a Austrália e a Índia. E tem mais um capítulo do nosso curso de francês, Parlez-vous Paris.
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4: As revistas semanais francesas trazem grandes inovações e debates sobre o futuro da saúde e da tecnologia. A revista Le Point destaca como a inteligência artificial já transforma a vida dos hospitais. Na China, clones virtuais de médicos e robôs generalistas realizam consultas de rotina. Na França, a médica Christelle Girardon desenvolveu um algoritmo que analisa prontuários anonimizados de 11 milhões de pacientes. O sistema cruza dados para agilizar diagnósticos e ajustar tratamentos. Mas os especialistas reforçam: a tecnologia serve para apoiar os profissionais e não para substituir o julgamento humano. Na L'Express, o foco são as novidades na medicina do sono. O cientista francês Emmanuel Mignot, vencedor do prêmio Lasker, fala das suas pesquisas sobre a molécula orexina. A descoberta permitiu criar tratamentos eficazes contra a narcolepsia, devolvendo o foco e a motivação aos pacientes, sem gerar dependência. O avanço pode ajudar no futuro contra o TDAH e a doença de Parkinson. Porém, o cientista faz um alerta: o remédio não deve ser usado por pessoas saudáveis apenas para ganhar produtividade no trabalho. Por fim, a Nouvelle Obs analisa o mercado bilionário da medicina anti-idade. Financiada por magnatas da tecnologia e adeptos do biohacking, a corrida para desacelerar o envelhecimento divide opiniões. A grande discussão é se envelhecer deve ser visto como uma doença ou como um processo natural. A reportagem alerta para um grave dilema social. Na França, a diferença na expectativa de vida entre os mais ricos e os mais modestos chega a 13 anos.
0: Reportagem.
1: Vitória Barreto.
5: Cada vez mais difícil, especialmente para estudantes estrangeiros. Proprietários exigem uma série de documentos, como comprovantes de renda e, na maioria dos casos, um fiador. Após 4 mudanças em 2 anos e meio, quase todas em sublocações, Amanda finalmente conseguiu um contrato de aluguel de longo prazo. A estudante brasileira alugou um estúdio de 18 metros quadrados no centro de Paris por 700 euros, equivalente a cerca de 4 mil reais.
6: A minha maior dificuldade com relação ao dossiê foi porque eu estava saindo de um emprego. Então, como estudante, eu sempre fui, mostrei que eu era bolsista, que eu recebia um salário e tudo. Só que nesse caso, o que me fez eu conseguir foi eu ter tido uma conversa franca com meu pai. Meu pai, que não me sustenta há muitos anos, mas eu falei: eu vou precisar do seu nome, vou precisar da sua assinatura para um termo, dizendo que você se responsabiliza financeiramente por mim caso eu não consiga segurar essa parada.
5: Os 200 anúncios mais populares em Paris recebem, em média, mais de 700 mensagens por imóvel em poucos dias, segundo o site francês de aluguel direto com o proprietário, Particulier à Particulier. De acordo com a plataforma LocService, a procura por moradias estudantis em Paris aumentou mais de 4% em um ano. Como muitos estudantes, Lyubov, que fez a graduação no norte da França, começou a procurar moradia para o mestrado em Paris, ainda à distância. Durante a busca, quase caiu no golpe de um anúncio falso.
6: Une fois, j'ai dû même envoyer des documents ou quelque chose comme ça. Du coup,
7: cheguei a enviar os meus documentos para o que parecia ser um anúncio de aluguel. Só depois percebi que era um golpe. Felizmente, não perdi dinheiro, mas fiquei muito preocupada, porque eram dados pessoais. Minha identidade, informações sobre mim, os meus pais.
5: Em 2026, esse tipo de fraude registrou um aumento entre 20% e 30%, segundo o portal oficial do governo francês, dedicado à prevenção e ao combate a crimes cibernéticos. Hoje, a estudante do Cazaquistão paga 650 euros, quase 4 mil reais, por um quarto de 8 metros quadrados dentro de uma residência num subúrbio em Paris. Desde uma lei aprovada em maio, alunos estrangeiros sem bolsa do governo francês perderam o acesso ao auxílio moradia.
6: Parce que en tant que ressortissant du pays hors União Europeia, c'est quand même ça reste cher.
7: Como estudante de um país de fora da União Europeia, os aluguéis já pesam no orçamento. E quando vi que ia mudar para uma cidade maior, descobri que perdi também a ajuda do Estado. Não tinha muito o que fazer, porque a lei já foi aprovada e já está em vigor. Mas eu fiquei decepcionada, porque contava com essa ajuda. Vou ter que conciliar os estudos com um trabalho de meio período. Acho que vai ser difícil, principalmente porque acabei de começar o mestrado.
6: Justamente de começar, é minha primeira année de master.
5: O estudante suíço Dominic sabe bem o custo da crise imobiliária. Para conseguir seu estúdio de 12 metros quadrados a 800 euros, cerca de 5 mil reais, o mestrando pagou cerca de 500 euros, equivalente a cerca de 3 mil reais, para a empresa de seguro GuarantMe, que providencia cobertura para quem não tem fiador. A hospedagem no Airbnb, durante a procura de um mês, custou 1.200 euros, equivalente a cerca de mais de 7 mil reais.
8: Mandei mensagem para mais de 80 pessoas, mas a maioria nem respondeu. Recebi umas 10 respostas e consegui visitar apenas 3 apartamentos. A parte mais difícil foi toda a burocracia. Há muitas etapas e detalhes que ninguém explica. Por exemplo, sem um número de telefone francês, você praticamente não consegue fazer várias coisas. Mas, depois que você supera tudo isso, morar em Paris e ter o seu próprio apartamento acaba sendo uma conquista. Acaba sendo uma experiência que aproxima as pessoas na cidade.
5: O fim de incentivos fiscais para investidores e a dificuldade crescente dos franceses para comprar a casa própria ajudaram a reduzir a oferta de imóveis para aluguel em Paris. Com menos oferta e mais demanda, o número de imóveis disponíveis para aluguel caiu 37% na capital francesa, segundo a plataforma de anúncios imobiliários Bianici. Vitória Barreto, da RFI em Paris.
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7: Márcio Arruda.
10: Os próximos 3 jogos da seleção brasileira poderão ficar marcados pela estreia de 8 jogadores. Este grupo, que nunca vestiu a camisa do Brasil, está na lista dos 26 brasileiros convocados pelo técnico Carlo Ancelotti, na sede da CBF no Rio de Janeiro. Na próxima data FIFA, o Brasil vai enfrentar a Austrália 2 vezes e a Índia. Além de nomes conhecidos que estiveram na Copa, como Vini Júnior, Rafinha, Rayan, Gabriel Magalhães e Marquinhos, o treinador italiano da seleção brasileira chamou pela primeira vez os goleiros Mourisco e Otávio, os laterais Mateuzinho e Mauro Júnior, os zagueiros Arthur Dias e Jair e os volantes Breno Bidon e Gabriel Bontempo. Carlo Ancelotti explicou que já pensa no futuro da seleção.
11: Esta é uma lista equilibrada. Temos jogadores que estiveram na Copa do Mundo, que eu acho que vão ser importantes para a próxima geração da Copa do Mundo. Temos jovens que têm idade, têm qualidade para representar o futuro da seleção nos próximos anos. E nesse momento precisamos priorizar os jovens que têm qualidade para estar na próxima Copa do Mundo ou como primeiro objetivo na próxima Copa América.
10: Jornalista com experiência em 8 Copas do Mundo, André Rizek analisou os novos nomes na lista de Ancelotti.
12: muitos nomes surpreendentes, que não estavam no radar, assim, ninguém imaginava que fosse convocado agora. Mas não é uma surpresa que tenha havido muitas surpresas, né? A gente já imaginava que ele ia fazer muito teste. Começam os testes agora, tipo Mauro Júnior, do PSV, o nome que ninguém falava aqui. Aí tem esse garoto, Arthur Dias, Jair, um teste, o Morisco e o Otávio no gol, né? O Gabriel Bontempo, o Breno Bidon, o Mateuzinho, né? Esses nomes nunca haviam sido chamados, né?
10: Márcio Yanaka, jornalista do Lance, se mostrou surpreso com a convocação do lateral Mauro Júnior, do PSV, clube da Holanda.
13: Acho que o Mauro Júnior foi uma das surpresas. É um jogador que não estava no radar, principalmente da imprensa, assim, nunca foi muito ventilado, falado dele. Mas é um jogador que está muito tempo na Europa, muito tempo no PSV, virou um dos capitães do time nessa temporada. A polivalência dele ajuda muito, né? Joga dos dois lados, tanto na direita como do lado esquerdo.
10: O sonho de Mauro Júnior de ser convocado para a seleção não é recente. No ano passado, o lateral esquerdo do PSV, de 27 anos, falou sobre vestir a amarelinha.
14: É o sonho de todo mundo de chegar nesse nível da seleção. Eu estou dando o meu melhor em campo, trabalhando bastante para poder atuar bem nesses jogos de Champions League, que são mais vistos no Brasil, principalmente. Nunca é tarde, né? Então, sonho de criança.
10: Carlos Gil, jornalista do Grupo Globo, que cobre a seleção brasileira há mais de duas décadas, disse que é preciso analisar esta convocação com uma lupa.
15: Primeiro, eu não vi tantas novidades assim. É claro que são oito estreantes, né? São oito jogadores que nunca vestiram a camisa da seleção, no universo de 26. Mas se você ampliar essa lista, você vê que tem 18 jogadores, né, que ou foram à Copa, ou estiveram perto de a Copa, ou pelo menos já foram testados na seleção brasileira. Alguns não com o Ancelotti, como é o caso do Pedro, mas é circunstancial, porque o Pedro esteve em listas largas do Ancelotti. Ele apenas não foi porque se lesionou. O Andrei Santos acabou não indo ali em cima da hora. O próprio Wesley, porque se machucou. Enfim, alguns jogadores que acabaram tendo poucas oportunidades, mas o João Pedro, que acabou não indo também em cima da hora, era nome certo até ali, vésperas da Copa. Então eu acho que essa lista, ela, à primeira vista, ela parece ter muitas novidades, mas se você se aprofundar um pouco nela, eu vejo até uma certa continuidade.
10: Carlos Eduardo Mansur, colunista de O Globo, a não convocação do atacante Igor Thiago chamou a atenção.
16: Ele convoca, por exemplo, Pedro e João Pedro, dois atacantes que estavam muito cotados para ir ao Mundial, que ele acabou deixando de fora para levar, por exemplo, o Igor Thiago, e nessa primeira convocação pós-Copa do Mundo não vai o Igor Thiago e vão Pedro e João Pedro. Resta saber se ele quer novamente observar esses jogadores para ver se pode contar com eles ou se é o retrato de algum desapontamento dele com o Igor Thiago pela Copa do Mundo, né?
10: Nesta primeira convocação da seleção após a Copa do Mundo de 2026, Carlo Ancelotti chamou 10 jogadores que atuam no futebol brasileiro.
17: Pode ser que o jogador brasileiro está em uma condição física melhor, porque a Liga do Campeonato Brasileiro é mais adiantada que outras ligas, mas não é que priorizamos o jogador que está jogando no Brasil. Eu acho que estes jogadores que chamei do Campeonato Brasileiro estão atuando muito bem e podem aportar à seleção.
10: O Brasil vai enfrentar os australianos na casa deles em dois jogos. O primeiro no dia 25 de setembro e o segundo em 29 do mesmo mês. Depois, a seleção embarca para a Índia para enfrentar a seleção local no dia 3 de outubro. Em novembro, será a vez de o Brasil encarar Singapura e Japão, que foi eliminado pelos brasileiros na última Copa. As duas partidas serão disputadas em Singapura. Márcio Arruda, do Rio de Janeiro, para a RFI.
18: Parlez-vous Paris?
19: Parlez-vous Paris?
20: Parlez-vous Paris?
21: Bonjour, je m'appelle Nabil, j'ai 32 ans, je viens du Maroc. Ça fait un an et demi que je suis en France. Et en fait, quand j'étais au Maroc, je travaillais dans l'hôtellerie de luxe. Je connais les grandes chaînes, mais j'aimerais savoir quel type d'hôtel on peut trouver à Paris.
19: Hoje estou com Nabil, um marroquino que mora há um ano e meio em Paris. Ele é recepcionista e gostaria de conhecer melhor o tipo de hotéis que Paris oferece a seus turistas. Bonjour Nabil.
21: Bonjour.
19: Tu vas bien?
21: Oui, et vous?
19: Très bien. Je crois qu'on peut se tutoyer.
21: Oui, bien sûr.
19: Alors toi qui travailles dans l'hôtellerie de luxe, quel genre de clients tu as l'habitude de recevoir?
21: Surtout de business et un petit peu de loisirs.
19: No Marrocos, Nabil trabalhou em hotéis 5 estrelas que acolhem principalmente homens e mulheres de negócios ou turismo de luxo. Dis-moi Nabil, est-ce que tu connais les petits hôtels pour les familles?
21: Je pense qu'il y en a plein, mais je ne connais pas.
19: Nabil não conhece os pequenos hotéis parisienses para turistas. Vamos à l'Office du Tourisme et des Congrès, a Central de Informações Turísticas de Paris, Rue des Pyramides, junto à Ópera de Paris.
2: Bonjour.
21: Bonjour.
2: Bienvenue.
21: Merci.
19: Delphine D'Arterre é recepcionista na Central de Informações Turísticas e vai nos explicar o que eles têm a propor.
2: À l'accueil, notre rôle principal, c'est d'informer, de renseigner le visiteur quand il vient à Paris. Et aussi, on lui propose des billets touristiques dans les musées pour faire des visites de la ville, en bus, en bateau, pour faciliter son séjour à Paris. Et on propose aussi de réserver des hôtels, suivant la disponibilité du moment, par le biais de notre centrale de réservation.
19: Aqui, eles informam os visitantes, vendem passeios turísticos e reservam quartos de hotéis à travers de uma central de reservas. Centrale de réservation.
21: Combien de touristes s'adressent à vos parents?
2: Nous avons accueilli l'année dernière près de 600 000 visiteurs dans nos bureaux permanents.
21: D'accord. Et l'origine des touristes?
2: Nous recevons beaucoup d'Américains, beaucoup de Japonais, des Allemands aussi et une majorité aussi de visiteurs français.
19: A Central de Informações Turísticas acolhe cerca de 600 mil visitantes por ano. Americanos, japoneses, alemães e muitos turistas franceses, des touristes français.
21: Je voudrais savoir si ce sont de clientèle de loisirs ou de business.
2: Nous, dans nos bureaux d'accueil, nous accueillons principalement de la clientèle de loisirs, des individuels qui viennent découvrir Paris pendant leur temps libre, pendant leurs vacances.
19: Paris est une des cidades mais visitadas du monde. O turismo de negócios, turismo d'affaires, representa 43% das reservas de hotel, mas eles recebem principalmente uma clientela que viaja a lazer, une clientèle de loisirs.
21: Quel type d'hébergement vous proposez?
2: Dans nos bureaux, nous proposons la réservation d'hôtels, mais il existe aussi les auberges jeunesse, il existe aussi les chambres chez l'habitant, les locations de meublés saisonniers, les échanges d'appartements aussi.
19: Paris oferece uma grande escolha de hospedagem. Les auberges de jeunesse, os albergues, les chambres chez l'habitant, quartos em casa de famílias, locations saisonnières, aluguéis por temporada e ainda échange d'appartements, troca de apartamentos.
21: Vous pouvez m'expliquer le système de classement à Paris des hôtels?
2: Alors à Paris, les hôtels sont classés de 1 à 5 étoiles, suivant les critères et les services que chacun propose. Et si l'hôtel propose Internet, le type de la literie, les sanitaires dans la chambre ou pas, la superficie de la chambre, le téléphone, cela leur attribue un voire plusieurs points pour définir le classement par l'étoile.
19: As estrelas sont attribuídas de acordo com o serviço oferecido e o conforto. Le type de literie, colchões e roupas de cama de qualidade, salle de bain ou douche individuelle, banheiros individuais, la Wi-Fi, o Wi-Fi e telefone, entre outras coisas.
21: Ici à Paris, en fonction de quartier, quel type d'hôtel on peut trouver?
2: Tout dépend du quartier dans lequel on veut séjourner. Près d'ici, à Opéra, il y a beaucoup d'hôtels 3 étoiles, 4 étoiles. Sur les Champs-Élysées, ça sera plus de l'hôtellerie 4 étoiles, 4 étoiles luxe, même voire 5 étoiles avec les grands palaces parisiens.
19: Cada bairro tem seu tipo de hôtel. No bairro da Ópera se encontram os hotéis de 3 ou 4 estrelas. Na Avenida Champs-Élysées, os hotéis 5 estrelas e os hotéis de grande luxo.
2: Et puis autour des gares, on peut trouver des hôtels 2 étoiles, 3 étoiles qui ont un tarif un petit peu plus abordable pour la majorité des visiteurs.
19: Nos bairros das estações de trem se encontram os hotéis de 2 ou 3 estrelas com preços mais acessíveis. Alors Nabil, là on voit des touristes qui réservent une chambre d'hôtel. C'est bizarre qu'ils n'aient pas prévu à l'avance leur séjour à Paris, non?
21: Oui, bien sûr, mais parfois il n'y a pas des offres qui sont intéressantes sur Internet. Les gens essaient de trouver quelque chose sur place qui est vraiment moins cher.
19: Os turistas que vêm aqui não reservaram quartos de hotéis. Nabila acha que podemos achar ofertas de última hora. Vamos tentar?
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0: Blaise Faya et Vic Gelou.
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2: Maria Paula Carvalho.
3: Paris, 13 de setembro. Vamos aos destaques desta edição. A tensão segue aumentando no Estreito de Hormuz, rota estratégica por onde passa cerca de um quinto do petróleo consumido no mundo. Um navio mercante iraniano foi alvo de um ataque aéreo neste domingo, deixando um morto e 3 feridos, segundo as autoridades locais. A origem desse ataque não foi informada. Explosões também foram registradas nos arredores da ilha de Kechen, a maior da região. O incidente ocorre na véspera de uma reunião entre o Irã e os países do Golfo, marcada para esta segunda-feira em Omã, para discutir a segurança no estreito. Enquanto isso, os rebeldes hutis do Iêmen afirmam ter atacado uma base militar na Arábia Saudita. Já o Iraque anunciou a reabertura de 3 postos de fronteira com o Irã, fechados após um ataque contra um oleoduto saudita em território iraquiano. A autoria da ação ainda é desconhecida. Os líderes dos BRICS se reuniram neste domingo na Índia para discutir medidas de estímulo ao crescimento econômico global. O encontro reúne países como Brasil, Rússia, Índia, China e África do Sul e novos integrantes do bloco, entre eles o Irã. O anfitrião da cúpula, o primeiro-ministro indiano Narendra Modi, destacou o peso do grupo, que representa cerca de metade da população mundial, 40% do PIB do planeta e mais de um quarto do comércio internacional. Modi defendeu maior cooperação entre os parceiros. No sábado, em uma declaração conjunta, o grupo dos BRICS pediu cautela máxima às partes envolvidas na guerra no Oriente Médio, marcando a primeira convergência do bloco sobre o tema. Os suecos vão às urnas neste domingo para uma eleição parlamentar. A principal candidata da oposição é a social-democrata Magdalena Andersson, ex-primeira-ministra, que lidera as pesquisas e tenta retornar ao governo.

0: complexo educacional, evitando que milhares de eleitores tenham de permanecer nas calçadas. A Secretaria de Relações Internacionais da Prefeitura de Nova York e a própria polícia da cidade também participaram do mapeamento de alternativas consideradas mais seguras.
1: Você ouviu Luciana Rosa, correspondente da RFI em Nova York. Líderes da União Europeia se reúnem nesta segunda-feira em Rovaniemi, no norte da Finlândia, na cúpula do Ártico, para discutir como reforçar a presença do bloco na região. As tensões geopolíticas atingiram níveis elevados nos últimos meses sobre o território, após ameaças do presidente dos Estados Unidos, Donald Trump, de tomar à força a Groenlândia. Mais informações com Elcio Ramalho.
2: Na cúpula do Ártico, os líderes europeus querem trabalhar juntos em formas de fortalecer sua presença na região. Além da ameaça americana à Groenlândia, a presença da Rússia do outro lado da longa fronteira finlandesa é uma preocupação para o bloco. O chanceler alemão Friedrich Merz e a primeira-ministra Mette Frederiksen estarão presentes em Rovaniemi, juntamente à chefe da diplomacia europeia, Kaja Kallas, e do presidente do Conselho Europeu, António Costa. Nenhuma decisão formal será tomada durante a cúpula. No entanto, os líderes devem adotar uma declaração conjunta na segunda-feira. A Comissão Europeia deve apresentar nas próximas semanas uma nova estratégia para o Ártico.
1: O governo francês apresenta nesta segunda-feira à União Europeia uma nova versão do projeto que restringe o acesso de menores de 15 anos às redes sociais. O texto anterior foi parcialmente derrubado pelo Conselho Constitucional em agosto por impor limitações consideradas excessivas à liberdade de expressão dos adolescentes. A nova redação deixa de citar plataformas específicas e passa a focar em funcionalidades consideradas nocivas ou potencialmente viciantes para os jovens. O presidente francês Emmanuel Macron disse em mensagem no X e no Instagram que espera ter encontrado um caminho viável para aprovar a proibição. Macron transformou essa questão em uma das principais bandeiras da reta final de seu segundo mandato e espera que a proibição esteja em vigor na França quando ele deixar o Palácio do Eliseu em maio. A notificação a Bruxelas é uma etapa crucial para garantir que o futuro texto esteja em conformidade com o direito europeu e permitir o avanço para a fase legislativa. Um ataque russo contra um armazém de uma empresa agrícola no norte da Ucrânia deixou pelo menos 3 mortos e 7 feridos na segunda-feira, segundo a polícia. No domingo, um drone russo atingiu um trem que fazia a rota Kiev-Varsóvia, a 2 quilômetros da fronteira com a Polônia, sem deixar vítimas, segundo autoridades ucranianas e polonesas. Varsóvia informou que outro drone atingiu o posto de combustíveis próximo da fronteira, também do lado ucraniano. Esses novos ataques ocorrem apenas uma semana após a visita de emissários americanos a Moscou e Kiev, destinada a retomar as negociações mediadas por Washington para encerrar o conflito. Uma pessoa morreu e outras 25 estão desaparecidas após um naufrágio de uma embarcação de migrantes perto da ilha grega de Galdos, próxima a Creta, segundo a Guarda Costeira grega. 51 pessoas foram resgatadas por 2 navios que estavam nas proximidades. Segundo relatos dos sobreviventes, 77 pessoas estavam na embarcação. Os rebeldes hutis do Iêmen, aliados do Irã, afirmaram na segunda-feira ter disparado dezenas de mísseis balísticos e drones contra alvos militares no sul da Arábia Saudita em resposta aos ataques realizados pelo reino em território vizinho. A operação militar visou hangares de aviões de combate, radares, pistas de pouso, depósitos de munição e outros alvos situados na base aérea Rei Khalid em Khamis Mushait, de acordo com o porta-voz militar dos Yutis e Yaya Sare. Teerã negou nesta segunda-feira qualquer envolvimento na guerra que opõe esses combatentes às forças governamentais apoiadas pela Arábia Saudita no Iêmen. 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
3: Ana Carolina Pelis.

0: Você ouve a RFI a seguir em nossa programação na resenha da imprensa francesa. Jornais destacam o projeto submetido pelo presidente Emmanuel Macron para interdição das redes sociais para menores de 15 anos. Logo após, vamos mostrar como foi a tradicional festa da lavagem da Madeleine em Paris. E para terminar, a crônica O Mundo Agora, de Tomás Zickman de Barros. Mas antes, vamos em linha direta com Nova York. Vamos ver como o consulado brasileiro se prepara para as eleições.
1: 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Elcio Ramalho.
2: A menos de um mês das eleições presidenciais brasileiras, os Estados Unidos se preparam para receber o maior contingente de eleitores brasileiros fora do país. O número de pessoas aptas a votar em território americano cresceu cerca de 45% desde a última eleição presidencial. Mas em Nova York, a preparação para o pleito também enfrenta desafios. A mudança do local de votação aumentou a distância para parte dos eleitores, enquanto o temor provocado pelas operações do Serviço de Imigração Americano também entrou no planejamento das autoridades. Quem traz os detalhes é a nossa correspondente em Nova York, Luciana Rosa. Olá, Luciana, bom dia. Quanto cresceu o número de brasileiros aptos a votar no exterior e qual o peso dos Estados Unidos nesse eleitorado?
3: O crescimento foi expressivo. Em todo o mundo, 918,9 mil brasileiros estão aptos a votar nas eleições de 2026, segundo o Tribunal Superior Eleitoral. Em 2022, eram 697,1 mil. É um aumento de quase 32% em 4 anos. E os Estados Unidos são hoje o maior colégio eleitoral brasileiro fora do país. São cerca de 265 mil eleitores contra quase 183 mil na eleição passada, um crescimento de aproximadamente 45%. Boston concentra o maior eleitorado brasileiro nos Estados Unidos, com 53,4 mil pessoas aptas a votar. Depois aparecem Miami, com um pouco mais de 40 mil, e Nova York, com 39 mil. Em Nova York, eram cerca de 28 mil eleitores em 2022. Esse crescimento exigiu uma ampliação da estrutura. O TSE destinou 13,2 milhões de reais para a locação de imóveis no exterior e, neste ano, o Itamaraty trabalha com 66 endereços adicionais para a realização das eleições, 14 deles nos Estados Unidos.
2: E Luciana, em Nova York houve uma mudança importante no local de votação. Por que essa decisão está provocando reclamações?
3: Porque a votação deixou Manhattan e foi transferida para uma instituição de ensino no Queens. O novo local fica a cerca de 16 quilômetros da sede do consulado brasileiro em Manhattan e não tem acesso direto ao metrô. E é importante lembrar que não são apenas os brasileiros que vivem na cidade de Nova York que votam ali. A jurisdição também atende eleitores de Nova Jersey e da região da Filadélfia. Para quem já precisa viajar para votar, portanto, o deslocamento pode ficar ainda maior. É o caso de Amanda Loureiro. Ela trabalha com marketing e vive nos Estados Unidos há 7 anos e mora na Pensilvânia. Na última eleição, dirigiu cerca de 1h30 até Nova York para votar no primeiro turno e acabou não voltando para o segundo justamente por causa da distância. Agora, ela calcula que a mudança para o Queens deve acrescentar pelo menos 30 minutos ao percurso.
4: Eu preferia quando era em Manhattan, era mais central, a gente não tinha que atravessar lá para o outro lado. É, eu tô aqui considerando, né, se eu vou, não, acho que eu vou sim, porque para mim votar é importante, mas a verdade é que deu uma desanimada, assim, de pensar que é mais longe ainda.
3: A decisão já provocou uma mobilização de brasileiros que pedem ao consulado que a votação volte a ser realizada em Manhattan.
2: Agora, Luciana, a escolha do novo local também está relacionada ao temor das operações do ICE, o Serviço de Imigração Americano?
3: Sim, esse é um elemento novo na organização das eleições brasileiras nos Estados Unidos. O Queens é uma das regiões de Nova York com maior concentração de imigrantes e também tem sido alvo de operações do ICE, em meio ao endurecimento da política migratória do governo Donald Trump. E o receio de que brasileiros deixem de votar por medo de uma abordagem migratória entrou no planejamento das autoridades. O local escolhido permite que as filas sejam organizadas dentro do complexo educacional, evitando que milhares de eleitores tenham de permanecer nas calçadas. A Secretaria de Relações Internacionais da Prefeitura de Nova York e a própria polícia da cidade também participaram do mapeamento de alternativas consideradas mais seguras. Essa preocupação ganha dimensão quando a gente compara o tamanho da comunidade brasileira com o número de eleitores registrados. O Itamaraty estima que cerca de 2 milhões de brasileiros vivam nos Estados Unidos, enquanto aproximadamente 265 mil estão aptos para votar. Esse número equivale a pouco mais de 13% do total estimado de brasileiros no país.
2: E Luciana, mesmo entre os brasileiros registrados, a abstenção costuma ser alta. Esse pode ser um problema ainda maior nessa eleição?
3: Esse é um dos grandes desafios. Em 2022, mais de 63% dos brasileiros aptos a votar nos Estados Unidos não compareceram às urnas no primeiro turno. No segundo, a abstenção ficou acima de 61%. O desafio em 2026 não é apenas acomodar um eleitorado que cresceu 45% nos Estados Unidos. É fazer com que esse crescimento também se traduza em participação nas urnas.
2: Muito obrigado, Luciana Rosa, correspondente da RFI em Nova York, que participou do Linha Direta de hoje.
0: A imprensa hoje. Ana Carolina Pelis. O governo francês apresenta nesta segunda-feira à União Europeia uma nova versão do projeto que restringe o acesso de menores de 15 anos às redes sociais após o texto anterior ter sido parcialmente derrubado pelo Conselho Constitucional por impor limitações consideradas excessivas à liberdade de expressão dos adolescentes. E a imprensa francesa dessa segunda-feira destaca o tema. O Le Parisien destaca o tom de ofensiva adotado pelo presidente Emmanuel Macron, que afirmou não pretender recuar da proposta e defendeu que a restrição seja adotada em todo o bloco europeu. Para contornar os entraves jurídicos, a nova redação deixa de citar plataformas específicas e passa a focar em funcionalidades consideradas nocivas ou potencialmente viciantes para os jovens, como reprodução automática de vídeos, notificações noturnas e interação com contas desconhecidas. O texto também prevê exceções para adolescentes de 13 a 15 anos, mediante autorização dos responsáveis. Já o Le Monde enfatiza a dimensão política da iniciativa, apontando que a restrição às redes sociais se tornou uma das principais bandeiras de fim de mandato de Emmanuel Macron, que quer ver a medida implementada antes de deixar o Palácio do Eliseu em maio de 2027. Já o Le Figaro se concentra nos aspectos técnicos e jurídicos da reformulação do projeto. O diário informa que o governo optou por definir uma lista de funcionalidades problemáticas, em vez de nomear diretamente as plataformas afetadas, numa tentativa de compatibilizar a proposta com o direito europeu. A reportagem também destaca que Paris evita detalhar mecanismos adicionais de verificação de idade para não entrar em conflito com as normas europeias de proteção de dados.
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6: O Brasil e a Bahia desembarcaram em Paris neste domingo para celebrar a 25ª edição da Lavagem da Igreja da Madeleine, que homenageou o samba como uma das mais importantes expressões da identidade cultural brasileira. Realizada anualmente desde 2002 na capital francesa, a festividade já faz parte do calendário oficial da Prefeitura Parisiense. A cantora baiana Mariene de Castro foi a grande estrela a se apresentar esse ano. Idealizador da festividade, o artista Robertinho Chaves celebrou a resiliência do evento mantido, apesar da mudança de última hora que impediu o acesso do cortejo à escadaria da igreja, onde habitualmente ocorre a tradicional lavagem feita pelas baianas.
7: Foi muita emoção, muita preocupação e com resistência, porque não podemos subir a escadaria. como no passado, fizemos, a resistência venceu. E a alegria de estar todo mundo aí, celebrando 25 anos, o apoio do Brasil, da Embratu, o apoio da Prefeitura de Paris, ajudou a gente para fazer na rua. A polícia ajudou a gente, a francesa, o Cancan do Parra de Latam, que dançou a França, 25 anos. Foi tudo muito emocionante. Marina arrasou, o Jau arrasou e a festa continua.
6: Diante do crescimento da festa, Robertinho projeta os próximos passos com planos de expandir ainda mais as fronteiras de uma das maiores celebrações culturais brasileiras no exterior.
7: Olha, cresceu muito, é um filho, na verdade é um filho que está ficando adulto, já ficou adulto e agora está aí para desbravar o mundo. E a Lavagem começou pequenininha, engateando, aprendeu a andar e hoje ela já está em Portugal e vamos para a Nigéria.
6: Responsável pela parte religiosa, o Babalorixá Pai Pote de Santo Amaro, na Bahia, destaca a diversidade da Lavagem, que atrai diferentes tipos de público, entre brasileiros e estrangeiros, há mais de 2 décadas.
8: Um evento de responsabilidade do povão negro, da resistência da mulher, contra a homofobia, contra a discriminação, ao racismo e para a violência religiosa. Vim da Bahia para fortalecer, junto com meu irmão Robertinho, essa grande Lavagem. Axé para todos.
6: O ator francês Vincent Cassel, padrinho do evento, marcou presença nessa 25ª edição. Em entrevista à RFI, ele celebrou a boa relação entre Brasil e França, concretizada por meio da Lavagem da Madeleine.
9: Vindo aqui nesse evento maravilhoso franco-brasileiro, o maior evento brasileiro europeu, eu faço parte desse evento como padrinho, faz agora 7 anos, com muito orgulho. Bem-vindo para todos. Ah, esse evento é sempre maior, sempre mais lindo. E sempre mais... Olha as pessoas, o sorriso nas caras das pessoas. É maravilhoso. O amor entre o Brasil e a França é uma coisa histórica.
6: Inspirado na centenária Lavagem das Escadarias da Igreja do Senhor do Bonfim, em Salvador, o evento de 2026 não pôde repetir a tradição de décadas. Isso porque, este ano, o cortejo não teve acesso liberado às escadarias da Madeleine para fazer a lavagem. O local está em obras. Entretanto, segundo a organização, essa informação não foi apresentada como justificativa para a alteração, comunicada dias antes pelo pároco da Igreja da Madeleine, Monsenhor Patrick Chauvet. Artistas e participantes lamentaram a mudança, ao mesmo tempo em que se mostraram dispostos a fazer o show continuar. Como a brasileira Ana, natural da Bahia, que vive na Bélgica e participa do evento em Paris pela 4ª vez.
10: Foi muito desrespeitoso, foi o que eu achei e acho. Porque assim, eles poderiam ter dito antes, em cima da hora do evento, eles colocaram que não, e não sei por que não, porque é um movimento tão bonito, sincrético e respeitoso também. Não entendi por que eles cortaram e enfim.
6: Pai Pote, por sua vez, criticou fortemente a mudança comunicada alguns dias antes pela igreja.
8: A mudança da salaria mostra o racismo, mostra a tolerância contra o povo negro. Muito axé. Mas nós estamos felizes de estar a lavagem está sendo realizada.
11: Muda alguma coisa na hora de fazer a lavagem?
8: Não muda nada. Nada muda pra gente brasileiro, pra o mundo, pro Brasil. Axé.
6: Como de costume, o cortejo com milhares de pessoas saiu da Praça de la République, no centro da capital francesa, percorrendo quase 4 quilômetros até a Igreja da Madeleine, no 8º distrito. Além de Mariene de Castro, os músicos Jau, Gilda e Lorena Pires também se apresentaram ao longo do percurso, ao lado de Robertinho Chaves. O evento se encerrou com a tradicional lavagem, dessa vez na praça em frente à Igreja da Madeleine, feita pelas baianas com muito axé e a bênção de Pai Pote.

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2: Um enorme Donald Trump inflável subiu no meio da Avenida Paulista. Foi com esse símbolo e também balançando bandeiras dos Estados Unidos que os apoiadores de Flávio Bolsonaro comemoraram o 7 de setembro no Brasil. De fato, a coisa pode parecer bastante paradoxal. Comemorar o dia do patriotismo e da soberania nacional, fazendo uma ode a um líder de uma potência estrangeira. E a coisa fica ainda mais complexa quando a gente pensa o cenário que cerca o Brasil nesse momento. Porque no dia seguinte, quer dizer, no dia 8 de setembro, Marco Rubio, o secretário de Estado americano, aterrissou na Colômbia. Ele fez um giro pela América do Sul, passando também pelo Equador e pelo Peru. O objetivo de Marco Rubio é consolidar essa rede de governos alinhados com Washington, governos de direita e de extrema direita. Além desses três, Colômbia, Equador e Peru, nós temos também Chile e Argentina, que estão muito próximos da administração Trump. Sobrou, na América do Sul, o Brasil e, quem sabe também, o pequeno Uruguai. E Marco Rubio sabe disso muito claramente. Em junho passado, numa comissão no Senado americano, ele comemorou como o continente estava virando para o lado da administração Trump. Ele listou as exceções. Ele falou de Cuba e Nicarágua, dois países que estão sob sanções americanas. Falou também da Venezuela, que hoje está sob tutela de Washington. E terminou dizendo, claro, temos também o caso do Brasil. Só que no caso do Brasil, Rubio fez uma ressalva. É, mas esse ano eles estão em processo eleitoral. Rubio acompanha as eleições no Brasil de perto. Em maio passado, ele recebeu na Casa Branca Flávio Bolsonaro, que também se encontrou com J.D. Vance, o vice-presidente, e com o próprio Donald Trump. O risco evidente é de uma ingerência estrangeira nas eleições brasileiras que acontecem nas próximas semanas. E há precedentes, porque no ano passado, Donald Trump impôs tarifas de 50% às exportações brasileiras. Também revogou vistos e colocou ministros da Corte Suprema brasileira sob a Lei Magnitsky. E justificou tudo isso criticando uma suposta perseguição a Jair Bolsonaro. A política interna brasileira entra cada vez mais no campo da política externa dos Estados Unidos. A pergunta agora é até onde essa ingerência pode chegar. As redes de extrema direita que existem ao redor do mundo podem tornar essa ingerência menos fácil de ser detectada. Elas combinam governos, políticos, think tanks, empresários, organizações privadas em uma teia que é, muitas vezes, opaca. Os bastidores mobilizam dinheiro, formam quadros e conectam atores de diversos países. Uma dessas redes é a Rockbridge Network, que teve entre os seus fundadores J.D. Vance, precisamente o vice-presidente americano. Nos últimos dias, surgiram suspeitas que recursos dessa rede possam ter beneficiado indiretamente a campanha de Flávio Bolsonaro. O financiamento ainda não foi comprovado, mas há contatos documentados entre essa organização americana e atores do cenário político brasileiro. E essa não é a única iniciativa do tipo. Talvez por isso vale a pena a gente voltar para a Avenida Paulista no dia 7 de setembro. Para alguns patriotas, aparentemente, a melhor forma de celebrar a soberania nacional é louvando um boneco gigante inflável de Donald Trump.
1: E a partir de hoje, a RFI faz uma homenagem aos 200 anos da fotografia. 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Nosso programa fica por aqui.
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1: Você ouve a RFI. Estes são os destaques dessa segunda-feira, 14 de setembro. A líder dos social-democratas da Suécia, Magdalena Andersson, declarou que está pronta para governar o país após as eleições legislativas de domingo. Com quase 95% das sessões eleitorais contabilizadas, a oposição social-democrata, liderada por Andersson, tem uma vantagem muito estreita sobre a coalizão de direita e extrema-direita direita que está no poder. O primeiro-ministro em fim de mandato, Ulf Kristersson, afirmou que a questão de saber quem vai liderar a Suécia nos próximos anos permanece em aberto, indicando que a formação de governo deve exigir longas negociações. Líderes da União Europeia se reúnem nesta segunda-feira em Rovaniemi, no norte da Finlândia, na cúpula do Ártico, para discutir como reforçar a presença do bloco na região. As tensões geopolíticas atingiram níveis elevados nos últimos meses sobre o território, após ameaças do presidente dos Estados Unidos, Donald Trump, de retomar à força a Groenlândia e com a presença da Rússia do outro lado da fronteira finlandesa. Nenhuma decisão formal será tomada durante a cúpula. No entanto, os líderes devem adotar uma declaração conjunta na segunda-feira. O governo francês apresenta nesta segunda-feira à União Europeia uma nova versão do projeto que restringe o acesso de menores de 15 anos às redes sociais. O texto anterior foi parcialmente derrubado pelo Conselho Constitucional em agosto por impor limitações consideradas excessivas à liberdade de expressão dos adolescentes. Para contornar os entraves jurídicos, a nova redação deixa de citar plataformas específicas e passa a focar em funcionalidades consideradas nocivas ou potencialmente viciantes para os jovens. Autoridades ucranianas informaram que um ataque russo contra um armazém de uma empresa agrícola no norte da Ucrânia deixou pelo menos 3 mortos e 7 feridos nessa segunda-feira. No domingo, um drone russo atingiu um trem que fazia a rota Kiev-Varsóvia, a 2 quilômetros da fronteira com a Polônia, sem deixar vítimas, segundo autoridades ucranianas e polonesas. Segundo a companhia ferroviária ucraniana, é muito provável que o ataque tivesse como alvo outro trem que transportava consultores de segurança e ex-líderes europeus, incluindo o ex-primeiro-ministro Boris Johnson. Uma pessoa morreu e outras 25 estão desaparecidas após o naufrágio de uma embarcação de migrantes na Grécia. Bom dia, são 11h30 em Paris, 6h30 em Brasília. 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
4: Ana Carolina Pelliz.
1: Em Paris, céu parcialmente nublado, os termômetros marcam 22 graus. Estes são os destaques desta segunda-feira, 14 de setembro. Bloco social-democrata lidera eleições na Suécia, mas composição do governo ainda depende de negociações. A menos de um mês das eleições, consulados do Brasil nos Estados Unidos se preparam para receber o maior contingente de eleitores fora do país. Líderes da União Europeia se reúnem na Finlândia para discutir como reforçar presença do bloco no Ártico. Estas e outras notícias a seguir. A líder dos social-democratas na Suécia, Magdalena Andersson, declarou que está pronta para governar o país após as eleições legislativas de domingo. Mas a apuração dos votos ainda não permite determinar quem venceu o pleito. Com quase 95% das sessões eleitorais contabilizadas, a oposição social-democrata lidera por Andersson, tem uma vantagem muito estreita sobre a coalizão de direita e extrema-direita que está no poder. Os resultados preliminares atribuem ao Bloco Social-Democrata 176 cadeiras contra 173 da aliança entre a direita e a extrema-direita. O primeiro-ministro, em fim de mandato, Ulf Kristersson, afirmou que a questão de saber quem vai liderar a Suécia nos próximos anos permanece em aberto, indicando que a formação de governo deve exigir longas negociações. Ainda sobre eleições, mas dessa vez as do Brasil, os Estados Unidos se preparam para receber o maior contingente de eleitores brasileiros fora do país a menos de um mês das eleições. Em Nova York, a votação deixou Manhattan e foi transferida para uma instituição de ensino no Queens. A mudança de local de votação está provocando reclamações entre parte dos eleitores. Mais detalhes com a correspondente da RFI em Nova York, Luciana Rosa.
5: O novo local fica a cerca de 16 quilômetros da sede do consulado brasileiro em Manhattan e não tem acesso direto ao metrô. O Queens é uma das regiões de Nova York com maior concentração de imigrantes e também tem sido alvo de operações do ICE, em meio ao endurecimento da política migratória do governo Donald Trump. E o receio de que brasileiros deixem de votar por medo de uma abordagem migratória entrou no planejamento das autoridades. O local escolhido permite que as filas sejam organizadas dentro do complexo educacional, evitando que milhares de eleitores tenham de permanecer nas calçadas. A Secretaria de Relações Internacionais da Prefeitura de Nova York e a própria polícia da cidade também participaram do mapeamento de alternativas consideradas mais seguras.
1: Você ouviu Luciana Rosa, correspondente da RFI em Nova York. Líderes da União Europeia se reúnem nesta segunda-feira em Rovaniemi, no norte da Finlândia, na cúpula do Ártico, para discutir como reforçar a presença do bloco na região. As tensões geopolíticas atingiram níveis elevados nos últimos meses sobre o território, após ameaças do presidente dos Estados Unidos, Donald Trump, de tomar à força a Groenlândia. Mais informações com Elcio Ramalho.
6: Na cúpula do Ártico, os líderes europeus querem trabalhar juntos em formas de fortalecer sua presença na região. Além da ameaça americana à Groenlândia, a presença da Rússia do outro lado da longa fronteira finlandesa é uma preocupação para o bloco. O chanceler alemão Friedrich Merz e a primeira-ministra Mette Frederiksen estarão presentes em Rovaniemi, juntamente à chefe da diplomacia europeia Kaja Kallas e do presidente do Conselho Europeu António Costa. Nenhuma decisão formal será tomada durante a cúpula. No entanto, os líderes devem adotar uma declaração conjunta na segunda-feira. A Comissão Europeia deve apresentar nas próximas semanas uma nova estratégia para o Ártico.
1: O governo francês apresenta nesta segunda-feira à União Europeia uma nova versão do projeto que restringe o acesso de menores de 15 anos às redes sociais. O texto anterior foi parcialmente derrubado pelo Conselho Constitucional em agosto por impor limitações consideradas excessivas à liberdade de expressão dos adolescentes. A nova redação deixa de citar plataformas específicas e passa a focar em funcionalidades consideradas nocivas ou potencialmente viciantes para os jovens. O presidente francês Emmanuel Macron disse em mensagem no X e no Instagram que espera ter encontrado um caminho viável para aprovar a proibição. Macron transformou essa questão em uma das principais bandeiras da reta final de seu segundo mandato e espera que a proibição esteja em vigor na França quando ele deixar o Palácio do Eliseu em maio. A notificação a Bruxelas é uma etapa crucial para garantir que o futuro texto esteja em conformidade com o direito europeu e permitir o avanço para a fase legislativa. Um ataque russo contra um armazém de uma empresa agrícola no norte da Ucrânia deixou pelo menos 3 mortos e 7 feridos na segunda-feira, segundo a polícia. No domingo, um drone russo atingiu um trem que fazia a rota Kiev-Varsóvia, a 2 quilômetros da fronteira com a Polônia, sem deixar vítimas, segundo autoridades ucranianas e polonesas. Varsóvia informou que outro drone atingiu o posto de combustíveis próximo da fronteira, também do lado ucraniano. Esses novos ataques ocorrem apenas uma semana após a visita de emissários americanos a Moscou e Kiev, destinada a retomar as negociações mediadas por Washington para encerrar o conflito. Uma pessoa morreu e outras 25 estão desaparecidas após um naufrágio de uma embarcação de migrantes perto da ilha grega de Galdos, próxima a Creta, segundo a Guarda Costeira grega. 51 pessoas foram resgatadas por 2 navios que estavam nas proximidades. Segundo relatos dos sobreviventes, 77 pessoas estavam na embarcação. Os rebeldes hutis do Iêmen, aliados do Irã, afirmaram na segunda-feira ter disparado dezenas de mísseis balísticos e drones contra alvos militares no sul da Arábia Saudita em resposta aos ataques realizados pelo reino em território vizinho. A operação militar visou hangares de aviões de combate, radares, pistas de pouso, depósitos de munição e outros alvos situados na base aérea Rei Khalid, em Khamis Mushait, de acordo com o porta-voz militar dos Houthis, Yahya Sareh. Teherã negou nesta segunda-feira qualquer envolvimento na guerra que opõe esses combatentes às forças governamentais apoiadas pela Arábia Saudita no Iêmen. 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
1: 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A seguir em nossa programação, na resenha da imprensa francesa, jornais destacam o projeto submetido pelo presidente Emmanuel Macron para interdição das redes sociais para menores de 15 anos. Logo após, vamos mostrar como foi a tradicional festa da lavagem da Madeleine em Paris. E para terminar, a crônica O Mundo Agora, de Tomás Zickman de Barros. Mas antes, vamos em linha direta com Nova York. Vamos ver como o consulado brasileiro se prepara para as eleições.
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6: A menos de um mês das eleições presidenciais brasileiras, os Estados Unidos se preparam para receber o maior contingente de eleitores brasileiros fora do país. O número de pessoas aptas a votar em território americano cresceu cerca de 45% desde a última eleição presidencial. Mas em Nova York, a preparação para o pleito também enfrenta desafios. A mudança do local de votação aumentou a distância para parte dos eleitores, enquanto o temor provocado pelas operações do Serviço de Imigração Americano também entrou no planejamento das autoridades. Quem traz os detalhes é a nossa correspondente em Nova York, Luciana Rosa. Olá, Luciana, bom dia. Quanto cresceu o número de brasileiros aptos a votar no exterior e qual o peso dos Estados Unidos nesse eleitorado?
8: O crescimento foi expressivo. Em todo o mundo, 918,9 mil brasileiros estão aptos a votar nas eleições de 2026, segundo o Tribunal Superior Eleitoral. Em 2022, eram 697,1 mil. É um aumento de quase 32% em 4 anos. E os Estados Unidos são hoje o maior colégio eleitoral brasileiro fora do país. São cerca de 265 mil eleitores contra quase 183 mil na eleição passada, um crescimento de aproximadamente 45%. Boston concentra o maior eleitorado brasileiro nos Estados Unidos, com 53,4 mil pessoas aptas a votar. Depois aparecem Miami, com um pouco mais de 40 mil, e Nova York, com 39 mil. Em Nova York, eram cerca de 28 mil eleitores em 2022. Esse crescimento exigiu uma ampliação da estrutura. O TSE destinou 13,2 milhões de reais para a locação de imóveis no exterior e, neste ano, o Itamaraty trabalha com 66 endereços adicionais para a realização das eleições, 14 deles nos Estados Unidos.
6: E, Luciana, em Nova York houve uma mudança importante no local de votação. Por que essa decisão está provocando reclamações?
8: Porque a votação deixou Manhattan e foi transferida para uma instituição de ensino no Queens. O novo local fica a cerca de 16 quilômetros da sede do consulado brasileiro em Manhattan e não tem acesso direto ao metrô. E é importante lembrar que não são apenas os brasileiros que vivem na cidade de Nova York que votam ali. A jurisdição também atende eleitores de Nova Jersey e da região da Filadélfia. Para quem já precisa viajar para votar, portanto, o deslocamento pode ficar ainda maior. É o caso de Amanda Lourenço. Ela trabalha com marketing e vive nos Estados Unidos há 7 anos e mora na Pensilvânia. Na última eleição, dirigiu cerca de 1h30 até Nova York para votar no primeiro turno e acabou não voltando para o segundo justamente por causa da distância. Agora, ela calcula que a mudança para o Queens deve acrescentar pelo menos 30 minutos ao percurso.
9: Eu preferia quando era em Manhattan, que era mais central, a gente não tinha que atravessar lá para o outro lado. É, e eu estou aqui considerando, né, se eu vou, não, acho que eu vou sim, porque para mim votar é importante, mas a verdade é que deu uma desanimada, assim, de pensar que é mais longe ainda.
5: A decisão já provocou uma mobilização de brasileiros que pedem ao consulado que a votação volte a ser realizada em Manhattan.
6: Agora, Luciana, a escolha do novo local também está relacionada ao temor das operações do ICE, o Serviço de Imigração Americano?
5: Sim, esse é um elemento novo na organização das eleições brasileiras nos Estados Unidos. O Queens é uma das regiões de Nova York com maior concentração de imigrantes e também tem sido alvo de operações do ICE, em meio ao endurecimento da política migratória do governo Donald Trump. E o receio de que brasileiros deixem de votar por medo de uma abordagem migratória entrou no planejamento das autoridades. O local escolhido permite que as filas sejam organizadas dentro do complexo educacional, evitando que milhares de eleitores tenham de permanecer nas calçadas. A Secretaria de Relações Internacionais da Prefeitura de Nova York e a própria polícia da cidade também participaram do mapeamento de alternativas consideradas mais seguras. Essa preocupação ganha dimensão quando a gente compara o tamanho da comunidade brasileira com o número de eleitores registrados. O Itamaraty estima que cerca de 2 milhões de brasileiros vivam nos Estados Unidos, enquanto aproximadamente 265 mil estão aptos para votar. Esse número equivale a pouco mais de 13% do total estimado de brasileiros no país.
6: E Luciana, mesmo entre os brasileiros registrados, a abstenção costuma ser alta. Esse pode ser um problema ainda maior nessa eleição?
5: Esse é um dos grandes desafios. Em 2022, mais de 63% dos brasileiros aptos a votar nos Estados Unidos não compareceram às urnas no primeiro turno. No segundo, a abstenção ficou acima de 61%. O desafio em 2026 não é apenas acomodar um eleitorado que cresceu 45% nos Estados Unidos. É fazer com que esse crescimento também se traduza em participação nas urnas.
6: Muito obrigado, Luciana Rosa, correspondente da RFI em Nova York, que participou do Linha Direta de hoje.
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1: O governo francês apresenta nesta segunda-feira à União Europeia uma nova versão do projeto que restringe o acesso de menores de 15 anos às redes sociais após o texto anterior ter sido parcialmente derrubado pelo Conselho Constitucional por impor limitações consideradas excessivas à liberdade de expressão dos adolescentes. E a imprensa francesa dessa segunda-feira destaca o tema. O Le Parisien destaca o tom de ofensiva adotado pelo presidente Emmanuel Macron, que afirmou não pretender recuar da proposta e defendeu que a restrição seja adotada em todo o bloco europeu. Para contornar os entraves jurídicos, a nova redação deixa de citar plataformas específicas e passa a focar em funcionalidades consideradas nocivas ou potencialmente viciantes para os jovens, como reprodução automática de vídeos, notificações noturnas e interação com contas desconhecidas. O texto também prevê exceções para adolescentes de 13 a 15 anos, mediante autorização dos responsáveis. Já o Le Monde enfatiza a dimensão política da iniciativa, apontando que a restrição às redes sociais se tornou uma das principais bandeiras de fim de mandato de Emmanuel Macron, que quer ver a medida implementada antes de deixar o Palácio do Eliseu em maio de 2027. Já o Le Figaro se concentra nos aspectos técnicos e jurídicos da reformulação do projeto. O diário informa que o governo optou por definir uma lista de funcionalidades problemáticas, em vez de nomear diretamente as plataformas afetadas, numa tentativa de compatibilizar a proposta com o direito europeu. A reportagem também destaca que Paris evita detalhar mecanismos adicionais de verificação de idade para não entrar em conflito com as normas europeias de proteção de dados.
10: Reportagem. Renan Tolentino. O Brasil e a Bahia desembarcaram em Paris neste domingo para celebrar a 25ª edição da lavagem da Igreja da Madeleine, que homenageou o samba como uma das mais importantes expressões da identidade cultural brasileira. Realizada anualmente desde 2002 na capital francesa, a festividade já faz parte do calendário oficial da prefeitura parisiense. A cantora baiana Mariene de Castro foi a grande estrela a se apresentar esse ano. Idealizador da festividade, o artista Robertinho Chaves celebrou a resiliência do evento mantido apesar da mudança de última hora que impediu o acesso do cortejo à escadaria da igreja, onde habitualmente ocorre a tradicional lavagem feita pelas baianas.
11: Foi muita emoção, muita preocupação e com resistência, porque não podemos subir a escadaria, como no passado, fizemos, a resistência venceu. E a alegria de estar com todo mundo aí, celebrando 25 anos, o apoio do Brasil, da Embratur, o apoio da Prefeitura de Paris, ajudou a gente para fazer na rua. A polícia ajudou a gente, a francesa, o Cancan do Parra de Latam, que dançou a França, 25 anos. Foi tudo muito emocionante. Mariana arrasou, Jau arrasou e a festa continua.
10: Diante do crescimento da festa, Robertinho projeta os próximos passos com planos de expandir ainda mais as fronteiras de uma das maiores celebrações culturais brasileiras no exterior.
11: Olha, cresceu muito, é um filho, na verdade é um filho que está adulto, já ficou adulto e agora está aí para desbravar o mundo. E a lavagem começou pequenininha, engateando, aprendeu a andar e hoje ela já está em Portugal e vamos para a Nigéria.
10: Responsável pela parte religiosa, o Babalorixá Pai Pote de Santo Amaro, na Bahia, destaca a diversidade da lavagem que atrai diferentes tipos de público, entre brasileiros e estrangeiros, há mais de 2 décadas.
12: Um evento de responsabilidade do povão negro, da resistência da mulher, contra a homofobia, contra a discriminação, ao racismo e intolerância religiosa. Vim da Bahia para fortalecer, junto com meu irmão Robertinho, essa grande lavagem. Axé para todos.
10: O ator francês Vincent Cassel, padrinho do evento, marcou presença nessa 25ª edição. Em entrevista à RFI, ele celebrou a boa relação entre Brasil e França, concretizada por meio da lavagem da Madeleine.
13: Vindo aqui nesse evento maravilhoso franco-brasileiro, maior evento brasileiro europeu, eu faço parte desse evento como padrinho, faz agora 7 anos, com muito orgulho. Bem-vindo para todos. Ah, esse evento é sempre maior, sempre mais lindo e sempre mais... Olha as pessoas, o sorriso nas caras das pessoas, é maravilhoso. O amor entre o Brasil e a França é uma coisa histórica.
10: Inspirado na centenária lavagem das escadarias da Igreja do Senhor do Bonfim, em Salvador, o evento de 2026 não pôde repetir a tradição de décadas. Isso porque, este ano, o cortejo não teve acesso liberado às escadarias da Madeleine para fazer a lavagem. O local está em obras. Entretanto, segundo a organização, essa informação não foi apresentada como justificativa para a alteração, comunicada dias antes pelo pároco da Igreja da Madeleine, Monsenhor Patrick Chauvet. Artistas e participantes lamentaram a mudança, ao mesmo tempo em que se mostraram dispostos a fazer o show continuar. Como a brasileira Ana, natural da Bahia, que vive na Bélgica e participa do evento em Paris pela 4ª vez.
14: Foi muito desrespeitoso, foi o que eu achei e acho. Porque assim, eles poderiam ter dito antes, em cima da hora do evento, eles colocaram que não e não sei por que não, porque é um movimento tão bonito, sincrético e respeitoso também. Não entendi por que eles cortaram e enfim.
10: Pai Pote, por sua vez, criticou fortemente a mudança comunicada alguns dias antes pela igreja.
12: A mudança da escadaria mostra o racismo, mostra a tolerância contra o povo negro. Muito axé. Mas nós estamos felizes que a lavagem está sendo realizada.
15: Muda alguma coisa na hora de fazer a lavagem?
12: Não muda nada. Nada muda para a gente brasileiro, para o mundo, para o Brasil. Axé.
10: Como de costume, o cortejo com milhares de pessoas saiu da Praça de la République, no centro da capital francesa, percorrendo quase 4 quilômetros até a Igreja da Madeleine, no 8º distrito. Além de Mariene de Castro, os músicos Jal, Gilda e Lorena Pires também se apresentaram ao longo do percurso ao lado de Robertinho Chaves. O evento se encerrou com a tradicional lavagem, dessa vez na praça em frente à Igreja da Madeleine, feita pelas baianas com muito axé e a bênção de Pai Pote.

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2: Um enorme Donald Trump inflável subiu no meio da Avenida Paulista. Foi com esse símbolo e também balançando bandeiras dos Estados Unidos que os apoiadores de Flávio Bolsonaro comemoraram o 7 de setembro no Brasil. De fato, a coisa pode parecer bastante paradoxal. Comemorar o dia do patriotismo e da soberania nacional, fazendo uma ode a um líder de uma potência estrangeira. E a coisa fica ainda mais complexa quando a gente pensa o cenário que cerca o Brasil nesse momento. Porque no dia seguinte, quer dizer, no dia 8 de setembro, Marco Rubio, o secretário de Estado americano, aterrissou na Colômbia. Ele fez um giro pela América do Sul, passando também pelo Equador e pelo Peru. O objetivo de Marco Rubio é consolidar essa rede de governos alinhados com Washington, governos de direita e de extrema direita. Além desses três, Colômbia, Equador e Peru, nós temos também Chile e Argentina, que estão muito próximos da administração Trump. Sobrou, na América do Sul, o Brasil e, quem sabe também, o pequeno Uruguai. E Marco Rubio sabe disso muito claramente. Em junho passado, numa comissão no Senado americano, ele comemorou como o continente estava virando para o lado da administração Trump. Ele listou as exceções. Ele falou de Cuba e Nicarágua, dois países que estão sob sanções americanas. Falou também da Venezuela, que hoje está sob tutela de Washington. E terminou dizendo, claro, temos também o caso do Brasil. Só que no caso do Brasil, Rubio fez uma ressalva. É, mas esse ano eles estão em processo eleitoral. Rubio acompanha as eleições no Brasil de perto. Em maio passado, ele recebeu na Casa Branca Flávio Bolsonaro, que também se encontrou com J.D. Vance, o vice-presidente, e com o próprio Donald Trump. O risco evidente é de uma ingerência estrangeira nas eleições brasileiras que acontecem nas próximas semanas. E há precedentes, porque no ano passado, Donald Trump impôs tarifas de 50% às exportações brasileiras. Também revogou vistos e colocou ministros da Corte Suprema brasileira sob a Lei Magnitsky. E justificou tudo isso criticando uma suposta perseguição a Jair Bolsonaro. A política interna brasileira entra cada vez mais no campo da política externa dos Estados Unidos. A pergunta agora é até onde essa ingerência pode chegar. As redes de extrema-direita que existem ao redor do mundo podem tornar essa ingerência menos fácil de ser detectada. Elas combinam governos, políticos, think tanks, empresários, organizações privadas em uma teia que é, muitas vezes, opaca. Os bastidores mobilizam dinheiro, formam quadros e conectam atores de diversos países. Uma dessas redes é a Rockbridge Network, que teve entre os seus fundadores J.D. Vance, precisamente o vice-presidente americano. Nos últimos dias, surgiram suspeitas que recursos dessa rede possam ter beneficiado indiretamente a campanha de Flávio Bolsonaro. O financiamento ainda não foi comprovado, mas há contatos documentados entre essa organização americana e atores do cenário político brasileiro. E essa não é a única iniciativa do tipo. Talvez por isso vale a pena a gente voltar para a Avenida Paulista no dia 7 de setembro. Para alguns patriotas, aparentemente, a melhor forma de celebrar a soberania nacional é louvando um boneco gigante inflável de Donald Trump.
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1: 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Estes são os destaques dessa segunda-feira, 14 de setembro. A líder dos social-democratas da Suécia, Magdalena Andersson, declarou que está pronta para governar o país após as eleições legislativas de domingo. Com quase 95% das sessões eleitorais contabilizadas, a oposição social-democrata, liderada por Andersson, tem uma vantagem muito estreita sobre a coalizão de direita e extrema-direita direita que está no poder. O primeiro-ministro em fim de mandato, Ulf Kristersson, afirmou que a questão de saber quem vai liderar a Suécia nos próximos anos permanece em aberto, indicando que a formação de governo deve exigir longas negociações. Líderes da União Europeia se reúnem nesta segunda-feira em Rovaniemi, no norte da Finlândia, na cúpula do Ártico, para discutir como reforçar a presença do bloco na região. As tensões geopolíticas atingiram níveis elevados nos últimos meses sobre o território, após ameaças do presidente dos Estados Unidos, Donald Trump, de retomar à força a Groenlândia e com a presença da Rússia do outro lado da fronteira finlandesa. Nenhuma decisão formal será tomada durante a cúpula. No entanto, os líderes devem adotar uma declaração conjunta na segunda-feira. O governo francês apresenta nesta segunda-feira à União Europeia uma nova versão do projeto que restringe o acesso de menores de 15 anos às redes sociais. O texto anterior foi parcialmente derrubado pelo Conselho Constitucional em agosto por impor limitações consideradas excessivas à liberdade de expressão dos adolescentes. Para contornar os entraves jurídicos, a nova redação deixa de citar plataformas específicas e passa a focar em funcionalidades consideradas nocivas ou potencialmente viciantes para os jovens. Autoridades ucranianas informaram que um ataque russo contra um armazém de uma empresa agrícola no norte da Ucrânia deixou pelo menos 3 mortos e 7 feridos nessa segunda-feira. No domingo, um drone russo atingiu um trem que fazia a rota Kiev-Varsóvia, a 2 quilômetros da fronteira com a Polônia, sem deixar vítimas, segundo autoridades ucranianas e polonesas. Segundo a companhia ferroviária ucraniana, é muito provável que o ataque tivesse como alvo outro trem que transportava consultores de segurança e ex-líderes europeus, incluindo o ex-primeiro-ministro Boris Johnson. Uma pessoa morreu e outras 25 estão desaparecidas após o naufrágio de uma embarcação de migrantes na Grécia. Bom dia, são 11 horas e 30 minutos em Paris, 6:30 da manhã em Brasília. 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
1: Em Paris, céu parcialmente nublado, os termômetros marcam 22 graus. Estes são os destaques desta segunda-feira, 14 de setembro. Bloco social-democrata lidera eleições na Suécia, mas composição do governo ainda depende de negociações. Há menos de um mês das eleições, consulados do Brasil nos Estados Unidos se preparam para receber o maior contingente de eleitores fora do país. Líderes da União Europeia se reúnem na Finlândia para discutir como reforçar presença do bloco no Ártico. Estas e outras notícias a seguir. A líder dos social-democratas na Suécia, Magdalena Andersson, declarou que está pronta para governar o país após as eleições legislativas de domingo. Mas a apuração dos votos ainda não permite determinar quem venceu o pleito. Com quase 95% das sessões eleitorais contabilizadas, a oposição social-democrata lidera por Andersson, tem uma vantagem muito estreita sobre a coalizão de direita e extrema-direita que está no poder. Os resultados preliminares atribuem ao Bloco Social-Democrata 176 cadeiras contra 173 da aliança entre a direita e a extrema-direita. O primeiro-ministro, em fim de mandato, Ulf Kristersson, afirmou que a questão de saber quem vai liderar a Suécia nos próximos anos permanece em aberto, indicando que a formação de governo deve exigir longas negociações. Ainda sobre eleições, mas dessa vez as do Brasil, os Estados Unidos se preparam para receber o maior contingente de eleitores brasileiros fora do país há menos de um mês das eleições. Em Nova York, a votação deixou Manhattan e foi transferida para uma instituição de ensino no Queens. A mudança de local de votação está provocando reclamações entre parte dos eleitores. Mais detalhes com a correspondente da RFI em Nova York, Luciana Rosa.
5: O novo local fica a cerca de 16 quilômetros da sede do consulado brasileiro em Manhattan e não tem acesso direto ao metrô. O Queens é uma das regiões de Nova York com maior concentração de imigrantes e também tem sido alvo de operações do ICE, em meio ao endurecimento da política migratória do governo Donald Trump. E o receio de que brasileiros deixem de votar por medo de uma abordagem migratória entrou no planejamento das autoridades. O local escolhido permite que as filas sejam organizadas dentro do complexo educacional, evitando que milhares de eleitores tenham de permanecer nas calçadas. A Secretaria de Relações Internacionais da Prefeitura de Nova York e a própria polícia da cidade também participaram do mapeamento de alterso educacional, evitando que milhares de eleitores tenham de permanecer nas calçadas. A Secretaria de Relações Internacionais da Prefeitura de Nova York e a própria polícia da cidade também participaram do mapeamento de alternativas consideradas mais

0: A polícia. No domingo, um drone russo atingiu um trem que fazia a rota Kiev-Varsóvia, a 2 quilômetros da fronteira com a Polônia, sem deixar vítimas, segundo autoridades ucranianas e polonesas. Varsóvia informou que outro drone atingiu o posto de combustíveis próximo da fronteira, também do lado ucraniano. Esses novos ataques ocorrem apenas uma semana após a visita de emissários americanos a Moscou e Kiev, destinada a retomar as negociações mediadas por Washington para encerrar o conflito. Uma pessoa morreu e outras 25 estão desaparecidas após um naufrágio de uma embarcação de migrantes perto da ilha grega de Gaudos, próxima à Creta. Segundo a Guarda Costeira grega, 51 pessoas foram resgatadas por 2 navios que estavam nas proximidades. Segundo relatos dos sobreviventes, 77 pessoas estavam na embarcação. Os rebeldes Houthis do Iêmen, aliados do Irã, afirmaram na segunda-feira ter disparado dezenas de mísseis balísticos e drones contra alvos militares no sul da Arábia Saudita em resposta aos ataques realizados pelo reino em território vizinho. A operação militar visou hangares de aviões de combate, radares, pistas de pouso, depósitos de munição e outros alvos situados na base aérea Rei Khalid, em Khamis Mushait, de acordo com o porta-voz militar dos Houthis Yahya Saré. Teherã negou nesta segunda-feira qualquer envolvimento na guerra que opõe esses combatentes às forças governamentais apoiadas pela Arábia Saudita no Iêmen. 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
1: Ana Carolina Pelis.
0: 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A seguir em nossa programação, na resenha da imprensa francesa, jornais destacam o projeto submetido pelo presidente Emmanuel Macron para interdição das redes sociais para menores de 15 anos. Logo após, vamos mostrar como foi a tradicional festa da lavagem da Madeleine em Paris. E para terminar, a crônica O Mundo Agora, de Thomas Zickman de Barros. Mas antes, vamos em linha direta com Nova York. Vamos ver como o consulado brasileiro se prepara para as eleições.
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3: A menos de um mês das eleições presidenciais brasileiras, os Estados Unidos se preparam para receber o maior contingente de eleitores brasileiros fora do país. O número de pessoas aptas a votar em território americano cresceu cerca de 45% desde a última eleição presidencial. Mas em Nova York, a preparação para o pleito também enfrenta desafios. A mudança do local de votação aumentou a distância para a parte dos eleitores, enquanto o temor provocado pelas operações do Serviço de Imigração Americano também entrou no planejamento das autoridades. Quem traz os detalhes é a nossa correspondente em Nova York, Luciana Rosa. Olá, Luciana, bom dia. Quanto cresceu o número de brasileiros aptos a votar no exterior e qual o peso dos Estados Unidos nesse eleitorado?
4: O crescimento foi expressivo. Em todo o mundo, 918,9 mil brasileiros estão aptos a votar nas eleições de 2026, segundo o Tribunal Superior Eleitoral. Em 2022, eram 697,1 mil. É um aumento de quase 32% em 4 anos. E os Estados Unidos são hoje o maior colégio eleitoral brasileiro fora do país. São cerca de 265 mil eleitores contra quase 183 mil na eleição passada, um crescimento de aproximadamente 45%. Boston concentra o maior eleitorado brasileiro nos Estados Unidos, com 53,4 mil pessoas aptas a votar. Depois aparecem Miami, com um pouco mais de 40 mil, e Nova York, com 39 mil. Em Nova York, eram cerca de 28 mil eleitores em 2022. Esse crescimento exigiu uma ampliação da estrutura. O TSE destinou 13,2 milhões de reais para a locação de imóveis no exterior e, neste ano, o Itamaraty trabalha com 66 endereços adicionais para a realização das eleições, 14 deles nos Estados Unidos.
3: E Luciana, em Nova York houve uma mudança importante no local de votação. Por que essa decisão está provocando reclamações?
4: Porque a votação deixou Manhattan e foi...

0: transferida para uma instituição de ensino no Queens. O novo local fica a cerca de 16 quilômetros da sede do consulado brasileiro em Manhattan e não tem acesso direto ao metrô. E é importante lembrar que não são apenas os brasileiros que vivem na cidade de Nova York que votam ali. A jurisdição também atende eleitores de Nova Jersey e da região da Filadélfia. Para quem já precisa viajar para votar, portanto, o deslocamento pode ficar ainda maior. É o caso de Amanda Lourenço. Ela trabalha com marketing e vive nos Estados Unidos há 7 anos e mora na Pensilvânia. Na última eleição, dirigiu cerca de 1 hora e meia até Nova York para votar no primeiro turno e acabou não voltando para o segundo justamente por causa da distância. Agora, ela calcula que a mudança para o Queens deve acrescentar pelo menos meia hora ao percurso.
1: Eu preferia quando era em Manhattan, era mais central, a gente não tinha que atravessar lá para o outro lado. É, eu estou aqui considerando, né, se eu vou, não, acho que eu vou sim, porque para mim votar é importante, mas a verdade é que deu uma desanimada, assim, de pensar que é mais longe ainda.
0: A decisão já provocou uma mobilização de brasileiros que pedem ao consulado que a votação volte a ser realizada em Manhattan.
2: Agora, Luciana, a escolha do novo local também está relacionada ao temor das operações do ICE, o Serviço de Imigração Americano?
0: Sim, esse é um elemento novo na organização das eleições brasileiras nos Estados Unidos. O Queens é uma das regiões de Nova York com maior concentração de imigrantes e também tem sido alvo de operações do ICE, em meio ao endurecimento da política migratória do governo Donald Trump. E o receio de que brasileiros deixem de votar por medo de uma abordagem migratória entrou no planejamento das autoridades. O local escolhido permite que as filas sejam organizadas dentro do complexo educacional, evitando que milhares de eleitores tenham de permanecer nas calçadas. A Secretaria de Relações Internacionais da Prefeitura de Nova York e a própria polícia da cidade também participaram do mapeamento de alternativas consideradas mais seguras. Essa preocupação ganha dimensão quando a gente compara o tamanho da comunidade brasileira com o número de eleitores registrados. O Itamaraty estima que cerca de 2 milhões de brasileiros vivam nos Estados Unidos, enquanto aproximadamente 265 mil estão aptos para votar. Esse número equivale a pouco mais de 13% do total estimado de brasileiros no país.
2: E Luciana, mesmo entre os brasileiros registrados, a abstenção costuma ser alta. Esse pode ser um problema ainda maior nessa eleição?
0: Esse é um dos grandes desafios. Em 2022, mais de 63% dos brasileiros aptos a votar nos Estados Unidos não compareceram às urnas no primeiro turno. No segundo, a abstenção ficou acima de 61%. O desafio em 2026 não é apenas acomodar um eleitorado que cresceu 45% nos Estados Unidos. É fazer com que esse crescimento também se traduza em participação nas urnas.
2: Muito obrigado, Luciana Rosa, correspondente da RFI em Nova York, que participou do Linha Direta de hoje.
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4: O governo francês apresenta nesta segunda-feira à União Europeia uma nova versão do projeto que restringe o acesso de menores de 15 anos às redes sociais, após o texto anterior ter sido parcialmente derrubado pelo Conselho Constitucional por impor limitações consideradas excessivas à liberdade de expressão dos adolescentes. E a imprensa francesa dessa segunda-feira destaca o tema. O Le Parisien destaca o tom de ofensiva adotado pelo presidente Emmanuel Macron, que afirmou não pretender recuar da proposta e defendeu que a restrição seja adotada em todo o bloco europeu. Para contornar os entraves jurídicos, a nova redação deixa de citar plataformas específicas e passa a focar em funcionalidades consideradas nocivas ou potencialmente viciantes para os jovens, como reprodução automática de vídeos, notificações noturnas e interação com contas desconhecidas. O texto também prevê exceções para adolescentes de 13 a 15 anos, mediante autorização dos responsáveis. Já o Le Monde enfatiza a dimensão política da iniciativa, apontando que a restrição às redes sociais se tornou uma das principais bandeiras de fim de mandato de Emmanuel Macron, que quer ver a medida implementada antes de deixar o Palácio do Eliseu em maio de 2027. Já o Le Figaro se concentra nos aspectos técnicos e jurídicos da reformulação do projeto. O diário informa que o governo optou por definir uma lista de funcionalidades problemáticas, em vez de nomear diretamente as plataformas afetadas, numa tentativa de compatibilizar a proposta com o direito europeu. A reportagem também destaca que Paris evita detalhar mecanismos adicionais de verificação de idade para não entrar em conflito com as normas europeias de proteção de dados.
5: Reportagem. Renan Tolentino.
6: O Brasil e a Bahia desembarcaram em Paris neste domingo para celebrar a 25ª edição da Lavagem da Igreja da Madeleine, que homenageou o samba como uma das mais importantes expressões da identidade cultural brasileira. Realizada anualmente desde 2002 na capital francesa, a festividade já faz parte do calendário oficial da Prefeitura Parisiense. A cantora baiana Mariene de Castro foi a grande estrela a se apresentar esse ano. Idealizador da festividade, o artista Robertinho Chaves celebrou a resiliência do evento mantido, apesar da mudança de última hora que impediu o acesso do cortejo à escadaria da igreja, onde habitualmente ocorre a tradicional lavagem feita pelas baianas.
7: Foi muita emoção, muita preocupação e com resistência, porque não podemos subir a escadaria, como no passado fizemos, a resistência venceu. E a alegria de estar com todo mundo aí, celebrando 25 anos, o apoio do Brasil, da Embratur, o apoio da Prefeitura de Paris, que ajudou a gente para fazer na rua. A polícia ajudou a gente, a francesa, o Cancan do Parra de Latam, que dançou a França, 25 anos. Foi tudo muito emocionante. Mariana arrasou, o Jau arrasou e a festa continua.
6: Diante do crescimento da festa, Robertinho projeta os próximos passos com planos de expandir ainda mais as fronteiras de uma das maiores celebrações culturais brasileiras no exterior.
7: Olha, cresceu muito, é um filho, na verdade é um filho que está ficando adulto, já ficou adulto e agora está aí para desbravar o mundo. E a lavagem começou pequenininha, engateando, aprendeu a andar e hoje ela já está em Portugal e vamos para a Nigéria.
6: Responsável pela parte religiosa, o Babalorixá Pai Pote de Santo Amaro, na Bahia, destaca a diversidade da lavagem que atrai diferentes tipos de público entre brasileiros e estrangeiros há mais de duas décadas.
8: Um evento de responsabilidade do povão negro, da resistência da mulher, contra a homofobia, contra a discriminação, ao racismo e intolerância religiosa. Vim da Bahia para fortalecer, junto com meu irmão Robertinho, essa grande lavagem. Axé para todos.
6: O ator francês Vincent Cassel, padrinho do evento, marcou presença nessa 25ª edição. Em entrevista à RFI, ele celebrou a boa relação entre Brasil e França, concretizada por meio da lavagem da Madeleine.
9: Vindo aqui nesse evento maravilhoso franco-brasileiro, o maior evento brasileiro europeu, eu faço parte desse evento como padrinho, faz agora 7 anos, com muito orgulho. Bem-vindo para todos. Ah, esse evento é sempre maior, sempre mais lindo. E sempre mais... Olha as pessoas, o sorriso nas caras das pessoas. É maravilhoso. O amor entre o Brasil e a França é uma coisa histórica.
6: Inspirado na centenária lavagem das escadarias da Igreja do Senhor do Bonfim, em Salvador, o evento de 2026 não pôde repetir a tradição de décadas. Isso porque, este ano, o cortejo não teve acesso liberado às escadarias da Madeleine para fazer a lavagem. O local está em obras. Entretanto, segundo a organização, essa informação não foi apresentada como justificativa para a alteração, comunicada dias antes pelo pároco da Igreja da Madeleine, Monsenhor Patrick Chauvet. Artistas e participantes lamentaram a mudança, ao mesmo tempo em que se mostraram dispostos a fazer o show continuar. Como a brasileira Ana, natural da Bahia, que vive na Bélgica e participa do evento em Paris pela quarta vez.
10: Foi muito desrespeitoso. Foi o que eu achei e acho. Porque assim, eles poderiam ter dito antes, em cima da hora do evento, eles colocaram que não, e não sei por que não, porque é um movimento tão bonito, sincrético e respeitoso também. Não entendi por que eles cortaram e enfim.
6: Pai Pote, por sua vez, criticou fortemente a mudança comunicada alguns dias antes pela igreja.
8: A mudança da salaria mostra o racismo, mostra a tolerância contra o povo negro. Muito axé. Mas nós estamos felizes que está a lavagem está sendo realizada.
11: Muda alguma coisa na hora de fazer a lavagem?
8: Não muda nada, nada muda para a gente brasileiro, para o mundo do Brasil. Axé.
6: Como de costume, o cortejo com milhares de pessoas saiu da Praça de la République, no centro da capital francesa, percorrendo quase 4 quilômetros até a Igreja da Madeleine, no 8º distrito. Além de Mariene de Castro, os músicos Jal, Gilda e Lorena Pires também se apresentaram ao longo do percurso, ao lado de Robertinho Chaves. O evento se encerrou com a tradicional lavagem, dessa vez na praça em frente à Igreja da Madeleine, feita pelas baianas com muito axé e a bênção de Pai Pote.

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1: Um enorme Donald Trump inflável subiu no meio da Avenida Paulista. Foi com esse símbolo e também balançando bandeiras dos Estados Unidos que os apoiadores de Flávio Bolsonaro comemoraram o 7 de setembro no Brasil. De fato, a coisa pode parecer bastante paradoxal. Comemorar o dia do patriotismo e da soberania nacional fazendo uma ode a um líder de uma potência estrangeira. E a coisa fica ainda mais complexa quando a gente pensa o cenário que cerca o Brasil nesse momento. Porque no dia seguinte, quer dizer, no dia 8 de setembro, Marco Rubio, o secretário de Estado americano, aterrissou na Colômbia. Ele fez um giro pela América do Sul, passando também pelo Equador e pelo Peru. O objetivo de Marco Rubio é consolidar essa rede de governos alinhados com Washington. Governos de direita e de extrema direita. Além desses três, Colômbia, Equador e Peru, nós temos também Chile e Argentina, que estão muito próximos da administração Trump. Sobrou, na América do Sul, o Brasil e, quem sabe também, o pequeno Uruguai. E Marco Rubio sabe disso muito claramente. Em junho passado, numa comissão no Senado americano, ele comemorou como o continente estava virando para o lado da administração Trump. Ele listou as exceções. Ele falou de Cuba e Nicarágua, dois países que estão sob sanções americanas. Falou também da Venezuela, que hoje está sob tutela de Washington. E terminou dizendo, claro, temos também o caso do Brasil. Só que no caso do Brasil, Rubio fez uma ressalva. É, mas esse ano eles estão em processo eleitoral. Rubio acompanha as eleições no Brasil de perto. Em maio passado, ele recebeu na Casa Branca Flávio Bolsonaro, que também se encontrou com J.D. Vance, o vice-presidente, e com o próprio Donald Trump. O risco evidente é de uma ingerência estrangeira nas eleições brasileiras que acontecem nas próximas semanas. E há precedentes, porque no ano passado, Donald Trump impôs tarifas de 50% às exportações brasileiras. Também revogou vistos e colocou ministros da Corte Suprema brasileira sob a Lei Magnitsky. E justificou tudo isso criticando uma suposta perseguição a Jair Bolsonaro. A política interna brasileira entra cada vez mais no campo da política externa dos Estados Unidos. A pergunta agora é até onde essa ingerência pode chegar. As redes de extrema-direita que existem ao redor do mundo podem tornar essa ingerência menos fácil de ser detectada. Elas combinam governos, políticos, think tanks, empresários, organizações privadas em uma teia que é, muitas vezes, opaca. Os bastidores mobilizam dinheiro, formam quadros e conectam atores de diversos países. Uma dessas redes é a Rockbridge Network, que teve entre os seus fundadores J.D. Vance, precisamente o vice-presidente americano. Nos últimos dias, surgiram suspeitas que recursos dessa rede possam ter beneficiado indiretamente a campanha de Flávio Bolsonaro. O financiamento ainda não foi comprovado, mas há contatos documentados entre essa organização americana e atores do cenário político brasileiro. E essa não é a única iniciativa do tipo. Talvez por isso vale a pena a gente voltar para a Avenida Paulista no dia 7 de setembro. Para alguns patriotas, aparentemente, a melhor forma de celebrar a soberania nacional é louvando um boneco gigante inflável de Donald Trump.
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2: 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Estes são os destaques dessa segunda-feira, 14 de setembro. A líder dos social-democratas da Suécia, Magdalena Andersson, declarou que está pronta para governar o país após as eleições legislativas de domingo. Com quase 95% das sessões eleitorais contabilizadas, a oposição social-democrata, liderada por Andersson, tem uma vantagem muito estreita sobre a coalizão de direita e extrema-direita direita que está no poder. O primeiro-ministro em fim de mandato, Ulf Kristersson, afirmou que a questão de saber quem vai liderar a Suécia nos próximos anos permanece em aberto, indicando que a formação de governo deve exigir longas negociações. Líderes da União Europeia se reúnem nesta segunda-feira em Rovaniemi, no norte da Finlândia, na cúpula do Ártico, para discutir como reforçar a presença do bloco na região. As tensões geopolíticas atingiram níveis elevados nos últimos meses sobre o território, após ameaças do presidente dos Estados Unidos, Donald Trump, de retomar à força a Groenlândia e com a presença da Rússia do outro lado da fronteira finlandesa. Nenhuma decisão formal será tomada durante a cúpula. No entanto, os líderes devem adotar uma declaração conjunta na segunda-feira. O governo francês apresenta nesta segunda-feira à União Europeia uma nova versão do projeto que restringe o acesso de menores de 15 anos às redes sociais. O texto anterior foi parcialmente derrubado pelo Conselho Constitucional em agosto por impor limitações consideradas excessivas à liberdade de expressão dos adolescentes. Para contornar os entraves jurídicos, a nova redação deixa de citar plataformas específicas e passa a focar em funcionalidades consideradas nocivas ou potencialmente viciantes para os jovens. Autoridades ucranianas informaram que um ataque russo contra um armazém de uma empresa agrícola no norte da Ucrânia deixou pelo menos 3 mortos e 7 feridos nessa segunda-feira. No domingo, um drone russo atingiu um trem que fazia a rota Kiev-Varsóvia, a 2 quilômetros da fronteira com a Polônia, sem deixar vítimas, segundo autoridades ucranianas e polonesas. Segundo a companhia ferroviária ucraniana, é muito provável que o ataque tivesse como alvo outro trem que transportava consultores de segurança e ex-líderes europeus, incluindo o ex-primeiro-ministro Boris Johnson. Uma pessoa morreu e outras 25 estão desaparecidas após o naufrágio de uma embarcação de migrantes na Grécia. Bom dia, são 11 horas e 30 minutos em Paris, 6:30 da manhã em Brasília. 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
2: Em Paris, céu parcialmente nublado, os termômetros marcam 22 graus. Estes são os destaques desta segunda-feira, 14 de setembro. Bloco Social Democrata lidera eleições na Suécia, mas composição do governo ainda depende de negociações. Há menos de um mês das eleições, consulados do Brasil nos Estados Unidos se preparam para receber o maior contingente de eleitores fora do país. Líderes da União Europeia se reúnem na Finlândia para discutir como reforçar presença do bloco no Ártico. Estas e outras notícias a seguir. A líder dos social-democratas na Suécia, Magdalena Andersson, declarou que está pronta para governar o país após as eleições legislativas de domingo, mas a apuração dos votos ainda não permite determinar quem venceu o pleito. Com quase 95% das sessões eleitorais contabilizadas, a oposição social-democrata lidera por Andersson, tem uma vantagem muito estreita sobre a coalizão de direita e extrema-direita que está no poder. Os resultados preliminares atribuem ao Bloco Social-Democrata 176 cadeiras contra 173 da aliança entre a direita e a extrema-direita. O primeiro-ministro, em fim de mandato, Ulf Kristersson, afirmou que a questão de saber quem vai liderar a Suécia nos próximos anos permanece em aberto, indicando que a formação de governo deve exigir longas negociações. Ainda sobre eleições, mas dessa vez as do Brasil, os Estados Unidos se preparam para receber o maior contingente de eleitores brasileiros fora do país há menos de um mês das eleições. Em Nova York, a votação deixou Manhattan e foi transferida para uma instituição de ensino no Queens. A mudança de local de votação está provocando reclamações entre parte dos eleitores. Mais detalhes com a correspondente da RFI em Nova York, Luciana Rosa.
5: O novo local fica a cerca de 16 quilômetros da sede do consulado brasileiro em Manhattan e não tem acesso direto ao metrô. O Queens é uma das regiões de Nova York com maior concentração de imigrantes e também tem sido alvo de operações do ICE, em meio ao endurecimento da política migratória do governo Donald Trump. E o receio de que brasileiros deixem de votar por medo de uma abordagem migratória entrou no planejamento das autoridades. O local escolhido permite que as filas sejam organizadas dentro do complexo educacional, evitando que milhares de eleitores tenham de permanecer nas calçadas. A Secretaria de Relações Internacionais da Prefeitura de Nova York e a própria polícia da cidade também participaram do mapeamento de alternativas consideradas mais seguras.
2: Você ouviu Luciana Rosa, correspondente da RFI em Nova York. Líderes da União Europeia se reúnem nesta segunda-feira em Rovaniemi, no norte da Finlândia, na cúpula do Ártico, para discutir como reforçar a presença do bloco na região. As tensões geopolíticas atingiram níveis elevados nos últimos meses sobre o território, após ameaças do presidente dos Estados Unidos, Donald Trump, de tomar à força a Groenlândia. Mais informações com Elcio Ramalho.
6: Na cúpula do Ártico, os líderes europeus querem trabalhar juntos em formas de fortalecer sua presença na região. Além da ameaça americana à Groenlândia, a presença da Rússia do outro lado da longa fronteira finlandesa é uma preocupação para o bloco. O chanceler alemão Friedrich Merz e a primeira-ministra Mette Frederiksen estarão presentes em Rovaniemi, juntamente à chefe da diplomacia europeia Kaja Kallas e do presidente do Conselho Europeu António Costa. Nenhuma decisão formal será tomada durante a cúpula. No entanto, os líderes devem adotar uma declaração conjunta na segunda-feira. A Comissão Europeia deve apresentar nas próximas semanas uma nova estratégia para o Ártico.
2: O governo francês apresenta nesta segunda-feira à União Europeia uma nova versão do projeto que restringe o acesso de menores de 15 anos às redes sociais. O texto anterior foi parcialmente derrubado pelo Conselho Constitucional em agosto por impor limitações consideradas excessivas à liberdade de expressão dos adolescentes. A nova redação deixa de citar plataformas específicas e passa a focar em funcionalidades consideradas nocivas ou potencialmente viciantes para os jovens. O presidente francês Emmanuel Macron disse em mensagem no X e no Instagram que espera ter encontrado um caminho viável para aprovar a proibição. Macron transformou essa questão em uma das principais bandeiras da reta final de seu segundo mandato e espera que a proibição esteja em vigor na França quando ele deixar o Palácio do Eliseu em maio. A notificação a Bruxelas é uma etapa crucial para garantir que o futuro texto esteja em conformidade com o direito europeu e permitir o avanço para a fase legislativa. Um ataque russo contra um armazém de uma empresa agrícola no norte da Ucrânia deixou pelo menos 3 mortos e 7 feridos na segunda-feira, segundo a polícia. No domingo, um drone russo atingiu um trem que fazia a rota Kiev-Varsóvia a 2 quilômetros da fronteira com a Polônia, sem deixar vítimas, segundo autoridades ucranianas e polonesas. Varsóvia informou que outro drone atingiu o posto de combustíveis próximo da fronteira, também do lado ucraniano. Esses novos ataques ocorrem apenas uma semana após a visita de emissários americanos a Moscou e Kiev, destinada a retomar as negociações mediadas por Washington para encerrar o conflito. Uma pessoa morreu e outras 25 estão desaparecidas após um naufrágio de uma embarcação de migrantes perto da ilha grega de Galdos, próxima a Creta. Segundo a guarda costeira grega, 51 pessoas foram resgatadas por 2 navios que estavam nas proximidades. Segundo relatos dos sobreviventes, 77 pessoas estavam na embarcação. O Os rebeldes hutis do Iêmen, aliados do Irã, afirmaram na segunda-feira ter disparado dezenas de mísseis balísticos e drones contra alvos militares no sul da Arábia Saudita em resposta aos ataques realizados pelo reino em território vizinho. A operação militar visou hangares de aviões de combate, radares, pistas de pouso, depósitos de munição e outros alvos situados na base aérea Rei Khalid, em Khamis Mushait, de acordo com o porta-voz militar dos Houthis, Yahya Sareh. Teherã negou nesta segunda-feira qualquer envolvimento na guerra que opõe esses combatentes às forças governamentais apoiadas pela Arábia Saudita no Iêmen. 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
2: Você ouve a RFI. A seguir em nossa programação, na resenha da imprensa francesa, jornais destacam o projeto submetido pelo presidente Emmanuel Macron para interdição das redes sociais para menores de 15 anos. Logo após, vamos mostrar como foi a tradicional festa da lavagem da Madeleine em Paris. E para terminar, a crônica O Mundo Agora, de Tomás Zickman de Barros. Mas antes, vamos em linha direta com Nova York. Vamos ver como o consulado brasileiro se prepara para as eleições.
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9: A menos de um mês das eleições presidenciais brasileiras, os Estados Unidos se preparam para receber o maior contingente de eleitores brasileiros fora do país. O número de pessoas aptas a votar em território americano cresceu cerca de 45% desde a última eleição presidencial. Mas em Nova York, a preparação para o pleito também enfrenta desafios. A mudança do local de votação aumentou a distância para parte dos eleitores, enquanto o temor provocado pelas operações do Serviço de Imigração americano também entrou no planejamento das autoridades. Quem traz os detalhes é a nossa correspondente em Nova York, Luciana Rosa. Olá, Luciana, bom dia. Quanto cresceu o número de brasileiros aptos a votar no exterior e qual o peso dos Estados Unidos nesse eleitorado?
10: O crescimento foi expressivo. Em todo o mundo, 918,9 mil brasileiros estão aptos a votar nas eleições de 2026, segundo o Tribunal Superior Eleitoral. Em 2022, eram 697,1 mil. É um aumento de quase 32% em 4 anos. E os Estados Unidos são hoje o maior colégio eleitoral brasileiro fora do país. São cerca de 265 mil eleitores contra quase 183 mil na eleição passada, um crescimento de aproximadamente 45%. Boston concentra o maior eleitorado brasileiro nos Estados Unidos, com 53,4 mil pessoas aptas a votar. Depois aparecem Miami, com um pouco mais de 40 mil, e Nova York, com 39 mil. Em Nova York, eram cerca de 28 mil eleitores em 2022. Esse crescimento exigiu uma ampliação da estrutura. O TSE destinou 13,2 milhões de reais para a locação de imóveis no exterior e, neste ano, o Itamaraty trabalha com 66 endereços adicionais para a realização das eleições, 14 deles nos Estados Unidos.
9: E, Luciana, em Nova York houve uma mudança importante no local de votação. Por que essa decisão está provocando reclamações?
10: Porque a votação deixou Manhattan e foi transferida para uma instituição de ensino no Queens. O novo local fica a cerca de 16 quilômetros da sede do consulado brasileiro em Manhattan e não tem acesso direto ao metrô. E é importante lembrar que não são apenas os brasileiros que vivem na cidade de Nova York que votam ali. A jurisdição também atende eleitores de Nova Jersey e da região da Filadélfia. Para quem já precisa viajar para votar, portanto, o deslocamento pode ficar ainda maior. É o caso de Amanda Lourenço. Ela trabalha com marketing e vive nos Estados Unidos há 7 anos e mora na Pensilvânia. Na última eleição, dirigiu cerca de 1h30 até Nova York para votar no primeiro turno e acabou não voltando para o segundo justamente por causa da distância. Agora, ela calcula que a mudança para o Queens deve acrescentar pelo menos 30 minutos ao percurso.
11: Eu preferia quando era em Manhattan, que era mais central, a gente não tinha que atravessar lá para o outro lado. É, eu tô aqui considerando, né, se eu vou, não, acho que eu vou sim, porque para mim votar é importante, mas a verdade é que deu uma desanimada, assim, de pensar que é mais longe ainda.
5: A decisão já provocou uma mobilização de brasileiros que pedem ao consulado que a votação volte a ser realizada em Manhattan.
6: Agora, Luciana, a escolha do novo local também está relacionada ao temor das operações do ICE, o Serviço de Imigração Americano?
5: Sim, esse é um elemento novo na organização das eleições brasileiras nos Estados Unidos. O Queens é uma das regiões de Nova York com maior concentração de imigrantes e também tem sido alvo de operações do ICE, em meio ao endurecimento da política migratória do governo Donald Trump. E o receio de que brasileiros deixem de votar por medo de uma abordagem migratória entrou no planejamento das autoridades. O local escolhido permite que as filas sejam organizadas dentro do complexo educacional, evitando que milhares de eleitores tenham de permanecer nas calçadas. A Secretaria de Relações Internacionais da Prefeitura de Nova York e a própria polícia da cidade também participaram do mapeamento de alternativas consideradas mais seguras. Essa preocupação ganha dimensão quando a gente compara o tamanho da comunidade brasileira com o número de eleitores registrados. O Itamaraty estima que cerca de 2 milhões de brasileiros vivam nos Estados Unidos, enquanto aproximadamente 265 mil estão aptos para votar. Esse número equivale a pouco mais de 13% do total estimado de brasileiros no país.
6: E Luciana, mesmo entre os brasileiros registrados, a abstenção costuma ser alta. Esse pode ser um problema ainda maior nessa eleição?
5: Esse é um dos grandes desafios. Em 2022, mais de 63% dos brasileiros aptos a votar nos Estados Unidos não compareceram às urnas no primeiro turno. No segundo, a abstenção ficou acima de 61%. O desafio em 2026 não é apenas acomodar um eleitorado que cresceu 45% nos Estados Unidos. É fazer com que esse crescimento também se traduza em participação nas urnas.
6: Muito obrigado, Luciana Rosa, correspondente da RFI em Nova York, que participou do Linha Direta de hoje.
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2: O governo francês apresenta nesta segunda-feira à União Europeia uma nova versão do projeto que restringe o acesso de menores de 15 anos às redes sociais após o texto anterior ter sido parcialmente derrubado pelo Conselho Constitucional por impor limitações consideradas excessivas à liberdade de expressão dos adolescentes. E a imprensa francesa dessa segunda-feira destaca o tema. O Le Parisien destaca o tom de ofensiva adotado pelo presidente Emmanuel Macron, que afirmou não pretender recuar da proposta e defendeu que a restrição seja adotada em todo o bloco europeu. Para contornar os entraves jurídicos, a nova redação deixa de citar plataformas específicas e passa a focar em funcionalidades consideradas nocivas ou potencialmente viciantes para os jovens, como reprodução automática de vídeos, notificações noturnas e interação com contas desconhecidas. O texto também prevê exceções para adolescentes de 13 a 15 anos, mediante autorização dos responsáveis. Já o Le Monde enfatiza a dimensão política da iniciativa, apontando que a restrição às redes sociais se tornou uma das principais bandeiras de fim de mandato de Emmanuel Macron, que quer ver a medida implementada antes de deixar o Palácio do Eliseu em maio de 2027. Já o Le Figaro se concentra nos aspectos técnicos e jurídicos da reformulação do projeto. O diário informa que o governo optou por definir uma lista de funcionalidades problemáticas, em vez de nomear diretamente as plataformas afetadas, numa tentativa de compatibilizar a proposta com o direito europeu. A reportagem também destaca que Paris evita detalhar mecanismos adicionais de verificação de idade para não entrar em conflito com as normas europeias de proteção de dados.
12: Reportagem. Renan Tolentino. O Brasil e a Bahia desembarcaram em Paris neste domingo para celebrar a 25ª edição da Lavagem da Igreja da Madeleine, que homenageou o samba como uma das mais importantes expressões da identidade cultural brasileira. Realizada anualmente desde 2002 na capital francesa, a festividade já faz parte do calendário oficial da prefeitura parisiense. A cantora baiana Mariene de Castro foi a grande estrela a se apresentar esse ano. Idealizador da festividade, o artista Robertinho Chaves celebrou a resiliência do evento mantido apesar da mudança de última hora que impediu o acesso do cortejo à escadaria da igreja, onde habitualmente ocorre a tradicional lavagem feita pelas baianas.
13: Foi muita emoção, muita preocupação e com resistência, porque não podemos subir a escadaria como no passado, dizemos, a resistência venceu. E a alegria de estar com todo mundo aí, celebrando 25 anos, o apoio do Brasil, da Embratur, o apoio da Prefeitura de Paris, ajudou a gente para fazer na rua. A polícia ajudou a gente, a francesa, o Cancan do Parra de Latam, que dançou a França, 25 anos. Foi tudo muito emocionante. Mariana arrasou, o Jau arrasou e a festa continua.
12: Diante do crescimento da festa, Robertinho projeta os próximos passos com planos de expandir ainda mais as fronteiras de uma das maiores celebrações culturais brasileiras no exterior.
13: Olha, cresceu muito, é um filho, na verdade é um filho que está adulto, já ficou adulto e agora está aí para desbravar o mundo. E a lavagem começou pequenininha, engateando, aprendeu a andar e hoje ela já está em Portugal e vamos para a Nigéria.
12: Responsável pela parte religiosa, o Babalorixá Pai Pote de Santo Amaro, na Bahia, destaca a diversidade da lavagem que atrai diferentes tipos de público entre brasileiros e estrangeiros há mais de 2 décadas.
14: Um evento de responsabilidade do povão negro, da resistência da mulher, contra a homofobia, contra a discriminação, ao racismo e intolerância religiosa. Vim da Bahia para fortalecer, junto com meu irmão Robertinho, essa grande lavagem. Axé para todos.
12: O ator francês Vincent Cassel, padrinho do evento, marcou presença nessa 25ª edição. Em entrevista à RFI, ele celebrou a boa relação entre Brasil e França, concretizada por meio da lavagem da Madeleine.
15: Vindo aqui nesse evento maravilhoso franco-brasileiro, maior evento brasileiro europeu, eu faço parte desse evento como padrinho, faz agora 7 anos, com muito orgulho. Bem-vindo para todos. Ah, esse evento é sempre maior, sempre mais lindo. E sempre mais, olha as pessoas, o sorriso nas caras das pessoas, é maravilhoso. O amor entre o Brasil e a França é uma coisa histórica.
12: Inspirado na centenária lavagem das escadarias da Igreja do Senhor do Bonfim, em Salvador, o evento de 2026 não pôde repetir a tradição de décadas. Isso porque, este ano, o cortejo não teve acesso liberado às escadarias da Madeleine para fazer a lavagem. O local está em obras. Entretanto, segundo a organização, essa informação não foi apresentada como justificativa para a alteração, comunicada dias antes pelo pároco da Igreja da Madeleine, Monsenhor Patrick Chauvet. Artistas e participantes lamentaram a mudança, ao mesmo tempo em que se mostraram dispostos a fazer o show continuar. Como a brasileira Ana, natural da Bahia, que vive na Bélgica e participa do evento em Paris pela 4ª vez.
16: Foi muito desrespeitoso, foi o que eu achei e acho. Porque assim, eles poderiam ter dito antes, em cima da hora do evento, eles colocaram que não e não sei por que não, porque é um movimento tão bonito, sincrético e respeitoso também. Não entendi por que eles cortaram e enfim.
12: Pai Pote, por sua vez, criticou fortemente a mudança comunicada alguns dias antes pela igreja.
14: A mudança da escadaria mostra o racismo, mostra a intolerância contra o povo negro. Muito axé. Mas nós estamos felizes que a lavagem está tendo, está sendo realizada.
17: Muda alguma coisa na hora de fazer a lavagem?
14: Não muda nada, nada muda para a gente brasileiro, para o mundo, para o Brasil. Axé.
12: Como de costume, o cortejo com milhares de pessoas saiu da Praça de la République, no centro da capital francesa, percorrendo quase 4 quilômetros até a Igreja da Madeleine, no 8º distrito. Além de Mariene de Castro, os músicos Jal, Gilda e Lorena Pires também se apresentaram ao longo do percurso ao lado de Robertinho Chaves. O evento se encerrou com a tradicional lavagem, dessa vez na praça em frente à Igreja da Madeleine, feita pelas baianas com muito axé e a bênção de Pai Pote.

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1: Tomás Zikman de Barros.
2: Um enorme Donald Trump inflável subiu no meio da Avenida Paulista. Foi com esse símbolo e também balançando bandeiras dos Estados Unidos que os apoiadores de Flávio Bolsonaro comemoraram o 7 de setembro no Brasil. De fato, a coisa pode parecer bastante paradoxal. Comemorar o dia do patriotismo e da soberania nacional, fazendo uma ode a um líder de uma potência estrangeira. E a coisa fica ainda mais complexa quando a gente pensa o cenário que cerca o Brasil nesse momento. Porque no dia seguinte, quer dizer, no dia 8 de setembro, Marco Rubio, o secretário de Estado americano, aterrissou na Colômbia. Ele fez um giro pela América do Sul, passando também pelo Equador e pelo Peru. O objetivo de Marco Rubio é consolidar essa rede de governos alinhados com Washington, governos de direita e de extrema direita. Além desses três, Colômbia, Equador e Peru, nós temos também Chile e Argentina, que estão muito próximos da administração Trump. Sobrou, na América do Sul, o Brasil e, quem sabe também, o pequeno Uruguai. E Marco Rubio sabe disso muito claramente. Em junho passado, numa comissão no Senado americano, ele comemorou como o continente estava virando para o lado da administração Trump. Ele listou as exceções. Ele falou de Cuba e Nicarágua, dois países que estão sob sanções americanas. Falou também da Venezuela, que hoje está sob tutela de Washington. E terminou dizendo, claro, temos também o caso do Brasil. Só que no caso do Brasil, Rubio fez uma ressalva. É, mas esse ano eles estão em processo eleitoral. Rubio acompanha as eleições no Brasil de perto. Em maio passado, ele recebeu na Casa Branca Flávio Bolsonaro, que também se encontrou com J.D. Vance, o vice-presidente, e com o próprio Donald Trump. O risco evidente é de uma ingerência estrangeira nas eleições brasileiras que acontecem nas próximas semanas. E há precedentes, porque no ano passado, Donald Trump impôs tarifas de 50% às exportações brasileiras. Também revogou vistos e colocou ministros da Corte Suprema brasileira sob a Lei Magnitsky. E justificou tudo isso criticando uma suposta perseguição a Jair Bolsonaro. A política interna brasileira entra cada vez mais no campo da política externa dos Estados Unidos. A pergunta agora é até onde essa ingerência pode chegar. As redes de extrema-direita que existem ao redor do mundo podem tornar essa ingerência menos fácil de ser detectada. Elas combinam governos, políticos, think tanks, empresários, organizações privadas em uma teia que é, muitas vezes, opaca. Os bastidores mobilizam dinheiro, formam quadros e conectam atores de diversos países. Uma dessas redes é a Rockbridge Network, que teve entre os seus fundadores J.D. Vance, precisamente o vice-presidente americano. Nos últimos dias, surgiram suspeitas que recursos dessa rede possam ter beneficiado indiretamente a campanha de Flávio Bolsonaro. O financiamento ainda não foi comprovado, mas há contatos documentados entre essa organização americana e atores do cenário político brasileiro. E essa não é a única iniciativa do tipo. Talvez por isso vale a pena a gente voltar para a Avenida Paulista no dia 7 de setembro. Para alguns patriotas, aparentemente, a melhor forma de celebrar a soberania nacional é louvando um boneco gigante inflável de Donald Trump.
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1: 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Estes são os destaques dessa segunda-feira, 14 de setembro. A líder dos social-democratas da Suécia, Magdalena Andersson, declarou que está pronta para governar o país após as eleições legislativas de domingo. Com quase 95% das sessões eleitorais contabilizadas, a oposição social-democrata, liderada por Andersson, tem uma vantagem muito estreita sobre a coalizão de direita e extrema-direita direita que está no poder. O primeiro-ministro em fim de mandato, Ulf Kristersson, afirmou que a questão de saber quem vai liderar a Suécia nos próximos anos permanece em aberto, indicando que a formação de governo deve exigir longas negociações. Líderes da União Europeia se reúnem nesta segunda-feira em Rovaniemi, no norte da Finlândia, na cúpula do Ártico, para discutir como reforçar a presença do bloco na região. As tensões geopolíticas atingiram níveis elevados nos últimos meses sobre o território, após ameaças do presidente dos Estados Unidos, Donald Trump, de retomar à força a Groenlândia e com a presença da Rússia do outro lado da fronteira finlandesa. Nenhuma decisão formal será tomada durante a cúpula. No entanto, os líderes devem adotar uma declaração conjunta na segunda-feira. O governo francês apresenta nesta segunda-feira à União Europeia uma nova versão do projeto que restringe o acesso de menores de 15 anos às redes sociais. O texto anterior foi parcialmente derrubado pelo Conselho Constitucional em agosto por impor limitações consideradas excessivas à liberdade de expressão dos adolescentes. Para contornar os entraves jurídicos, a nova redação deixa de citar plataformas específicas e passa a focar em funcionalidades consideradas nocivas ou potencialmente viciantes para os jovens. Autoridades ucranianas informaram que um ataque russo contra um armazém de uma empresa agrícola no norte da Ucrânia deixou pelo menos 3 mortos e 7 feridos nessa segunda-feira. No domingo, um drone russo atingiu um trem que fazia a rota Kiev-Varsóvia, a 2 quilômetros da fronteira com a Polônia, sem deixar vítimas, segundo autoridades ucranianas e polonesas. Segundo a companhia ferroviária ucraniana, é muito provável que o ataque tivesse como alvo outro trem que transportava consultores de segurança e ex-líderes europeus, incluindo o ex-primeiro-ministro Boris Johnson. Uma pessoa morreu e outras 25 estão desaparecidas após o naufrágio de uma embarcação de migrantes na Grécia. Bom dia, são 11 horas e 30 minutos em Paris, 6:30 da manhã em Brasília. 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
1: Em Paris, céu parcialmente nublado, os termômetros marcam 22 graus. Estes são os destaques desta segunda-feira, 14 de setembro. Bloco social-democrata lidera eleições na Suécia, mas composição do governo ainda depende de negociações. Há menos de um mês das eleições, consulados do Brasil nos Estados Unidos se preparam para receber o maior contingente de eleitores fora do país. Líderes da União Europeia se reúnem na Finlândia para discutir como reforçar presença do bloco no Ártico. Estas e outras notícias a seguir. A líder dos social-democratas na Suécia, Magdalena Andersson, declarou que está pronta para governar o país após as eleições legislativas de domingo. Mas a apuração dos votos ainda não permite determinar quem venceu o pleito. Com quase 95% das sessões eleitorais contabilizadas, a oposição social-democrata lidera por Andersson, tem uma vantagem muito estreita sobre a coalizão de direita e extrema-direita que está no poder. Os resultados preliminares atribuem ao Bloco Social-Democrata 176 cadeiras contra 173 da aliança entre a direita e a extrema-direita. O primeiro-ministro, em fim de mandato, Ulf Kristersson, afirmou que a questão de saber quem vai liderar a Suécia nos próximos anos permanece em aberto, indicando que a formação de governo deve exigir longas negociações. Ainda sobre eleições, mas dessa vez as do Brasil, os Estados Unidos se preparam para receber o maior contingente de eleitores brasileiros fora do país há menos de um mês das eleições. Em Nova York, a votação deixou Manhattan e foi transferida para uma instituição de ensino no Queens. A mudança de local de votação está provocando reclamações entre parte dos eleitores. Mais detalhes com a correspondente da RFI em Nova York, Luciana Rosa.
5: O novo local fica a cerca de 16 quilômetros da sede do consulado brasileiro em Manhattan e não tem acesso direto ao metrô. O Queens é uma das regiões de Nova York com maior concentração de imigrantes e também tem sido alvo de operações do ICE, em meio ao endurecimento da política migratória do governo Donald Trump. E o receio de que brasileiros deixem de votar por medo de uma abordagem migratória entrou no planejamento das autoridades. O local escolhido permite que as filas sejam organizadas dentro do complexo educacional, evitando que milhares de eleitores tenham de permanecer nas calçadas. A Secretaria de Relações Internacionais da Prefeitura de Nova York e a própria polícia da cidade também participaram do mapeamento de alternativas consideradas mais seguras.
1: Você ouviu Luciana Rosa, correspondente da RFI em Nova York. Líderes da União Europeia se reúnem nesta segunda-feira em Rovaniemi, no norte da Finlândia, na cúpula do Ártico, para discutir como reforçar a presença do bloco na região. As tensões geopolíticas atingiram níveis elevados nos últimos meses sobre o território, após ameaças do presidente dos Estados Unidos, Donald Trump, de tomar à força a Groenlândia. Mais informações com Elcio Ramalho.
6: Na cúpula do Ártico, os líderes europeus querem trabalhar juntos em formas de fortalecer sua presença na região. Além da ameaça americana à Groenlândia, a presença da Rússia do outro lado da longa fronteira finlandesa é uma preocupação para o bloco. O chanceler alemão Friedrich Merz e a primeira-ministra Mette Frederiksen estarão presentes em Rovaniemi, juntamente à chefe da diplomacia europeia Kaja Kallas e do presidente do Conselho Europeu António Costa. Nenhuma decisão formal será tomada durante a cúpula. No entanto, os líderes devem adotar uma declaração conjunta na segunda-feira. A Comissão Europeia deve apresentar nas próximas semanas uma nova estratégia para o Ártico.
1: O governo francês apresenta nesta segunda-feira à União Europeia uma nova versão do projeto que restringe o acesso de menores de 15 anos a

0: etapa crucial para garantir que o futuro texto esteja em conformidade com o direito europeu e permitir o avanço para a fase legislativa. Um ataque russo contra um armazém de uma empresa agrícola no norte da Ucrânia deixou pelo menos 3 mortos e 7 feridos na segunda-feira, segundo a polícia. No domingo, um drone russo atingiu um trem que fazia a rota Kiev-Varsóvia, a 2 quilômetros da fronteira com a Polônia, sem deixar vítimas, segundo autoridades ucranianas e polonesas. Varsóvia informou que outro drone atingiu o posto de combustíveis próximo da fronteira, também do lado ucraniano. Esses novos ataques ocorrem apenas uma semana após a visita de emissários americanos a Moscou e Kiev, destinada a retomar as negociações mediadas por Washington para encerrar o conflito. Uma pessoa morreu e outras 25 estão desaparecidas após um naufrágio de uma embarcação de migrantes perto da ilha grega de Galdos, próxima a Creta, segundo a Guarda Costeira grega. 51 pessoas foram resgatadas por 2 navios que estavam nas proximidades. Segundo relatos dos sobreviventes, 77 pessoas estavam na embarcação. Os rebeldes hutis do Iêmen, aliados do Irã, afirmaram na segunda-feira ter disparado dezenas de mísseis balísticos e drones contra alvos militares no sul da Arábia Saudita em resposta aos ataques realizados pelo reino em território vizinho. A operação militar visou hangares de aviões de combate, radares, pistas de pouso, depósitos de munição e outros alvos situados na base aérea Rei Khalid em Khamis Mushait, de acordo com o porta-voz militar dos Yutis e Yaya Sare. Teherã negou nesta segunda-feira qualquer envolvimento na guerra que opõe esses combatentes às forças governamentais apoiadas pela Arábia Saudita no Iêmen. 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
1: Ana Carolina Pelis.
0: Você ouve a RFI. A seguir em nossa programação, na resenha da imprensa francesa, jornais destacam o projeto submetido pelo presidente Emmanuel Macron para a interdição das redes sociais para menores de 15 anos. Logo após, vamos mostrar como foi a tradicional festa da lavagem da Madeleine em Paris. E para terminar, a crônica O Mundo Agora, de Tomás Zickman de Barros. Mas antes, vamos em linha direta com Nova York. Vamos ver como o consulado brasileiro se prepara para as eleições.
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4: A menos de um mês das eleições presidenciais brasileiras, os Estados Unidos se preparam para receber o maior contingente de eleitores brasileiros fora do país. O número de pessoas aptas a votar em território americano cresceu cerca de 45% desde a última eleição presidencial. Mas em Nova York, a preparação para o pleito também enfrenta desafios. A mudança do local de votação aumentou a distância para parte dos eleitores, enquanto o temor provocado pelas operações do Serviço de Imigração Americano também entrou no planejamento das autoridades. Quem traz os detalhes é a nossa correspondente em Nova York, Luciana Rosa. Olá, Luciana, bom dia. Quanto cresceu o número de brasileiros aptos a votar no exterior e qual o peso dos Estados Unidos nesse eleitorado?
5: O crescimento foi expressivo. Em todo o mundo, 918,9 mil brasileiros estão aptos a votar nas eleições de 2026, segundo o Tribunal Superior Eleitoral. Em 2022, eram 697,1 mil. É um aumento de quase 32% em 4 anos. E os Estados Unidos são hoje o maior colégio eleitoral brasileiro fora do país. São cerca de 265 mil eleitores contra quase 183 mil na eleição passada, um crescimento de aproximadamente 45%. Boston concentra o maior eleitorado brasileiro nos Estados Unidos, com 53,4 mil pessoas aptas a votar. Depois aparecem Miami, com um pouco mais de 40 mil, e Nova York, com 39 mil. Em Nova York, eram cerca de 28 mil eleitores em 2022. Esse crescimento exigiu uma ampliação da estrutura. O TSE destinou 13,2 milhões de reais para a locação de

0: móveis no exterior. E neste ano, o Itamaraty trabalha com 66 endereços adicionais para a realização das eleições, 14 deles nos Estados Unidos.
1: Luciana, em Nova York houve uma mudança importante no local de votação. Por que essa decisão está provocando reclamações?
0: Porque a votação deixou Manhattan e foi transferida para uma instituição de ensino no Queens. O novo local fica a cerca de 16 quilômetros da sede do consulado brasileiro em Manhattan e não tem acesso direto ao metrô. E é importante lembrar que não são apenas os brasileiros que vivem na cidade de Nova York que votam ali. A jurisdição também atende eleitores de Nova Jersey e da região da Filadélfia. Para quem já precisa viajar para votar, portanto, o deslocamento pode ficar ainda maior. É o caso de Amanda Lourenço. Ela trabalha com marketing e vive nos Estados Unidos há 7 anos e mora na Pensilvânia. Na última eleição, dirigiu cerca de 1 hora e meia até Nova York para votar no primeiro turno e acabou não voltando para o segundo justamente por causa da distância. Agora, ela calcula que a mudança para o Queens deve acrescentar pelo menos meia hora ao percurso.
2: Eu preferia quando era em Manhattan, que era mais central, a gente não tinha que atravessar lá para o outro lado. É, eu estou aqui considerando, né, se eu vou, não, acho que eu vou sim, porque para mim votar é importante, mas a verdade é que deu uma desanimada, assim, de pensar que é mais longe ainda.
0: A decisão já provocou uma mobilização de brasileiros que pedem ao consulado que a votação volte a ser realizada em Manhattan.
1: Agora, Luciana, a escolha do novo local também está relacionada ao temor das operações do ICE, o Serviço de Imigração Americano?
0: Sim, esse é um elemento novo na organização das eleições brasileiras nos Estados Unidos. O Queens é uma das regiões de Nova York com maior concentração de imigrantes e também tem sido alvo de operações do ICE, em meio ao endurecimento da política migratória do governo Donald Trump. E o receio de que brasileiros deixem de votar por medo de uma abordagem migratória entrou no planejamento das autoridades. O local escolhido permite que as filas sejam organizadas dentro do complexo educacional, evitando que milhares de eleitores tenham de permanecer nas calçadas. A Secretaria de Relações Internacionais da Prefeitura de Nova York e a própria polícia da cidade também participaram do mapeamento de alternativas consideradas mais seguras. Essa preocupação ganha dimensão quando a gente compara o tamanho da comunidade brasileira com o número de eleitores registrados. O Itamaraty estima que cerca de 2 milhões de brasileiros vivam nos Estados Unidos, enquanto aproximadamente 265 mil estão aptos para votar. Esse número equivale a pouco mais de 13% do total estimado de brasileiros no país.
1: E Luciana, mesmo entre os brasileiros registrados, a abstenção costuma ser alta. Esse pode ser um problema ainda maior nessa eleição?
0: Esse é um dos grandes desafios. Em 2022, mais de 63% dos brasileiros aptos a votar nos Estados Unidos não compareceram às urnas no primeiro turno. No segundo, a abstenção ficou acima de 61%. O desafio em 2026 não é apenas acomodar um eleitorado que cresceu 45% nos Estados Unidos. É fazer com que esse crescimento também se traduza em participação nas urnas.
1: Muito obrigado, Luciana Rosa, correspondente da RFI em Nova York, que participou do Linha Direta de hoje.
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4: O governo francês apresenta nesta segunda-feira à União Europeia uma nova versão do projeto que restringe o acesso de menores de 15 anos às redes sociais após o texto anterior ter sido parcialmente derrubado pelo Conselho Constitucional por impor limitações consideradas excessivas à liberdade de expressão dos adolescentes. E a imprensa francesa dessa segunda-feira destaca o tema. O Le Parisien destaca o tom de ofensiva adotado pelo presidente Emmanuel Macron, que afirmou não pretender recuar da proposta e defendeu que a restrição seja adotada em todo o bloco europeu. Para contornar os entraves jurídicos, a nova redação deixa de citar plataformas específicas e passa a focar em funcionalidades consideradas nocivas ou potencialmente viciantes para os jovens, como reprodução automática de vídeos, notificações noturnas e interação com contas desconhecidas. O texto também prevê exceções para adolescentes de 13 a 15 anos, mediante autorização dos responsáveis. Já o Le Monde enfatiza a dimensão política da iniciativa, apontando que a restrição às redes sociais se tornou uma das principais bandeiras de fim de mandato de Emmanuel Macron, que quer ver a medida implementada antes de deixar o Palácio do Eliseu em maio de 2027. Já o Le Figaro se concentra nos aspectos técnicos e jurídicos da reformulação do projeto. O diário informa que o governo optou por definir uma lista de funcionalidades problemáticas, em vez de nomear diretamente as plataformas afetadas, numa tentativa de compatibilizar a proposta com o direito europeu. A reportagem também destaca que Paris evita detalhar mecanismos adicionais de verificação de idade para não entrar em conflito com as normas europeias de proteção de dados.
3: Reportagem Renan Tolentino.
5: O Brasil e a Bahia desembarcaram em Paris neste domingo para celebrar a 25ª edição da lavagem da Igreja da Madeleine, que homenageou o samba como uma das mais importantes expressões da identidade cultural brasileira. Realizada anualmente desde 2002 na capital francesa, a festividade já faz parte do calendário oficial da prefeitura parisiense. A cantora baiana Mariene de Castro foi a grande estrela a se apresentar esse ano. Idealizador da festividade, o artista Robertinho Chaves celebrou a resiliência do evento mantido apesar da mudança de última hora que impediu o acesso do cortejo à escadaria da igreja, onde habitualmente ocorre a tradicional lavagem feita pelas baianas.
6: Foi muita emoção, muita preocupação e com resistência, porque não podemos subir a escadaria, como no passado, fizemos, a resistência venceu. E a alegria de estar todo mundo aí, celebrando 25 anos, o apoio do Brasil, da Embratur, o apoio da Prefeitura de Paris, ajudou a gente para fazer na rua. A polícia ajudou a gente, a francesa, o Cancan, o Barra de Latam, que dançou a França, 25 anos. Foi tudo muito emocionante. Mariana arrasou, o Jau arrasou e a festa continua.
5: Diante do crescimento da festa, Robertinho projeta os próximos passos com planos de expandir ainda mais as fronteiras de uma das maiores celebrações culturais brasileiras no exterior.
6: Olha, cresceu muito, é um filho, na verdade é um filho que está ficando adulto, já ficou adulto e agora está aí para desbravar o mundo. E a lavagem começou pequenininha, engateando, aprendeu a andar e hoje ela já está em Portugal e vamos para a Nigéria.
5: Responsável pela parte religiosa, o babalorixá Pai Pote de Santo Amaro, na Bahia, destaca a diversidade da lavagem que atrai diferentes tipos de público entre brasileiros e estrangeiros há mais de duas décadas.
7: Um evento de responsabilidade do povão negro, da resistência da mulher, contra a homofobia, contra a discriminação, ao racismo e intolerância religiosa. Vim da Bahia para fortalecer, junto com meu irmão Robertinho, essa grande lavagem. Axé para todos.
5: O ator francês Vincent Cassel, padrinho do evento, marcou presença nessa 25ª edição. Em entrevista à RFI, ele celebrou a boa relação entre Brasil e França, concretizada por meio da lavagem da Madeleine.
8: Vindo aqui nesse evento maravilhoso franco-brasileiro, o maior evento brasileiro europeu, eu faço parte desse evento como padrinho, faz agora 7 anos, com muito orgulho. Bem-vindo para todos. Ah, esse evento é sempre maior, sempre mais lindo. E sempre mais... Olha as pessoas, o sorriso nas caras das pessoas. É maravilhoso. O amor entre o Brasil e a França é uma coisa histórica.
5: Inspirado na centenária lavagem das escadarias da Igreja do Senhor do Bonfim, em Salvador, o evento de 2026 não pôde repetir a tradição de décadas. Isso porque, este ano, o cortejo não teve acesso liberado às escadarias da Madeleine para fazer a lavagem. O local está em obras. Entretanto, segundo a organização, essa informação não foi apresentada como justificativa para a alteração, comunicada dias antes pelo pároco da Igreja da Madeleine, Monsenhor Patrick Chauvet. Artistas e participantes lamentaram a mudança, ao mesmo tempo em que se mostraram dispostos a fazer o show continuar. Como a brasileira Ana, natural da Bahia, que vive na Bélgica e participa do evento em Paris pela quarta vez.
9: Foi muito desrespeitoso, foi o que eu achei e acho. Porque assim, eles poderiam ter dito antes, em cima da hora do evento, eles colocaram que não e não sei por que não, porque é um movimento tão bonito, sincrético e respeitoso também. Não entendi por que eles cortaram e enfim.
5: Pai Pote, por sua vez, criticou fortemente a mudança comunicada alguns dias antes pela igreja.
7: A mudança da salaria mostra o racismo, mostra a tolerância contra o povo negro. Muito axé, mas nós estamos felizes que a lavagem está sendo realizada.
10: Muda alguma coisa na hora de fazer a lavagem?
7: Não muda nada, nada muda pra gente brasileiro, para o mundo do Brasil. Axé.
5: Como de costume, o cortejo com milhares de pessoas saiu da Praça de la République, no centro da capital francesa, percorrendo quase 4 quilômetros até a Igreja da Madeleine, no 8º distrito. Além de Mariene de Castro, os músicos Jal, Gilda e Lorena Pires também se apresentaram ao longo do percurso, ao lado de Robertinho Chaves. O evento se encerrou com a tradicional lavagem, dessa vez na praça em frente à Igreja da Madeleine, feita pelas baianas com muito axé e a bênção de Pai Pote.

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1: Um enorme Donald Trump inflável subiu no meio da Avenida Paulista. Foi com esse símbolo e também balançando bandeiras dos Estados Unidos que os apoiadores de Flávio Bolsonaro comemoraram o 7 de setembro no Brasil. De fato, a coisa pode parecer bastante paradoxal. Comemorar o dia do patriotismo e da soberania nacional, fazendo uma ode a um líder de uma potência estrangeira. E a coisa fica ainda mais complexa quando a gente pensa o cenário que cerca o Brasil nesse momento. Porque no dia seguinte, quer dizer, no dia 8 de setembro, Marco Rubio, o secretário de Estado americano, aterrissou na Colômbia. Ele fez um giro pela América do Sul, passando também pelo Equador e pelo Peru. O objetivo de Marco Rubio é consolidar essa rede de governos alinhados com Washington, governos de direita e de extrema direita. Além desses três, Colômbia, Equador e Peru, nós temos também Chile e Argentina, que estão muito próximos da administração Trump. Sobrou, na América do Sul, o Brasil e, quem sabe também, o pequeno Uruguai. E Marco Rubio sabe disso muito claramente. Em junho passado, numa comissão no Senado americano, ele comemorou como o continente estava virando para o lado da administração Trump. Ele listou as exceções. Ele falou de Cuba e Nicarágua, dois países que estão sob sanções americanas. Falou também da Venezuela, que hoje está sob tutela de Washington. E terminou dizendo, claro, temos também o caso do Brasil. Só que no caso do Brasil, Rubio fez uma ressalva. É, mas esse ano eles estão em processo eleitoral. Rubio acompanha as eleições no Brasil de perto. Em maio passado, ele recebeu na Casa Branca Flávio Bolsonaro, que também se encontrou com J.D. Vance, o vice-presidente, e com o próprio Donald Trump. O risco evidente é de uma ingerência estrangeira nas eleições brasileiras que acontecem nas próximas semanas. E há precedentes, porque no ano passado, Donald Trump impôs tarifas de 50% às exportações brasileiras. Também revogou vistos e colocou ministros da Corte Suprema brasileira sob a Lei Magnitsky. E justificou tudo isso criticando uma suposta perseguição a Jair Bolsonaro. A política interna brasileira entra cada vez mais no campo da política externa dos Estados Unidos. A pergunta agora é até onde essa ingerência pode chegar. As redes de extrema-direita que existem ao redor do mundo podem tornar essa ingerência menos fácil de ser detectada. Elas combinam governos, políticos, think tanks, empresários, organizações privadas em uma teia que é, muitas vezes, opaca. Os bastidores mobilizam dinheiro, formam quadros e conectam atores de diversos países. Uma dessas redes é a Rockbridge Network, que teve entre os seus fundadores J.D. Vance, precisamente o vice-presidente americano. Nos últimos dias, surgiram suspeitas que recursos dessa rede possam ter beneficiado indiretamente a campanha de Flávio Bolsonaro. O financiamento ainda não foi comprovado, mas há contatos documentados entre essa organização americana e atores do cenário político brasileiro. E essa não é a única iniciativa do tipo. Talvez por isso vale a pena a gente voltar para a Avenida Paulista no dia 7 de setembro. Para alguns patriotas, aparentemente, a melhor forma de celebrar a soberania nacional é louvando um boneco gigante inflável de Donald Trump.
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2: 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Estes são os destaques dessa segunda-feira, 14 de setembro. A líder dos social-democratas da Suécia, Magdalena Andersson, declarou que está pronta para governar o país após as eleições legislativas de domingo. Com quase 95% das sessões eleitorais contabilizadas, a oposição social-democrata, liderada por Andersson, tem uma vantagem muito estreita sobre a coalizão de direita e extrema-direita direita que está no poder. O primeiro-ministro em fim de mandato, Ulf Kristersson, afirmou que a questão de saber quem vai liderar a Suécia nos próximos anos permanece em aberto, indicando que a formação de governo deve exigir longas negociações. Líderes da União Europeia se reúnem nesta segunda-feira em Rovaniemi, no norte da Finlândia, na cúpula do Ártico, para discutir como reforçar a presença do bloco na região. As tensões geopolíticas atingiram níveis elevados nos últimos meses sobre o território, após ameaças do presidente dos Estados Unidos, Donald Trump, de retomar à força a Groenlândia e com a presença da Rússia do outro lado da fronteira finlandesa. Nenhuma decisão formal será tomada durante a cúpula. No entanto, os líderes devem adotar uma declaração conjunta na segunda-feira. O governo francês apresenta nesta segunda-feira à União Europeia uma nova versão do projeto que restringe o acesso de menores de 15 anos às redes sociais. O texto anterior foi parcialmente derrubado pelo Conselho Constitucional em agosto por impor limitações consideradas excessivas à liberdade de expressão dos adolescentes. Para contornar os entraves jurídicos, a nova redação deixa de citar plataformas específicas e passa a focar em funcionalidades consideradas nocivas ou potencialmente viciantes para os jovens. Autoridades ucranianas informaram que um ataque russo contra um armazém de uma empresa agrícola no norte da Ucrânia deixou pelo menos 3 mortos e 7 feridos nessa segunda-feira. No domingo, um drone russo atingiu um trem que fazia a rota Kiev-Varsóvia, a 2 quilômetros da fronteira com a Polônia, sem deixar vítimas, segundo autoridades ucranianas e polonesas. Segundo a companhia ferroviária ucraniana, é muito provável que o ataque tivesse como alvo outro trem que transportava consultores de segurança e ex-líderes europeus, incluindo o ex-primeiro-ministro Boris Johnson. Uma pessoa morreu e outras 25 estão desaparecidas após o naufrágio de uma embarcação de migrantes na Grécia. Bom dia, são 11 horas e 30 minutos em Paris, 6:30 da manhã em Brasília. 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
2: Em Paris, céu parcialmente nublado, os termômetros marcam 22 graus. Estes são os destaques desta segunda-feira, 14 de setembro. Bloco social-democrata lidera eleições na Suécia, mas composição do governo ainda depende de negociações. Há menos de um mês das eleições, consulados do Brasil nos Estados Unidos se preparam para receber o maior contingente de eleitores fora do país. Líderes da União Europeia se reúnem na Finlândia para discutir como reforçar presença do bloco no Ártico. Estas e outras notícias a seguir. A líder dos social-democratas na Suécia, Magdalena Andersson, declarou que está pronta para governar o país após as eleições legislativas de domingo. Mas a apuração dos votos ainda não permite determinar quem venceu o pleito. Com quase 95% das sessões eleitorais contabilizadas, a oposição social-democrata lidera por Andersson, tem uma vantagem muito estreita sobre a coalizão de direita e extrema-direita que está no poder. Os resultados preliminares atribuem ao Bloco Social-Democrata 176 cadeiras contra 173 da aliança entre a direita e a extrema-direita. O primeiro-ministro, em fim de mandato, Ulf Kristersson, afirmou que a questão de saber quem vai liderar a Suécia nos próximos anos permanece em aberto, indicando que a formação de governo deve exigir longas negociações. Ainda sobre eleições, mas dessa vez as do Brasil, os Estados Unidos se preparam para receber o maior contingente de eleitores brasileiros fora do país há menos de um mês das eleições. Em Nova York, a votação deixou Manhattan e foi transferida para uma instituição de ensino no Queens. A mudança de local de votação está provocando reclamações entre parte dos eleitores. Mais detalhes com a correspondente da RFI em Nova York, Luciana Rosa.
5: O novo local fica a cerca de 16 quilômetros da sede do consulado brasileiro em Manhattan e não tem acesso direto ao metrô. O Queens é uma das regiões de Nova York com maior concentração de imigrantes e também tem sido alvo de operações do ICE, em meio ao endurecimento da política migratória do governo Donald Trump. E o receio de que brasileiros deixem de votar por medo de uma abordagem migratória entrou no planejamento das autoridades. O local escolhido permite que as filas sejam organizadas dentro do complexo educacional, evitando que milhares de eleitores tenham de permanecer nas calçadas. A Secretaria de Relações Internacionais da Prefeitura de Nova York e a própria polícia da cidade também participaram do mapeamento de alternativas consideradas mais seguras.
2: Você ouviu Luciana Rosa, correspondente da RFI em Nova York. Líderes da União Europeia se reúnem nesta segunda-feira em Rovaniemi, no norte da Finlândia, na cúpula do Ártico, para discutir como reforçar a presença do bloco na região. As tensões geopolíticas atingiram níveis elevados nos últimos meses sobre o território, após ameaças do presidente dos Estados Unidos, Donald Trump, de tomar à força a Groenlândia. Mais informações com Elcio Ramalho.
6: Na cúpula do Ártico, os líderes europeus querem trabalhar juntos em formas de fortalecer sua presença na região. Além da ameaça americana à Groenlândia, a presença da Rússia do outro lado da longa fronteira finlandesa é uma preocupação para o bloco. O chanceler alemão Friedrich Merz e a primeira-ministra Mette Frederiksen estarão presentes em Rovaniemi, juntamente à chefe da diplomacia europeia Kaja Kallas e do presidente do Conselho Europeu Antônio Costa. Nenhuma decisão formal será tomada durante a cúpula. No entanto, os líderes devem adotar uma declaração conjunta na segunda-feira. A Comissão Europeia deve apresentar nas próximas semanas uma nova estratégia para o Ártico.
2: O governo francês apresenta nesta segunda-feira à União Europeia uma nova versão do projeto que restringe o acesso de menores de 15 anos às redes sociais. O texto anterior foi parcialmente derrubado pelo Conselho Constitucional em agosto por impor limitações consideradas excessivas à liberdade de expressão dos adolescentes. A nova redação deixa de citar plataformas específicas e passa a focar em funcionalidades consideradas nocivas ou potencialmente viciantes para os jovens. O presidente francês Emmanuel Macron disse em mensagem no X e no Instagram que espera ter encontrado um caminho viável para aprovar a proibição. Macron transformou essa questão em uma das principais bandeiras da reta final de seu segundo mandato e espera que a proibição esteja em vigor na França quando ele deixar o Palácio do Eliseu em maio. A notificação a Bruxelas é uma etapa crucial para garantir que o futuro texto esteja em conformidade com o direito europeu e permitir o avanço para a fase legislativa. Um ataque russo contra um armazém de uma empresa agrícola no norte da Ucrânia deixou pelo menos 3 mortos e 7 feridos na segunda-feira, segundo a polícia. No domingo, um drone russo atingiu um trem que fazia a rota Kiev-Varsóvia a 2 quilômetros da fronteira com a Polônia, sem deixar vítimas, segundo autoridades ucranianas e polonesas. Varsóvia informou que outro drone atingiu o posto de combustíveis próximo da fronteira, também do lado ucraniano. Esses novos ataques ocorrem apenas uma semana após a visita de emissários americanos a Moscou e Kiev, destinada a retomar as negociações mediadas por Washington para encerrar o conflito. Uma pessoa morreu e outras 25 estão desaparecidas após um naufrágio de uma embarcação de migrantes perto da ilha grega de Galdos, próxima a Creta, segundo a guarda costeira grega. 51 pessoas foram resgatadas por 2 navios que estavam nas proximidades. Segundo relatos dos sobreviventes, 77 pessoas estavam na embarcação. Os rebeldes hutis do Iêmen, aliados do Irã, afirmaram na segunda-feira ter disparado dezenas de mísseis balísticos e drones contra alvos militares no sul da Arábia Saudita em resposta aos ataques realizados pelo reino em território vizinho. A operação militar visou hangares de aviões de combate, radares, pistas de pouso, depósitos de munição e outros alvos situados na base aérea Rei Khalid, em Khamis Mushait, de acordo com o porta-voz militar dos Houthis, Yahya Saré. Teherã negou nesta segunda-feira qualquer envolvimento na guerra que opõe esses combatentes às forças governamentais apoiadas pela Arábia Saudita no Iêmen. 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
2: 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A seguir em nossa programação, na resenha da imprensa francesa, jornais destacam o projeto submetido pelo presidente Emmanuel Macron para a interdição das redes sociais para menores de 15 anos. Logo após, vamos mostrar como foi a tradicional festa da lavagem da Madeleine em Paris. E para terminar, a crônica O Mundo Agora, de Tomás Zickman de Barros. Mas antes, vamos em linha direta com Nova York. Vamos ver como o consulado brasileiro se prepara para as eleições.
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9: A menos de um mês das eleições presidenciais brasileiras, os Estados Unidos se preparam para receber o maior contingente de eleitores brasileiros fora do país. O número de pessoas aptas a votar em território americano cresceu cerca de 45% desde a última eleição presidencial. Mas em Nova York, a preparação para o pleito também enfrenta desafios. A mudança do local de votação aumentou a distância para a parte dos eleitores, enquanto o temor provocado pelas operações do Serviço de Imigração americano também entrou no planejamento das autoridades. Quem traz os detalhes é a nossa correspondente em Nova York, Luciana Rosa. Olá, Luciana, bom dia. Quanto cresceu o número de brasileiros aptos a votar no exterior e qual o peso dos Estados Unidos nesse eleitorado?
10: O crescimento foi expressivo. Em todo o mundo, 918,9 mil brasileiros estão aptos a votar nas eleições de 2026, segundo o Tribunal Superior Eleitoral. Em 2022, eram 697,1 mil. É um aumento de quase 32% em 4 anos. E os Estados Unidos são hoje o maior colégio eleitoral brasileiro fora do país. São cerca de 265 mil eleitores contra quase 183 mil na eleição passada, um crescimento de aproximadamente 45%. Boston concentra o maior eleitorado brasileiro nos Estados Unidos, com 53,4 mil pessoas aptas a votar. Depois aparecem Miami, com um pouco mais de 40 mil, e Nova York, com 39 mil. Em Nova York, eram cerca de 28 mil eleitores em 2022. Esse crescimento exigiu uma ampliação da estrutura. O TSE destinou 13,2 milhões de reais para a locação de imóveis no exterior e, neste ano, o Itamaraty trabalha com 66 endereços adicionais para a realização das eleições, 14 deles nos Estados Unidos.
9: E, Luciana, em Nova York houve uma mudança importante no local de votação. Por que essa decisão está provocando reclamações?
10: Porque a votação deixou Manhattan e foi transferida para uma instituição de ensino no Queens. O novo local fica a cerca de 16 quilômetros da sede do consulado brasileiro em Manhattan e não tem acesso direto ao metrô. E é importante lembrar que não são apenas os brasileiros que vivem na cidade de Nova York que votam ali. A jurisdição também atende eleitores de Nova Jersey e da região da Filadélfia. Para quem já precisa viajar para votar, portanto, o deslocamento pode ficar ainda maior. É o caso de Amanda Lourenço. Ela trabalha com marketing e vive nos Estados Unidos há 7 anos e mora na Pensilvânia. Na última eleição, dirigiu cerca de 1h30 até Nova York para votar no primeiro turno e acabou não voltando para o segundo justamente por causa da distância. Agora, ela calcula que a mudança para o Queens deve acrescentar pelo menos 30 minutos ao percurso.
11: Eu preferia quando era em Manhattan, era mais central, a gente não tinha que atravessar lá para o outro lado. É, eu tô aqui considerando, né, se eu vou, não, acho que eu vou sim, porque pra mim votar é importante, mas a verdade é que deu uma desanimada, assim, de pensar que é mais longe ainda.
5: A decisão já provocou uma mobilização de brasileiros que pedem ao consulado que a votação volte a ser realizada em Manhattan.
6: Agora, Luciana, a escolha do novo local também está relacionada ao temor das operações do ICE, o Serviço de Imigração Americano?
5: Sim, esse é um elemento novo na organização das eleições brasileiras nos Estados Unidos. O Queens é uma das regiões de Nova York com maior concentração de imigrantes e também tem sido alvo de operações do ICE, em meio ao endurecimento da política migratória do governo Donald Trump. E o receio de que brasileiros deixem de votar por medo de uma abordagem migratória entrou no planejamento das autoridades. O local escolhido permite que as filas sejam organizadas dentro do complexo educacional, evitando que milhares de eleitores tenham de permanecer nas calçadas. A Secretaria de Relações Internacionais da Prefeitura de Nova York e a própria polícia da cidade também participaram do mapeamento de alternativas consideradas mais seguras. Essa preocupação ganha dimensão quando a gente compara o tamanho da comunidade brasileira com o número de eleitores registrados. O Itamaraty estima que cerca de 2 milhões de brasileiros vivam nos Estados Unidos, enquanto aproximadamente 265 mil estão aptos para votar. Esse número equivale a pouco mais de 13% do total estimado de brasileiros no país.
6: E Luciana, mesmo entre os brasileiros registrados, a abstenção costuma ser alta. Esse pode ser um problema ainda maior nessa eleição?
5: Esse é um dos grandes desafios. Em 2022, mais de 63% dos brasileiros aptos a votar nos Estados Unidos não compareceram às urnas no primeiro turno. No segundo, a abstenção ficou acima de 61%. O desafio em 2026 não é apenas acomodar um eleitorado que cresceu 45% nos Estados Unidos. É fazer com que esse crescimento também se traduza em participação nas urnas.
6: Muito obrigado, Luciana Rosa, correspondente da RFI em Nova York, que participou do Linha Direta de hoje.
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2: O governo francês apresenta nesta segunda-feira à União Europeia uma nova versão do projeto que restringe o acesso de menores de 15 anos às redes sociais após o texto anterior ter sido parcialmente derrubado pelo Conselho Constitucional por impor limitações consideradas excessivas à liberdade de expressão dos adolescentes. E a imprensa francesa dessa segunda-feira destaca o tema. O Le Parisien destaca o tom de ofensiva adotado pelo presidente Emmanuel Macron, que afirmou não pretender recuar da proposta e defendeu que a restrição seja adotada em todo o bloco europeu. Para contornar os entraves jurídicos, a nova redação deixa de citar plataformas específicas e passa a focar em funcionalidades consideradas nocivas ou potencialmente viciantes para os jovens, como reprodução automática de vídeos, notificações noturnas e interação com contas desconhecidas. O texto também prevê exceções para adolescentes de 13 a 15 anos, mediante autorização dos responsáveis. Já o Le Monde enfatiza a dimensão política da iniciativa, apontando que a restrição às redes sociais se tornou uma das principais bandeiras de fim de mandato de Emmanuel Macron, que quer ver a medida implementada antes de deixar o Palácio do Eliseu em maio de 2027. Já o Le Figaro se concentra nos aspectos técnicos e jurídicos da reformulação do projeto. O diário informa que o governo optou por definir uma lista de funcionalidades problemáticas, em vez de nomear diretamente as plataformas afetadas, numa tentativa de compatibilizar a proposta com o direito europeu. A reportagem também destaca que Paris evita detalhar mecanismos adicionais de verificação de idade para não entrar em conflito com as normas europeias de proteção de dados.
12: Reportagem. Renan Tolentino. O Brasil e a Bahia desembarcaram em Paris neste domingo para celebrar a 25ª edição da lavagem da Igreja da Madeleine, que homenageou o samba como uma das mais importantes expressões da identidade cultural brasileira. Realizada anualmente desde 2002 na capital francesa, a festividade já faz parte do calendário oficial da prefeitura parisiense. A cantora baiana Mariene de Castro foi a grande estrela a se apresentar esse ano. Idealizador da festividade, o artista Robertinho Chaves celebrou a resiliência do evento mantido apesar da mudança de última hora que impediu o acesso do cortejo à escadaria da igreja, onde habitualmente ocorre a tradicional lavagem feita pelas baianas.
13: Foi muita emoção, muita preocupação e com resistência, porque não podemos subir a escadaria como no passado, fizemos, a resistência venceu. E a alegria de estar todo mundo aí, celebrando 25 anos, o apoio do Brasil, da Embratu, o apoio da Prefeitura de Paris, ajudou a gente para fazer na rua. A polícia ajudou a gente, a francesa, o Cancan, o Barra de Latam, que dançou a França, 25 anos. Foi tudo muito emocionante. Mariana arrasou, Jau arrasou e a festa continua.
12: Diante do crescimento da festa, Robertinho projeta os próximos passos com planos de expandir ainda mais as fronteiras de uma das maiores celebrações culturais brasileiras no exterior.
13: Olha, cresceu muito, é um filho, na verdade é um filho que está ficando adulto, já ficou adulto e agora está aí para desbravar o mundo. E a lavagem começou pequenininha, engateando, aprendeu a andar e hoje ela já está em Portugal e vamos para a Nigéria.
12: Responsável pela parte religiosa, o babalorixá Pai Pote de Santo Amaro, na Bahia, destaca a diversidade da lavagem que atrai diferentes tipos de público entre brasileiros e estrangeiros há mais de duas décadas.
14: Um evento de responsabilidade do povão negro, da resistência da mulher, contra a homofobia, contra a discriminação, ao racismo e contra a violência religiosa. Vim da Bahia para fortalecer, junto com meu irmão Robertinho, essa grande lavagem. Axé para todos.
12: O ator francês Vincent Cassel, padrinho do evento, marcou presença nessa 25ª edição. Em entrevista à RFI, ele celebrou a boa relação entre Brasil e França, concretizada por meio da lavagem da Madeleine.
15: Vindo aqui nesse evento maravilhoso franco-brasileiro, o maior evento brasileiro europeu, eu faço parte desse evento como padrinho, faz agora 7 anos, com muito orgulho. Bem-vindo para todos. Ah, esse evento é sempre maior, sempre mais lindo e sempre mais... Olha as pessoas, o sorriso nas caras das pessoas, é maravilhoso. O amor entre o Brasil e a França é uma coisa histórica.
12: Inspirado na centenária lavagem das escadarias da Igreja do Senhor do Bonfim, em Salvador, o evento de 2026 não pôde repetir a tradição de décadas. Isso porque, este ano, o cortejo não teve acesso liberado às escadarias da Madeleine para fazer a lavagem. O local está em obras. Entretanto, segundo a organização, essa informação não foi apresentada como justificativa para a alteração, comunicada dias antes pelo pároco da Igreja da Madeleine, Monsenhor Patrick Chauvet. Artistas e participantes lamentaram a mudança, ao mesmo tempo em que se mostraram dispostos a fazer o show continuar. Como a brasileira Ana, natural da Bahia, que vive na Bélgica e participa do evento em Paris pela quarta vez.
16: Foi muito desrespeitoso, foi o que eu achei e acho. Porque assim, eles poderiam ter dito antes, em cima da hora do evento, eles colocaram que não e não sei por que não. Porque é um movimento tão bonito, sincrético e respeitoso também. Não entendi por que eles cortaram e enfim.
12: Pai Pote, por sua vez, criticou fortemente a mudança comunicada alguns dias antes pela igreja.
14: A mudança da escadaria mostra o racismo, mostra a tolerância contra o povo negro. Muito axé. Mas nós estamos felizes que a lavagem está sendo realizada.
17: Muda alguma coisa na hora de fazer a lavagem?
14: Não muda nada, nada muda para a gente brasileiro, para o mundo, para o Brasil. Axé.
12: Como de costume, o cortejo com milhares de pessoas saiu da Praça de la République, no centro da capital francesa, percorrendo quase 4 quilômetros até a Igreja da Madeleine, no 8º distrito. Além de Mariene de Castro, os músicos Jal, Gilda e Lorena Pires também se apresentaram ao longo do percurso ao lado de Robertinho Chaves. O evento se encerrou com a tradicional lavagem, dessa vez na praça em frente à Igreja da Madeleine, feita pelas baianas com muito axé e a bênção de Pai Pote.

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1: Um enorme Donald Trump inflável subiu no meio da Avenida Paulista. Foi com esse símbolo e também balançando bandeiras dos Estados Unidos que os apoiadores de Flávio Bolsonaro comemoraram o 7 de setembro no Brasil. De fato, a coisa pode parecer bastante paradoxal. Comemorar o dia do patriotismo e da soberania nacional, fazendo uma ode a um líder de uma potência estrangeira. E a coisa fica ainda mais complexa quando a gente pensa o cenário que cerca o Brasil nesse momento. Porque no dia seguinte, quer dizer, no dia 8 de setembro, Marco Rubio, o secretário de Estado americano, aterrissou na Colômbia. Ele fez um giro pela América do Sul, passando também pelo Equador e pelo Peru. O objetivo de Marco Rubio é consolidar essa rede de governos alinhados com Washington, governos de direita e de extrema direita. Além desses três, Colômbia, Equador e Peru, nós temos também Chile e Argentina, que estão muito próximos da administração Trump. Sobrou, na América do Sul, o Brasil e, quem sabe também, o pequeno Uruguai. E Marco Rubio sabe disso muito claramente. Em junho passado, numa comissão no Senado americano, ele comemorou como o continente estava virando para o lado da administração Trump. Ele listou as exceções. Ele falou de Cuba e Nicarágua, dois países que estão sob sanções americanas. Falou também da Venezuela, que hoje está sob tutela de Washington. E terminou dizendo, claro, temos também o caso do Brasil. Só que no caso do Brasil, Rubio fez uma ressalva. É, mas esse ano eles estão em processo eleitoral. Rubio acompanha as eleições no Brasil de perto. Em maio passado, ele recebeu na Casa Branca Flávio Bolsonaro, que também se encontrou com J.D. Vance, o vice-presidente, e com o próprio Donald Trump. O risco evidente é de uma ingerência estrangeira nas eleições brasileiras que acontecem nas próximas semanas. E há precedentes, porque no ano passado, Donald Trump impôs tarifas de 50% às exportações brasileiras. Também revogou vistos e colocou ministros da Corte Suprema brasileira sob a Lei Magnitsky. E justificou tudo isso criticando uma suposta perseguição a Jair Bolsonaro. A política interna brasileira entra cada vez mais no campo da política externa dos Estados Unidos. A pergunta agora é até onde essa ingerência pode chegar. As redes de extrema-direita que existem ao redor do mundo podem tornar essa ingerência menos fácil de ser detectada. Elas combinam governos, políticos, think tanks, empresários, organizações privadas em uma teia que é, muitas vezes, opaca. Os bastidores mobilizam dinheiro, formam quadros e conectam atores de diversos países. Uma dessas redes é a Rockbridge Network, que teve entre os seus fundadores J.D. Vance, precisamente o vice-presidente americano. Nos últimos dias, surgiram suspeitas que recursos dessa rede possam ter beneficiado indiretamente a campanha de Flávio Bolsonaro. O financiamento ainda não foi comprovado, mas há contatos documentados entre essa organização americana e atores do cenário político brasileiro. E essa não é a única iniciativa do tipo. Talvez por isso vale a pena a gente voltar para a Avenida Paulista no dia 7 de setembro. Para alguns patriotas, aparentemente, a melhor forma de celebrar a soberania nacional é louvando um boneco gigante inflável de Donald Trump.
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2: 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Estes são os destaques dessa segunda-feira, 14 de setembro. A líder dos social-democratas da Suécia, Magdalena Andersson, declarou que está pronta para governar o país após as eleições legislativas de domingo. Com quase 95% das sessões eleitorais contabilizadas, a oposição social-democrata, liderada por Andersson, tem uma vantagem muito estreita sobre a coalizão de direita e extrema-direita direita que está no poder. O primeiro-ministro em fim de mandato, Ulf Kristersson, afirmou que a questão de saber quem vai liderar a Suécia nos próximos anos permanece em aberto, indicando que a formação de governo deve exigir longas negociações. Líderes da União Europeia se reúnem nesta segunda-feira em Rovaniemi, no norte da Finlândia, na cúpula do Ártico, para discutir como reforçar a presença do bloco na região. As tensões geopolíticas atingiram níveis elevados nos últimos meses sobre o território, após ameaças do presidente dos Estados Unidos, Donald Trump, de retomar a força à Groenlândia e com a presença da Rússia do outro lado da fronteira finlandesa. Nenhuma decisão formal será tomada durante a cúpula. No entanto, os líderes devem adotar uma declaração conjunta na segunda-feira. O governo francês apresenta nesta segunda-feira à União Europeia uma nova versão do projeto que restringe o acesso de menores de 15 anos às redes sociais. O texto anterior foi parcialmente derrubado pelo Conselho Constitucional em agosto por impor limitações consideradas excessivas à liberdade de expressão dos adolescentes. Para contornar os entraves jurídicos, a nova redação deixa de citar plataformas específicas e passa a focar em funcionalidades consideradas nocivas ou potencialmente viciantes para os jovens. Autoridades ucranianas informaram que um ataque russo contra um armazém de uma empresa agrícola no norte da Ucrânia deixou pelo menos 3 mortos e 7 feridos nessa segunda-feira. No domingo, um drone russo atingiu um trem que fazia a rota Kiev-Varsóvia, a 2 quilômetros da fronteira com a Polônia, sem deixar vítimas, segundo autoridades ucranianas e polonesas. Segundo a companhia ferroviária ucraniana, é muito provável que o ataque tivesse como alvo outro trem que transportava consultores de segurança e ex-líderes europeus, incluindo o ex-primeiro-ministro Boris Johnson. Uma pessoa morreu e outras 25 estão desaparecidas após o naufrágio de uma embarcação de migrantes na Grécia. Bom dia, são 11 horas e 30 minutos em Paris, 6:30 da manhã em Brasília. 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
2: Em Paris, céu parcialmente nublado, os termômetros marcam 22 graus. Estes são os destaques desta segunda-feira, 14 de setembro. Bloco social-democrata lidera eleições na Suécia, mas composição do governo ainda depende de negociações. Há menos de um mês das eleições, consulados do Brasil nos Estados Unidos se preparam para receber o maior contingente de eleitores fora do país. Líderes da União Europeia se reúnem na Finlândia para discutir como reforçar presença do bloco no Ártico. Estas e outras notícias a seguir. A líder dos social-democratas na Suécia, Magdalena Andersson, declarou que está pronta para governar o país após as eleições legislativas de domingo. Mas a apuração dos votos ainda não permite determinar quem venceu o pleito. Com quase 95% das sessões eleitorais contabilizadas, a oposição social-democrata lidera por Andersson, tem uma vantagem muito estreita sobre a coalizão de direita e extrema-direita que está no poder. Os resultados preliminares atribuem ao Bloco Social-Democrata 176 cadeiras contra 173 da aliança entre a direita e a extrema-direita. O primeiro-ministro, em fim de mandato, Ulf Kristersson, afirmou que a questão de saber quem vai liderar a Suécia nos próximos anos permanece em aberto, indicando que a formação de governo deve exigir longas negociações. Ainda sobre eleições, mas dessa vez as do Brasil, os Estados Unidos se preparam para receber o maior contingente de eleitores brasileiros fora do país há menos de um mês das eleições. Em Nova York, a votação deixou Manhattan e foi transferida para uma instituição de ensino no Queens. A mudança de local de votação está provocando reclamações entre parte dos eleitores. Mais detalhes com a correspondente da RFI em Nova York, Luciana Rosa.
5: O novo local fica a cerca de 16 quilômetros da sede do consulado brasileiro em Manhattan e não tem acesso direto ao metrô. O Queens é uma das regiões de Nova York com maior concentração de imigrantes e também tem sido alvo de operações do ICE, em meio ao endurecimento da política migratória do governo Donald Trump. E o receio de que brasileiros deixem de votar por medo de uma abordagem migratória entrou no planejamento das autoridades. O local escolhido permite que as filas sejam organizadas dentro do complexo educacional, evitando que milhares de eleitores tenham de permanecer nas calçadas. A Secretaria de Relações Internacionais da Prefeitura de Nova York e a própria polícia da cidade também participaram do mapeamento de alternativas consideradas mais seguras.
2: Você ouviu Luciana Rosa, correspondente da RFI em Nova York. Líderes da União Europeia se reúnem nesta segunda-feira em Rovaniemi, no norte da Finlândia, na cúpula do Ártico, para discutir como reforçar a presença do bloco na região. As tensões geopolíticas atingiram níveis elevados nos últimos meses sobre o território, após ameaças do presidente dos Estados Unidos, Donald Trump, de tomar à força a Groenlândia. Mais informações com Elcio Ramalho.
6: Na cúpula do Ártico, os líderes europeus querem trabalhar juntos em formas de fortalecer sua presença na região. Além da ameaça americana à Groenlândia, a presença da Rússia do outro lado da longa fronteira finlandesa é uma preocupação para o bloco. O chanceler alemão Friedrich Merz e a primeira-ministra Mette Frederiksen estarão presentes em Rovaniemi, juntamente à chefe da diplomacia europeia Kaja Kallas e do presidente do Conselho Europeu António Costa. Nenhuma decisão formal será tomada durante a cúpula. No entanto, os líderes devem adotar uma declaração conjunta na segunda-feira. A Comissão Europeia deve apresentar nas próximas semanas uma nova estratégia para o Ártico.
2: O governo francês apresenta nesta segunda-feira à União Europeia uma nova versão do projeto que restringe o acesso de menores de 15 anos às redes sociais. O texto anterior foi parcialmente derrubado pelo Conselho Constitucional em agosto por impor limitações consideradas excessivas à liberdade de expressão dos adolescentes. A nova redação deixa de citar plataformas específicas e passa a focar em funcionalidades consideradas nocivas ou potencialmente viciantes para os jovens. O presidente francês Emmanuel Macron disse em mensagem no X e no Instagram que espera ter encontrado um caminho viável para aprovar a proibição. Macron transformou essa questão em uma das principais bandeiras da reta final de seu segundo mandato e espera que a proibição esteja em vigor na França quando ele deixar o Palácio do Eliseu em maio. A notificação a Bruxelas é uma